0: Além da autoexclusão voluntária, o ministro da Fazenda, Dario Durigan, lembra as exclusões automáticas das plataformas de apostas.
1: Houve uma vedação por cumprimento de decisão do Supremo de beneficiário de programa social, Bolsa Família, BPC, que estão proibidos de acessar essas plataformas de apostas.
0: Após a autoexclusão, as operadoras autorizadas têm até 72 horas para bloquear o acesso dos usuários aos seus sites e aplicativos. Segundo o Ministério da Fazenda, 1 milhão de pessoas já fizeram a autoexclusão desses sites. Quem nunca apostou e não tem cadastro em casas de apostas também pode solicitar a autoexclusão. Reportagem Nazi Brum.
2: O Comitê de Gestão da Câmara de Comércio Exterior manteve a alíquota de 12% no imposto de exportação do petróleo diante dos episódios no Estreito de Hormuz.
3: Ontem, os Estados Unidos interromperam o acordo de cessar fogo e realizaram novos ataques ao Irã.
2: De acordo com nota divulgada pelo comitê, a decisão tem como objetivo proteger o mercado interno e evitar o desabastecimento dos combustíveis no país.
3: A medida terá caráter temporário, com vigência de até 60 dias e será reavaliada após 30 dias.
2: Hoje, o ministro da Fazenda, Dario Durigan, afirmou que o governo federal seguirá tendo cautela com as medidas de subvenção dos combustíveis diante dos conflitos no Oriente Médio.
1: Eu tinha expectativa, sim, de tirar a subvenção da gasolina num prazo mais curto. O que a gente ouviu foi uma declaração do presidente dos Estados Unidos dizendo que o cessar-fogo estava encerrado e que o acordo de paz já não seria mais executado nos termos em que estava sendo planejado. O que nos acendeu um sinal de alerta, sim, para a cautela em que a gente tem que adotar no acompanhamento da guerra. Então, a estratégia não muda. O objetivo do Ministério da Fazenda, com a guerra diminuindo de proporção, é retirada dos subsídios, mas eu preciso ter cautela porque os eventos novos aconteceram ontem.
3: A Receita Federal iniciou uma ação direcionada aos contribuintes com eventuais débitos em aberto.
2: A iniciativa busca manter a regularidade fiscal dos contribuintes.
4: Contribuintes classificados com o selo Sintonia a Mais começaram a receber comunicações pela Caixa Postal e pelo Domicílio Tributário Eletrônico, o DTE, com informações sobre eventual existência de débitos em aberto. A regularização é necessária para evitar a inadimplência, situação que pode resultar no cancelamento do selo. A validade da classificação é de 1 ano, contada a partir do primeiro dia do mês de referência. O cancelamento também pode ocorrer em situações como concessão da medida cautelar, decretação de falência ou liquidação da pessoa jurídica, manutenção de irregularidade cadastral por mais de 30 dias ou enquadramento como devedor contumaz. Reportagem Edinaldo Júnior.
3: Você sabia que eliminar o acúmulo de capim seco, galhos e folhas cria barreiras naturais para reduzir o risco de incêndios durante o período de seca?
2: E essa técnica tem um nome e uma regulamentação. É o que vamos ouvir agora na reportagem de Márcia Fernandes.
5: Atear fogo numa área para evitar queimadas parece contraditório, mas trata-se de uma técnica recomendada para evitar grandes incêndios florestais na época da seca. São as chamadas queimas prescritas. O fogo é colocado de forma controlada em áreas demarcadas. Com isso, é eliminado o acúmulo de capim, galhos e folhas que podem servir de combustível para incêndios. É o que explica Hudson Coimbra, analista ambiental do Instituto Chico Mendes de Conservação da Biodiversidade, ICMBio.
6: É uma ferramenta de manejo do fogo, utilizada com critérios técnicos, análises de risco, vulnerabilidades, critérios meteorológicos, topográficos. E aí, a partir disso, a gente também define o que é que a gente quer queimar, para evitar a propagação de incêndios.
5: A Floresta Nacional de Brasília é um dos espaços que costuma ser atingido por focos de incêndios durante o período da estiagem. Por isso, recebeu nesta quinta-feira uma queima prescrita como parte das ações de prevenção a incêndios, como destacou Hudson Coimbra, do ICMBio.
6: Dentro do Distrito Federal, elas são importantes para evitar os grandes incêndios que acontecem na época da estiagem, né? Que vai se iniciar já agora.
5: A queima prescrita é executada por brigadistas, que fazem um monitoramento constante da área. Pode ser implementada em parques nacionais, reservas extrativistas e unidades de conservação em geral. Reportagem Márcia Fernandes.
3: E por falar em período de estiagem, o Instituto Nacional de Meteorologia emitiu um alerta de baixa umidade do ar.
2: Uma massa de ar seco se estende do interior da região nordeste até grande parte do centro-oeste, além de áreas do interior das regiões sudeste e sul do país.
3: Segundo o Instituto, a baixa umidade deve permanecer até o domingo, dia 12 de julho.
2: Durante os períodos mais secos do dia, a umidade relativa pode ficar entre 20% e 30%, níveis que exigem atenção, principalmente para crianças, idosos e pessoas com doenças respiratórias.
3: Uma ferramenta digital para pequenos produtores e cooperativas do campo que simplifica o acesso a financiamentos.
2: É o simulador de crédito do PRONAF, o Programa Nacional de Fortalecimento da Agricultura Familiar.
3: A plataforma mostra linhas e condições de crédito que combinam com o perfil do produtor.
7: Se você é produtor rural e precisa de crédito, pode contar com uma ferramenta na hora de solicitar os recursos. É o simulador de crédito do PRONAF, uma ferramenta digital desenvolvida para ajudar agricultores familiares e cooperativas a identificarem quais linhas de crédito do PRONAF eles podem usar. É preciso responder algumas perguntas sobre a situação do agricultor, como renda familiar, localidade e objetivo do financiamento. Depois, são informadas as linhas de crédito e as condições de financiamento compatíveis com seu perfil e quais as instituições financeiras que operam em sua região. Vale ressaltar que o simulador não substitui a análise realizada pelas instituições financeiras e também não garante a contratação do crédito. A ferramenta é apenas informativa e busca facilitar o acesso às informações sobre o PRONAF antes do agricultor familiar buscar uma instituição financeira. Para simular o crédito, acesse simuladorpronaf.mda.gov.br. Daniele Popov para a Voz do Brasil.
2: Produtores que vivem no campo precisam validar o CAR, Cadastro Ambiental Rural de suas propriedades.
3: O cadastro é um registro público eletrônico nacional, obrigatório para todos os imóveis rurais.
8: Você que tem uma propriedade rural e já fez a inclusão dela no Cadastro Ambiental Rural, o CAR, não se esqueça de verificar se está tudo certinho. Veja na caixa de mensagens da Central do Proprietário Possuidor do CAR se você recebeu uma notificação para resolver alguma pendência. O órgão gestor do CAR enviou recentemente mensagens para mais de 845 mil proprietários. Para 500 mil, só falta responder se concordam com as informações já analisadas. Se você estiver nesse grupo e finalizar o processo, o seu CAR vai ficar em dia com o que prevê o Código Florestal, que é a lei que cuida desse assunto. Ter o Cadastro Ambiental Rural concluído é fundamental para acessar o crédito agrícola no sistema bancário. Então, não se esqueça de olhar a caixa de mensagens da Central do Proprietário Possuidor do CAR e ver se você recebeu uma notificação para resolver alguma pendência. O Cadastro Ambiental Rural é obrigatório para todos os imóveis rurais. Quando o processo for finalizado, sua propriedade será classificada como cumpridora das regras de proteção do meio ambiente. Se você ainda não fez o cadastro da propriedade rural no CAR, vá no site car.gov.br, escolha o estado e siga o passo a passo. Depois disso, é emitido um recibo de inscrição no CAR. Com esse recibo em mãos, você consegue acessar a central do proprietário possuidor com o seu login no GovBR. É nessa central que você acompanha a situação de sua propriedade, os documentos e as análises feitas pelos técnicos. Reportagem Carlos Oliveira.
2: As inscrições para a PND, a Prova Nacional Docente, se encerram amanhã.
3: Por meio do Exame Nacional de Desempenho de Estudantes, a prova avalia os formandos em licenciaturas.
2: Mas professores já formados também podem fazer a PND, especialmente porque ela pode ser usada por governos estaduais e prefeituras como parte de seus processos seletivos para a contratação de docentes.
3: Nós conversamos com o secretário executivo do Ministério da Educação, Rodolfo Cabral, sobre a Prova Nacional Docente. Vamos ouvir. Secretário Rodolfo Cabral, muito bem-vindo à Voz do Brasil. A gente queria começar, então, explicando, né, para quem já é professor e quem está se formando agora, por que que é importante fazer a Prova Nacional Docente? Quais são os benefícios dela para esses profissionais?
9: Boa noite, Mariana, Luciano e os ouvintes da Voz do Brasil. A Prova Nacional Docente é um exame anual destinado aos professores brasileiros interessados em utilizar os seus resultados em processos seletivos das redes de ensino. Então, ela vai ser utilizada para subsidiar os processos seletivos e concursos públicos realizados tanto no âmbito federal, estadual e municipal para ingresso na carreira docente da educação básica. É uma avaliação teórica que vai atestar se os participantes têm as competências essenciais para o exercício da docência em sala de aula.

0: formandos da licenciatura, por meio do ENADE, mas também quem se formou para garantir que esses professores possuam as competências essenciais para a docência. Então, além de avaliar as competências, né, ela vai subsidiar a formulação de políticas públicas voltadas à formação inicial e continuada dos professores. Então, a partir dos resultados do ENADE, se a instituição ela tem resultados negativos, a gente vai abrir processos de supervisão no MEC para avaliar e melhorar a qualidade da formação dos nossos professores.
1: Agora, secretário, a prova também pode ser usada em processos seletivos, né? Como é que funciona isso? É possível que uma prefeitura, por exemplo, use os resultados da PND como um concurso?
0: Isso, é importante a gente ressaltar que, embora não seja um concurso e ela não substitua o processo seletivo da Secretaria de Educação, as secretarias elas podem usar a nota da PND como etapa de suas provas. Então, as redes de ensino, as secretarias estaduais, municipais, distrital de educação, elas fazem adesão junto ao MEC para usar a nota da PND em seus concursos e processos seletivos. Agora, para 2026, 2.031 redes de ensino fizeram adesão. Então, os resultados, e aí o professor faz essa prova da PND, e os resultados de cada exame têm validade de 3 anos, permitindo sua utilização em vários processos seletivos ao longo desse período.
2: Secretária, a prova nacional docente ocorre quantas vezes por ano? Por exemplo, quem perder essa oportunidade terá outra ainda em 2026?
0: Isso, a prova é anual, né? Então, quem não participar agora poderá se inscrever para a PND em 2027, em data ainda a ser definida. Então, quem estiver concluindo a licenciatura ou já estiver formado, é importante fazer a prova ainda esse ano. E aí ficar com essa nota disponível para os concursos públicos das redes que aderiram durante todo o período de 2026 e 2027.
1: Porque como o senhor disse, né, a prova tem validade por 3 anos aí.
0: Isso, quem não fez agora vai ter que aguardar a próxima PND em 2027.
1: Agora, onde que os interessados podem se inscrever e quanto é que custa a taxa de inscrição, secretário?
0: Os interessados podem se inscrever no sistema PND, no site do INEP, até o dia 10 de julho. E a taxa de inscrição custa R$ 85,00.
2: E quando serão as provas e quando saem os resultados?
0: As provas serão realizadas em todo o país no dia 20 de setembro. E o resultado final será divulgado em 15 de dezembro.
1: E aí a gente lembra também que na página do INEP os interessados também podem acessar outras informações, né, secretário, sobre pedidos excepcionais, enfim, recursos e todo o resto, qualquer outra parte que tenham interesse em saber sobre a prova.
0: Muito bem. Inclusive a formação, tá? Para os conteúdos, acesso aos conteúdos da prova, quem quiser estudar, se preparar, no site do INEP tem as matrizes de referência utilizadas pelo INEP para fazer a prova. Então o professor pode utilizar esses materiais para se preparar e estudar para obter um melhor resultado.
1: Ótimo. Muito bem, nós conversamos com o secretário executivo do Ministério da Educação, Rodolfo Cabral. Secretário, muito obrigada pela sua entrevista aqui à Voz do Brasil.
0: Muito obrigado, Mariana, Luciano. Um abraço aos ouvintes da Voz do Brasil.
2: Funcionando 24 horas por dia, 7 dias por semana, o Disque 100 oferece orientação em casos de violações dos direitos humanos.
1: Saiba mais com Pablo Mundim.
3: Violência física, psicológica ou sexual, abandono de pessoas idosas, trabalho infantil, racismo, discriminação contra pessoas com deficiência, população LGBTQIA+, povos indígenas, quilombolas ou qualquer outra forma de violação da dignidade humana. Seja qual for a situação, o Disque 100 é o canal para denunciar. Os canais do Ministério dos Direitos Humanos e da Cidadania registraram em 2024 mais de 657 mil denúncias de violações de direitos humanos. Mulheres, idosos e crianças formam o grupo de maior vulnerabilidade, com a maioria dos abusos ocorrendo na própria residência. Para combater qualquer tipo de violação que surgiu, o Disque 100 defende Lara Magalhães, coordenadora do Disque 100.
4: Por ser muito abrangente, sempre que a pessoa tiver dúvida se determinada situação configura ou não uma violação, a orientação é procurar o Disque 100 para que a nossa equipe preste essas orientações e tire essas dúvidas.
3: Depois do registro, o caso é enviado aos órgãos competentes para apuração e adoção das medidas de proteção, explica a coordenadora Lara Magalhães.
4: Quanto mais acessam, mais a gente consegue garantir, ou ao menos proibir que essas violações perdurem.
3: O atendimento é gratuito, sigiloso e está disponível 24 horas por dia, 7 dias por semana. Reportagem Pablo Mundim.

0: Teve início essa semana um atendimento no Previbar com a moradores da região norte.
1: Podem ser beneficiados moradores de comunidades ribeirinhas ou isoladas, indígenas e quilombolas.
0: Atualmente existem 7 unidades móveis flutuantes. 3 vão atender o estado do Amazonas, 3 o estado do Pará e 1 o estado de Rondônia.
1: A chefe do Serviço de Gerenciamento de Unidades Móveis Flutuantes do INSS, Karine Furtado, fala dos serviços oferecidos.
2: Os serviços oferecidos pelo Previbar são praticamente os mesmos de uma agência física do INSS. Os principais são salário maternidade rural, aposentadorias, pensão por morte e benefício de prestação continuada, o BPC, que é um benefício assistencial para idosos e pessoas com deficiência de baixa renda. Também são oferecidas perícias médicas e avaliações sociais, além de emissão de extratos, consulta de tempo de contribuição e orientações gerais.
0: Os atendimentos vão até 18 de dezembro.
1: O calendário de atendimentos está em gov.br/INSS.
0: Julho é mês de férias e muita gente aproveita o descanso para viajar com a família.
1: E muitas famílias brasileiras contam com integrantes de 4 patas.
0: Uma pesquisa sobre o turismo pet friendly quer entender as principais dificuldades enfrentadas pelos tutores e empreendimentos.
3: O professor Pedro Henrique Ambrósio Rodrigues, de Florianópolis, já perdeu as contas de quantas viagens fez. Mas, independente do roteiro, sempre pega a estrada com seus pets do lado. A que tem mais quilômetros rodados é Frida, uma bulldog francesa que chegou em sua vida há 11 anos. Depois vieram o Bartô, sem raça definida, e um Chihuahua, para se aventurarem por diversos destinos brasileiros.
4: A gente sai de Florianópolis e vai para Franca, e por 2 vezes a gente foi para Minas Gerais, então passou por Ouro Preto, Trindade, Paraty, São João del Rei, Curitiba, Rio de Janeiro, Campos dos Goytacazes, tudo que tiver no meio do caminho a gente faz. As viagens são planejadas em cima do fato dos cachorros estarem conosco.
3: Uma pesquisa online pretende mapear os principais desafios do turismo pet friendly no país. Por um lado, quer entender as dificuldades enfrentadas pelos viajantes na hora de pegar a estrada. Por outro, busca conhecer os desafios de empresários do setor, como donos de hotéis e de restaurantes que recebem clientes de 4 patas. A supervisora de eventos e reservas de um hotel em Goiânia, no estado de Goiás, Kathleen Neves, menciona alguns serviços personalizados para atender esse público.
5: Hoje, os nossos serviços exclusivos são um tapete higiênico, uma manta com a nossa logo, um sachê de petisco para que ele possa se alimentar enquanto estiver conosco e saquinhos para coleta de fezes também.
3: O mapeamento servirá de base para a criação de um manual de boas práticas do segmento. O prazo para participar vai até amanhã, 10 de julho, e o formulário pode ser acessado na página do Ministério do Turismo na internet, no endereço gov.br/turismo. Reportagem Natália Koslick.
1: Um voo cancelado, bagagem danificada ou extraviada, mudança de horários pela companhia aérea.
0: O passageiro que vive essas situações tem um canal para registrar e tentar resolver a queixa.
1: É o ANAC Passageiro.
6: As viagens de avião fazem parte da rotina do empresário gaúcho Renato Correa, que a cada dia da semana está em uma cidade diferente por causa dos compromissos profissionais. Com a vida na ponte aérea, difícil não se deparar com problemas.
7: De uma forma ou outra, a gente acaba tendo problema com voo atrasado, voo cancelado, questões climáticas que acabam influenciando na nossa dinâmica e na nossa agenda diária. Problemas eu tive são vários repetitivos que são de perda de conexão por questão de atraso.
6: Passageiros que enfrentarem problemas com companhias aéreas podem registrar reclamações por meio da plataforma ANAC Passageiro. O acesso é gratuito e pode ser feito por qualquer cidadão com uma conta gov.br nível prata ou ouro. Após o registro, a manifestação é encaminhada à companhia aérea responsável, que deve responder em até 10 dias corridos. O superintendente de acompanhamento de serviços aéreos da Agência Nacional de Aviação Civil, ANAC, Adriano Miranda, destaca os tipos de registros que a plataforma tem recebido.
8: O principal problema mais reclamado são alterações ou cancelamentos pela própria empresa aérea antes da viagem, né? Então o passageiro é comunicado ali que seu voo foi alterado, que seu voo foi cancelado, né? Em segundo lugar, o atraso ou cancelamento na data da viagem, aquela situação contingencial. O terceiro ponto mais reclamado é bagagem, por exemplo, bagagem danificada, bagagem extraviada.
6: Durante o atendimento, passageiro e empresa podem trocar informações diretamente pela plataforma até a conclusão da solicitação. O usuário pode ainda consultar dados sobre o volume de reclamações, os principais assuntos registrados e o índice de atendimento das companhias aéreas. O acesso à plataforma é feito pelo site anac.gov.br ou pelo gov.br/anac, clicando em passageiro. Reportagem Graziele Bezerra.
0: Estão abertas até 3 de agosto as inscrições para a chamada Universal 2026, que vai financiar projetos de pesquisas científicas, tecnológicas e de inovação desenvolvidas por instituições brasileiras.
1: Pelo menos 30% dos recursos serão destinados a instituições de pesquisa das regiões Norte, Nordeste e Centro-Oeste.
0: O resultado final está previsto para 4 de dezembro.
1: As propostas devem ser submetidas exclusivamente pela internet por meio do formulário disponível no site carloschagas.cnpq.br.
0: E essas foram as notícias do governo federal.
1: Fique agora com as notícias do Poder Judiciário e do Congresso Nacional. Boa noite.
0: Boa noite e até amanhã.
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11: Inquérito do Banco Master. STF autoriza busca e apreensão contra Tiago Miranda.
12: STJ entende que plano de saúde deve cobrir cirurgia de feminização facial em mulheres trans.
13: Justiça determina que o SUS forneça sonda Bottom para alimentação de pacientes pediátricos em Uberlândia, Minas Gerais.
12: Boa noite, eu sou Marcela Luiza.
14: E eu sou Walter Lima.
12: Supremo Tribunal Federal autoriza busca e apreensão contra Tiago Miranda após pedido da Polícia Federal.
15: A decisão é do ministro André Mendonça, relator do inquérito sobre o Banco Master no STF. Marta Ferreira.
16: Tiago Miranda é dono de uma agência de publicidade que mantinha relação com o ex-banqueiro Daniel Vorcaro, dono do Master, e teria atuado em uma ação coordenada de influenciadores nas redes sociais para atacar a credibilidade do Banco Central. De acordo com a Polícia Federal, os ataques se deram após o Banco Central negar a compra do Master pelo Banco de Brasília e liquidar o Banco de Vorcaro.
17: As investigações apuram ainda a atuação de possível organização criminosa dedicada à intimidação de jornalistas, ao monitoramento ilícito de pessoas ligadas a autoridades públicas, à obtenção indevida de informações sigilosas e a adoção de medidas destinadas a interferir em investigações criminais.
16: Na decisão, Mendonça afirmou que os elementos analisados apontam que Tiago Miranda desempenhava papel central nessas iniciativas, sendo o principal responsável por realizar pesquisas e levantamentos acerca da vida privada da jornalista em questão. Ainda de acordo com as conversas analisadas, Tiago Miranda costumava informar o andamento das buscas, relatar sobre a análise de processos judiciais antigos e coordenar a mobilização de equipe dedicada a localizar informações que pudessem ser consideradas sensíveis ou comprometedoras para a jornalista.
12: Plano de saúde deve custear cirurgias em mulheres trans para dar aos traços faciais a aparência feminina.
13: Para o STJ, esses procedimentos não se enquadram nas exceções previstas na lei que regulamenta os planos de saúde. Fátima Uchoa.
18: A decisão da terceira turma do STJ manteve a determinação para que uma operadora de plano de saúde autorizasse a cirurgia de feminização facial no processo transexualizador, como reconstrução craniana e rinoplastia reparadora de uma beneficiária que já havia feito procedimento de redesignação sexual. Segundo a relatora ministra Nancy Andrighi, os procedimentos foram indicados pelo médico da paciente e não incluiriam tratamento experimental nem teriam caráter estético, sendo imprescindíveis para adequar a identidade de gênero da paciente e preservar o bem-estar psicológico dela.
12: Agente de aeroporto de Confins, em Minas Gerais, tem jornada de trabalho equiparada à de colegas da Pampulha.
15: A decisão é do Tribunal Superior do Trabalho, Marla Lacerda.
14: Uma empresa de serviços aeroportuários vai ter de pagar horas extras a uma agente de proteção do aeroporto de Confins. A trabalhadora cumpria jornada de 42 horas semanais, enquanto colegas de função no aeroporto da Pampulha, de menor movimento, trabalhavam 36 horas por semana. Para o TST, a diferenciação da jornada com a mesma remuneração diz respeito ao princípio da isonomia.
12: Justiça determina que o SUS forneça sonda Bottom para alimentação de pacientes pediátricos em Uberlândia, Minas Gerais.
15: Esse tipo de sonda é um dispositivo de silicone que fica na região do abdômen do paciente e diminui os casos de refluxo. Vanessa Pereira.
19: A ação teve início após o MPF receber reclamações de famílias que enfrentavam dificuldades para conseguir a sonda Bottom no SUS. Agora, segundo a decisão, a União tem até 6 meses para incluir o equipamento no sistema de gerenciamento do SUS. Já o governo de Minas Gerais e o município de Uberlândia devem garantir o fornecimento das sondas Bottom para os pacientes pediátricos.
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12: Uma boa noite.
15: E até amanhã.
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1: Eu sou Paula Groba.
2: E eu sou Humberto Pinheiro.
1: E estes são os destaques de hoje do Jornal do Senado, que começa agora.
2: Senado aprova MP que destina recursos das BETs à Polícia Federal.
1: Comissão aprova mais proteção a pessoas com deficiência vítimas de crimes.
2: Avança projeto que pune empresas de telemarketing por ligações indesejadas.
1: Boa noite.
2: Boa noite.
1: Parte do dinheiro arrecadado pelas casas de apostas esportivas poderá ser usado no combate ao crime organizado.
2: O Senado aprovou uma medida provisória que destina um percentual do lucro das BETs ao fundo da Polícia Federal. Agora, o texto segue para a sanção presidencial. Repórter Douglas Castilho.
3: Após o pagamento dos impostos devidos e dos prêmios das apostas, as operadoras das BETs deverão destinar 3% do valor obtido a esse fundo. Porém, esse índice só será devido a partir de 2028, passando por uma transição anual gradual de 1%. O senador Isalci Lucas, do PL do Distrito Federal, argumentou que o direcionamento do montante serve como um mal menor diante dos efeitos negativos das BETs.
4: O ideal é que não tivesse BETs, porque por mais maior percentual, não vale a pena. Realmente o estrago com relação às BETs é muito grande. Então, agora é óbvio, como existe, está regulamentado, é muito importante destinar realmente parte desse recurso para saúde, também para segurança, para todas essas áreas, exatamente, porque qualquer percentual não recupera o que se vai gastar com a saúde com relação a isso.
3: A verba será obrigatoriamente utilizada na modernização de equipamentos da Polícia Federal, no pagamento por horas e atividades extraordinárias e no custeio de planos de saúde da corporação. Além disso, o Ministério da Justiça e Segurança Pública poderá estender a cobertura dessas despesas médicas também para os agentes da Polícia Rodoviária Federal e da Polícia Penal Federal. O texto agora vai à sanção presidencial.
1: E avançou no Senado o projeto que autoriza a Agência Nacional do Petróleo a acessar dados fiscais de distribuidores e revendedores de combustíveis.
2: A medida visa combater a adulteração desses produtos. Repórter César Mendes.
5: O objetivo da proposta, já aprovada na Câmara dos Deputados, é melhorar a fiscalização, condicionando as concessões de atividades regulamentadas pela ANP à autorização prévia para que a agência acesse os dados fiscais das empresas do setor. Quem já possui a outorga de funcionamento terá que providenciar essa autorização para continuar atuando. Relator da matéria, o senador Dr. Irã, do Progressistas de Roraima, destacou que a medida vai facilitar a detecção de adulterações, assegurando maior integridade no mercado de combustíveis.
6: Empresas que adulteram combustíveis garantem ilicitamente a redução de seus custos de produção e passam a ter vantagem competitiva em relação às que atuam honestamente.
5: O texto determina que a ANP assuma os custos do acesso aos dados das empresas sem ônus para o fisco e seguiu para a análise da Comissão de Infraestrutura.
1: Uma subcomissão do Senado aprovou o relatório de diligência externa em Boa Vista, Roraima, em maio de 2026, que verificou a situação em que vive o povo Yanomami.
2: O documento traz um diagnóstico sobre a saúde, a segurança e a governança na região e aponta que, apesar de avanços na repressão ao garimpo ilegal, o território ainda enfrenta graves gargalos logísticos e estruturais. Repórter Bruno Lourenço.
7: Relatório aprovado pela subcomissão do Senado, que acompanha a situação de perto, revela que a quase totalidade do atendimento de saúde na região ainda depende exclusivamente de aviões e helicópteros, o que encarece e dificulta as ações de socorro. A presidente do colegiado, senadora Damares Alves, do Republicanos do Distrito Federal, defendeu uma ação conjunta de entidades brasileiras e internacionais, principalmente no combate ao garimpo ilegal, para assegurar direitos das populações indígenas.
8: Capaz de consolidar os avanços obtidos com a desintrusão e fortalecer de forma duradoura as políticas públicas voltadas à proteção e à garantia dos direitos dos povos Yanomami e Yekuana.
7: A subcomissão formalizou uma série de pedidos de providências a ministérios e propôs um pacote legislativo focado no agravamento de penas para crimes ambientais em terras indígenas, adaptação de prazos processuais para áreas remotas, fortalecimento da FUNAI, integração de políticas sociais e adaptação do acesso a benefícios sociais.
1: E a Comissão de Direitos Humanos aprovou um projeto que aumenta a proteção para pessoas com deficiência vítimas de crimes. A proposta torna esse tipo de crime uma circunstância agravante, com penas maiores para quem se aproveita da vulnerabilidade da vítima.
2: Hoje, o aumento de pena previsto na legislação está ligado a agressões ocorridas em escolas. O relatório lido pelo senador Paulo Paim, do PT do Rio Grande do Sul, amplia essa proteção em casos de lesão corporal e reforça a punição também em outros locais. Agora, o projeto segue para análise da Comissão de Constituição e Justiça.
1: Ligações indesejadas de telemarketing e as cobranças feitas para quem nem é devedor podem estar com os dias contados. A Comissão de Fiscalização e Controle aprovou em decisão terminativa um projeto que obriga as empresas a identificarem claramente o número das chamadas e a respeitarem o pedido de bloqueio feito pelo consumidor.
2: O texto também cria um cadastro para evitar fraudes e ligações repetidas para pessoas que não têm relação com a dívida. Quem descumprir as regras poderá pagar multa de até R$50 mil. A proposta segue para análise da Câmara dos Deputados. O relator da proposta, senador Laércio Oliveira, do PP de Sergipe, afirmou que o objetivo é combater práticas abusivas de telemarketing sem impedir a realização de cobranças legítimas.
9: E esse projeto enfrenta um problema que é meu, que é seu, é de todo mundo, que é exatamente a perturbação de redes de telefonia que liga pra gente com ligações indesejadas, com ligações desagradáveis, oferecendo produto, buscando cobrar alguma coisa que a gente não tem nada a ver com o assunto, importunando a nossa rotina, o nosso bem-estar, o nosso conforto, e a gente precisa dar um basta nisso.
1: E a presidência da República vetou parcialmente o projeto que mudava o símbolo de acessibilidade no Brasil. Com o veto, o símbolo vai continuar sendo uma pessoa em cadeira de rodas.
2: A intenção da mudança era incluir outros tipos de deficiência. Os detalhes com o repórter Márcio Maturana.
10: O governo argumentou que mudar o símbolo já muito conhecido por uma imagem criada em 2015 pelas Nações Unidas poderia criar barreiras adicionais a quem se pretendia beneficiar e que a mudança não teve participação das organizações representativas das pessoas com deficiência. A senadora Mara Gabrilli, do PSD de São Paulo, explicou que a intenção da mudança era incluir outros tipos de deficiência.
11: É como dizer para a sociedade, a acessibilidade vai além da mobilidade. É sobre garantir mais autonomia e respeito para todas as pessoas com deficiência.
10: Outros trechos do projeto, como a ampliação dos locais obrigatórios para sinalização, foram mantidos e transformados na Lei 15.459. Agora, o veto parcial precisa ser analisado pelo Congresso Nacional, podendo ser mantido ou derrubado.
1: O programa Jovem Senador já definiu os 27 estudantes que vão participar da Semana de Vivência Legislativa em agosto no Congresso Nacional.
2: A última vaga ficou com um aluno do Distrito Federal, vencedor da etapa local, com uma redação sobre democracia nas redes sociais. Repórter Henrique Nascimento.
12: Os 27 estudantes foram selecionados para o Jovem Senador 2026, programa que permite aos alunos conhecer de perto o funcionamento do Congresso Nacional. A última vaga ficou com Caleb Gomes, do Centro de Ensino Médio de Taguatinga Norte, no Distrito Federal. O tema da redação deste ano foi Democracia nas Redes Sociais, como construir um debate saudável.
13: Assim que saiu o tema, eu já comecei a pensar em várias coisas. Eu sei que o raciocínio ele foi vindo ao longo do processo de criação da redação. Eu tentei ser o mais verdadeiro possível sobre a minha opinião.
12: Durante a Semana de Vivência Legislativa, os jovens senadores vão ocupar cadeiras no plenário e nas comissões e apresentar propostas que podem virar projetos de lei. O senador Paulo Paim, do PT do Rio Grande do Sul, destacou a importância da participação dos jovens.
14: Agir hoje na esperança de que as iniciativas atuais nos assegurem o futuro melhor é missão de todos nós, não importa a idade, que ela se traduz em entusiasmo e paixão pelo trabalho legislativo.
12: Ao longo de 14 edições, o jovem senador já mobilizou mais de 2 milhões de estudantes.
2: Música. Com edição de Paula Groba e trabalhos técnicos de Eliseu Caires, o Jornal do Senado fica por aqui. Acompanhe agora as notícias da Câmara dos Deputados. Boa noite.
1: Boa noite e até amanhã.
15: Jornal Câmara dos Deputados. Comissão da Câmara proíbe aposentadoria como punição a magistrados.
16: Plenário torna permanente incentivo fiscal para empresas de reciclagem.
15: Parlamentares defendem propostas em defesa de segmentos vulneráveis.
17: Boa noite. Projeto de Maurício do Vôlei do PL de Minas Gerais promete fortalecer mecanismos de combate ao abandono afetivo e material de crianças e adolescentes. O texto amplia os deveres dos pais e responsáveis quanto ao cuidado, à convivência familiar e à assistência emocional.
15: Maurício do Vôlei explica que o projeto cria medidas de proteção como acompanhamento psicossocial, mediação familiar e orientação aos responsáveis. Para ele, a iniciativa garante o desenvolvimento saudável de crianças e adolescentes.
17: O Bezotone, do PT de Goiás, é relator de proposta que obriga companhias aéreas a transportar gratuitamente equipamentos usados por pessoas com deficiência. Ele explica que o projeto determina que cadeiras de rodas, próteses e outros itens essenciais sigam preferencialmente na cabine.
15: O Bezotone aponta que, quando o transporte na cabine não for possível, os equipamentos deverão seguir no compartimento de carga, com prioridade, identificação e proteção adequada. O parlamentar alerta que a medida também prevê indenização imediata em caso de dano ou extravio.
17: Alencar Santana, do PT de São Paulo, defende a urgência de projeto que inclui a misoginia no Código Penal, criminalizando injúrias e agressões motivadas pelo preconceito contra as mulheres. Ele assinala que o parlamento precisa dar uma resposta diante do avanço dos índices de feminicídio no país.
15: Alencar Santana ressalta que a matéria já pode ser votada no plenário. Ele defende a punição rigorosa contra qualquer tipo de discriminação ou violência de gênero. O legislador acredita que a tipificação legal assegura a proteção integral e o respeito aos direitos das cidadãs brasileiras.
2: Justiça.
17: Avança na Câmara a proposta que proíbe a aposentadoria compulsória de juiz como forma de punição. A repórter Paula Bittar acompanhou a votação.
18: A Comissão de Constituição e Justiça da Câmara aprovou uma proposta que acaba com a chamada aposentadoria compulsória de membros do Poder Judiciário como forma de punição. A proposta mantém a previsão de que o ato de remoção ou de disponibilidade do magistrado por interesse público deverá ser fundado em decisão por voto da maioria absoluta do respectivo tribunal ou do Conselho Nacional de Justiça, mas acrescenta que a suspensão poderá ser de até 90 dias e a disponibilidade poderá ser de até 2 anos. Ainda de acordo com o texto, concluído o processo administrativo disciplinar, o Tribunal ou o Conselho Nacional de Justiça, quando couber a pena de perda do cargo em decisão por voto de 2/3 de seus membros, deverá representar ao Ministério Público no prazo de 30 dias para propor a ação judicial. Nesse caso, o magistrado deve ser afastado das funções com vencimentos proporcionais até o trânsito em julgado da sentença. Se a decisão for pelo arquivamento da representação ou se a ação judicial for julgada improcedente em decisão definitiva, o magistrado retorna às suas funções com o pagamento da diferença das verbas remuneratórias e a contagem do tempo de serviço para todos os fins. O Ministério Público deve se pronunciar sobre a representação no prazo de 90 dias. O relator na comissão, deputado Helder Salomão, do PT do Espírito Santo, elogiou a iniciativa da proposta.
19: A sociedade brasileira há muito reivindica o fim desse privilégio que hoje nós conhecemos como aposentadoria compulsória, que ao invés de ser um castigo, como deveria ser, ou uma punição, melhor dizendo, acaba sendo um prêmio para quem pratica ilícitos e crimes no exercício da magistratura.
18: A deputada Bia Kicis, do PL do Distrito Federal, compartilhou dessa opinião.
20: Você premiar alguém que abusou do cargo, que cometeu crimes e que é afastado, aposentado compulsoriamente com a sua remuneração integral. Isso é um tapa na cara do brasileiro.
18: A proposta, que acaba com a chamada aposentadoria compulsória de membros do Poder Judiciário como forma de punição, ainda precisa ser analisada por uma comissão especial que deverá ser criada para esse fim e depois segue para a apreciação do plenário, onde precisará ser votada em 2 turnos. Da Rádio Câmara, de Brasília, Paula Bittar.
0: Trabalho.
15: Pastor Sargento Isidório do Avante da Bahia defende a aprovação pelo Senado do projeto que institui a escala de trabalho 5x2. Segundo ele, a medida garante mais qualidade de vida aos trabalhadores, permitindo mais convivência familiar e tempo para cuidar da saúde.
17: Pastor Sargento Isidório também cobra a aprovação da proposta que trata dos direitos dos agentes comunitários de saúde e de combate às endemias. Ele afirma que a matéria representa uma medida de justiça para a categoria, destacando a mobilização dos profissionais em defesa da pauta.
15: Júnior Amaral, do PL de Minas Gerais, critica projeto da Prefeitura de Itajubá, que cria regras locais para o transporte por aplicativo no município. O deputado afirma que a proposta gerou mobilização de trabalhadores por prever punições e exigências que podem dificultar a atividade.
17: Júnior Amaral argumenta que a Prefeitura extrapola sua competência ao tentar regulamentar pontos que seriam de responsabilidade do Legislativo Federal. O parlamentar sustenta que as regras podem afetar a renda de motoristas e entregadores que dependem dos aplicativos para trabalhar.
0: Desenvolvimento Regional.
15: Hildo Rocha, do MDB do Maranhão, cobra a votação de PEC que inclui entidades municipais entre os legitimados para propor ações diretas de inconstitucionalidade. Ele argumenta que a medida corrige uma distorção ao garantir a municípios prerrogativas já asseguradas a estados e à União.
17: Hildo Rocha critica a resistência de líderes partidários à votação da proposta. O parlamentar sustenta que entidades como a Confederação Nacional de Municípios e a Frente Nacional de Prefeitos devem ter legitimidade para representar os interesses das cidades perante o STF.
15: Paulo Guedes, do PT, agradece ao governo federal pelos investimentos destinados ao norte de Minas Gerais. O congressista destaca a renovação da frota do SAMU, a destinação de recursos para hospitais e a construção de novas unidades de saúde.
17: Paulo Guedes também menciona ações voltadas aos pequenos municípios, como construção de creches, entrega de equipamentos de saúde e melhorias na infraestrutura. Segundo ele, os investimentos devem impulsionar o desenvolvimento econômico e a geração de empregos.
0: Votação.
15: A Câmara aprovou o fim da cobrança por consumo mínimo de água e esgoto. A repórter Daniela Lessa explica como deve funcionar o sistema de cobrança.
21: O plenário da Câmara dos Deputados aprovou o projeto que acaba com a cobrança de consumo mínimo nos serviços de abastecimento de água e esgoto. O projeto foi apresentado pelo deputado Carlos Jordi, do PL do Rio de Janeiro, e altera a lei do marco legal do saneamento básico. Pelo texto aprovado, a tarifa de água passará a ser formada por 2 partes. A primeira será uma parcela fixa, chamada de tarifa básica, para remunerar a oferta e a manutenção do serviço. A segunda parte será uma parcela variável, calculada conforme o volume efetivamente consumido. Na prática, a proposta impede que o consumidor pague por um volume mínimo de água que não usou. A mesma lógica valerá para o esgoto sanitário. Relator da proposta, o deputado Kim Kataguiri, do Missão de São Paulo, deu exemplo de como a proposta irá funcionar na prática.
22: Que é como se você entrasse no bar e aí tivesse R$50 de consumação. O cara que consumiu paga 50, o cara que não consumiu paga 50 também. É assim que funciona hoje a tarifa de água. O que a gente quer fazer é o seguinte: bom, você que não consumiu nada, você vai pagar ali pela cadeira que você sentou, pelo garçom que te deu oi, então você vai pagar R$15. Aí o cara que consumiu vai pagar os R$15 mais aquilo que ele consumiu. Basicamente a gente está mudando a estrutura para dar mais justiça para as tarifas, principalmente para aquele consumidor que acaba pagando pelo consumo dos outros.
21: O relator disse também que o serviço de saneamento tem custos fixos importantes, como manutenção de redes e estações de tratamento. Por isso, o texto aprovado não elimina toda a cobrança fixa. Favorável ao projeto, o deputado Tarcísio Mota, do PSOL do Rio de Janeiro, defendeu também que essa tarifa básica não seja elevada, considerando que o acesso à água é um direito básico das pessoas.
3: Mas esse projeto vai no caminho correto de garantir à população que ela não continue a pagar essa tarifa mínima que ele vai pagar independente de quanto consumiu. Contudo, é preciso colocar uma trava para que a parte fixa não supere e não seja muito grande, onerando ainda mais o consumidor final, porque água é direito, água é vida, água não é mercadoria.
21: O projeto que acaba com a cobrança de consumo mínimo nos serviços de água e esgoto agora será analisado no Senado. Da Rádio Câmara de Brasília, Daniele Lessa.
4: Transportes.
6: Josivaldo JP, do União do Maranhão, apresentou projeto que obriga órgãos de trânsito a disponibilizar medidores de glicose em operações de fiscalização. Ele explica que alterações no nível de açúcar no sangue podem causar sintomas confundidos com embriaguez, levando a abordagens inadequadas.
23: Josivaldo JP ressalta que o teste só poderá ser realizado com o consentimento do condutor. Ele acrescenta que o projeto prevê treinamento para que agentes identifiquem sinais de alteração glicêmica, acionando atendimento médico quando houver risco à saúde.
4: Consumidor.
6: Caroline de Tone, do PL de Santa Catarina, apresentou o projeto que inclui os gastos com vacinas entre as despesas dedutíveis do imposto de renda da pessoa física. De acordo com a deputada, a medida amplia o benefício já concedido a outras despesas médicas.
23: Caroline de Tone argumenta que a proposta incentiva a prevenção de doenças. Ela acredita que o projeto promove justiça fiscal e contribui para a redução dos custos do poder público com tratamentos que poderiam ser evitados por meio da vacinação.
4: Saúde.
6: Comissão de Saúde aprova projeto que proíbe a venda e o uso do chumbinho no Brasil. A repórter Sofia Peçanha tem mais detalhes.
24: A Comissão de Saúde aprovou o projeto que proíbe desde a venda até a utilização do chumbinho em todo o país. A proposta altera a Lei de Crimes Ambientais, com o objetivo de proibir o uso da substância tóxica como método de controle de pragas em áreas urbanas e rurais. Pelo texto, fica proibido em todo o território nacional o porte, a venda, a fabricação e a utilização para qualquer finalidade do chumbinho. Além disso, a proposta garante a segurança da população, a proteção do meio ambiente e a preservação da vida animal, refletindo um compromisso com a saúde pública e a sustentabilidade ambiental. O projeto sugere que os poderes públicos federal, estaduais, distritais e municipais aprimorem a fiscalização e desenvolvam políticas de conscientização, como explicou o deputado Clodoaldo Magalhães, do PV de Pernambuco, relator na comissão.
25: Fortalecer também com campanhas de conscientização para que a população, a sociedade como um todo, tenha consciência dos perigos e dos riscos do envenenamento humano, animal e também da contaminação dos mananciais através desse produto que é tão nocivo à saúde humana, animal e ambiental.
24: A substância tóxica Aldicarb, conhecida popularmente como chumbinho, é extremamente tóxica e perigosa para a saúde humana. A ingestão acidental, mesmo em pequenas quantidades, pode levar a envenenamentos graves e fatais. Por isso, o deputado Marcelo Queiroz, do PSDB do Rio de Janeiro, autor do projeto, ressaltou no texto que a medida se faz necessária devido aos graves riscos que o uso indiscriminado desse produto representa para a saúde pública, o meio ambiente e os animais domésticos e selvagens. Em caso de descumprimento da lei, a proibição poderá ser de multa em, no mínimo, 5 salários mínimos, além das demais penalidades previstas em lei. Agora, o projeto que proíbe desde a venda até a utilização do chumbinho em todo o país segue para análise na Comissão de Constituição e Justiça. Da Rádio Câmara de Brasília, Sofia Peçanha.
4: Cultura.
23: Márcio Arruda, do PCdoB do Ceará, defende a regulamentação das plataformas de streaming para garantir mais proteção ao setor audiovisual. Ele afirma que a medida é necessária para fortalecer a produção nacional, ampliar a geração de empregos e valorizar a cultura brasileira.
6: O parlamentar acredita que a legislação precisa acompanhar as mudanças do mercado, hoje dominado pelos serviços de streaming. Para Inácio Arruda, a regulamentação deve assegurar regras para o setor e preservar o espaço da produção audiovisual do país.
4: Meio ambiente.
23: O plenário da Câmara aprovou um projeto que aumenta e torna permanente incentivo fiscal para empresas de reciclagem. O repórter Antônio Vital acompanhou a votação.
5: O plenário da Câmara aprovou o projeto que torna permanente e aumenta os incentivos fiscais para a indústria de reciclagem. O projeto altera uma lei de 2021 que autoriza empresas do setor tributadas com base no lucro real a abaterem 1% do imposto devido em troca de investimentos em projetos que estimulem a cadeia produtiva na reciclagem. Esse incentivo fiscal tem validade de apenas 5 anos, ou seja, termina em 2026. O projeto aprovado torna o incentivo fiscal permanente, sem prazo para acabar. Além disso, aumenta de 1% para 5% o limite de dedução do imposto de renda para as empresas do setor. O relator, deputado Arnaldo Jardim, do Cidadania de São Paulo, acatou parcialmente sugestão do PT e definiu que o incentivo fiscal é depender da previsão orçamentária. O líder do governo na Câmara, deputado Paulo Pimenta, do PT do Rio Grande do Sul, queria que o valor máximo do incentivo fosse definido anualmente pelo Poder Executivo, o que não foi aceito pelo relator. Para o relator, Arnaldo Jardim, aumentar o incentivo fiscal para as empresas de reciclagem pode estimular mais investimentos.
7: Hoje ainda nós temos a triste realidade de ter no Brasil uma coleta absolutamente, muitas vezes, desumana e temos, por outro lado, uma grande presença ainda de lixões no nosso país. Portanto, é o que recomenda fomentar a reutilização, o tratamento e a reciclagem de resíduos sólidos, até em sintonia com o direito ao meio ambiente equilibrado.
5: Em 2024, cerca de 7 milhões de toneladas de resíduos secos foram destinados à reciclagem no Brasil, o que representa menos de 9% dos resíduos gerados, segundo a Associação Brasileira de Resíduos e Meio Ambiente. O relator defendeu o aumento do incentivo como maneira de aproximar a indústria de reciclagem dos benefícios já recebidos por outros setores da economia, como o da cultura e esporte, que permitem dedução de até 4% do imposto devido. Foi o que disse também o deputado Carlos Gomes, do Republicanos do Rio Grande do Sul, ex-catador e autor do projeto que deu origem à lei de incentivo à reciclagem.
8: Justiça e paridade. As três leis de incentivos do país, que é a Rouanet, cultura, ao esporte e agora da reciclagem, fazendo justiça a esses mais de 1 milhão de trabalhadores que todos os dias estão dentro de um galpão, colocando a mão em resíduos que quase ninguém quer triar e poderá sim ter recursos para mudar a realidade do seu trabalho, aumentar a renda, fazer a economia circular, prosperar nesse país.
5: O projeto que torna permanente e aumenta os incentivos fiscais para a indústria de reciclagem seguiu para análise do Senado. Da Rádio Câmara de Brasília, Antônio Vital.
4: Segurança Pública.
6: Sargento Faur do PL defende a ampliação do policiamento nas rodovias e divisas do Paraná para impedir a entrada de criminosos e o tráfico de drogas no estado. Ele afirma que é preciso aumentar o efetivo da Polícia Militar diante da defasagem de servidores nas ruas.
15: Para Sargento Faur, a redução dos índices de criminalidade depende da valorização salarial e de incentivos estruturais para os operadores da segurança pública. Ele propõe a construção de presídios de segurança máxima que proíbam benefícios como visitas íntimas a detentos de alta periculosidade.
6: Hélio Lopes, do PL do Rio de Janeiro, apresentou o projeto que zera o imposto de importação sobre armas de fogo adquiridas por militares, policiais e outros agentes de segurança pública. O deputado explica que a proposta vale para profissionais da ativa, aposentados e militares da reserva ou reformados.
15: Segundo Hélio Lopes, a medida facilita o acesso dos agentes a equipamentos importados mais modernos e adequados às suas atividades. O projeto mantém ainda exigências de registro, comprovação funcional, rastreabilidade e fiscalização do armamento pelos órgãos competentes.
6: Adilson Barroso é um dos autores de PEC que admite, em caráter excepcional, a redução da maioridade penal para casos de crimes hediondos e de crueldade extrema contra pessoas e animais. Ele aponta que a responsabilização depende de avaliação individualizada.
15: Para Adilson Barroso, a medida busca dar resposta mais efetiva a crimes como estupro, latrocínio, tortura e homicídio. O parlamentar garante que a PEC mantém o respeito ao devido processo legal, a ampla defesa e a condição de pessoa em desenvolvimento.
6: Felipe Beccari, do Podemos de São Paulo, é um dos autores do projeto que cria o crime para quem organiza e transmite práticas de maus tratos a animais por meio de comunidades virtuais. A proposta também pune quem financia ou incentiva esse tipo de conteúdo na internet.
15: Felipe Beccari entende que a medida busca combater grupos que divulgam atos de crueldade contra animais, inclusive mediante pagamento. O texto prevê ainda penas maiores nos casos em que houver lucro com a prática ou morte do animal divulgada em redes sociais.
6: Paulinho da Força, do Solidariedade de São Paulo, é autor de projeto que aumenta a pena para furtos e roubos cometidos por criminosos que se passam por prestadores de serviço ou utilizam falsa identificação profissional.
15: O deputado explica que a pena para furto qualificado passaria a variar de 4 a 10 anos de prisão e a de roubo qualificado de 8 a 14 anos. Paulinho da Força afirma que a ideia é proteger a confiança da população em profissionais legítimos e reforçar a segurança pública.
6: Termina agora o Jornal Câmara dos Deputados, produzido pela Rádio Câmara, com trabalhos técnicos de Everson Urani e apresentação de José Carlos Andrade e Márcio Aquilissardi. Uma boa noite para você.
15: Uma ótima noite. A Voz do Brasil volta amanhã.
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1: FM. 22 horas e 57 minutos.

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1: 23 horas e 4 minutos.

0: Tchau pra você.
1: Thiago Brava, um violão, uma catuaba e o Jorge. Hã? Fala comigo!

0: entendeu? Top, que cara. Prazer fazer participação no DVD de vocês.
1: 23 horas e 23 minutos.
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1: 0 hora e 5 minutos.

0: 0h25.
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1: Zero hora e 41 minutos.

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2: Uma hora.

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2: Canção Rei. 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
1: 1 hora e 17 minutos.

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1: 3:09.
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1: Quatro horas e 21 minutos.
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1: Quatro horas e 42 minutos.

Ei, moço, preste atenção no caos que eu vou contar. 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Por causa disso tudo, já tem buraco na camada de ozônio. Pois é, moço. 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Agora tudo é guardado na memória do computador. E pra lidar com tudo isso tem que ter estudo de doutor. É, so. E a tecnologia inventando muito mais. Alguns têm lucro com isso e muitos são passados para trás. Estão esquecendo os homens que dependem dos trabalhos braçais. É, camarada. De tudo isso que tem hoje, nós da roça não sentia farta de nada. Hoje tem tanta tecnologia e a população vive apertada. É, meu irmão, de uma coisa eu tenho certeza. Só Jesus Cristo é a nossa solução.

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1: Muito bom dia, meu povo. São 5 horas e 1 minuto, 5 e 1. Nessa manhã maravilhosa de sexta-feira. Sextou, gente, 10 de julho de 2026. 19 graus nesse momento aqui, 18 graus nesse momento, né? A temperatura aqui em Mineiros está mais ou menos dessa qualidade hoje, né? A temperatura, vou mostrar para você aqui agora. Ela tá entre 16 e 29 graus. A sensação térmica dela tá entre 17 e 22, não temos chuva. O sol nasce às 7h01, vai embora às 18h09. A umidade relativa do ar 90% e ventos a 3 km por hora, né? E aqui é o Cracktel comunicando com você pela 91,9 Manhã Sertanejo, né? Muito bom dia pra você que tá na roça, na chácara, nos sítios, pra você que tá em casa, pra você que tá aqui nas outras cidades perto de Mineiros, pra você da construção civil, bom dia pra você das lanchonetes, das panificadoras, pra você que é um policial militar, um policial civil, que trabalha no SAMU, pra você que tá nas vans aí, ó, levando o pessoal pras usinas, muito bom dia pra você que tá em casa fazendo aquele cafezinho Souza, o melhor café do mundo, muito bom dia pra você também, bom dia pai, bom dia mãe, bom dia avó, bom dia pra você que tá em qualquer lugar desse mundo, que você possa ter uma sexta-feira abençoada, cheia de Deus na sua vida, viu? 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Sim, a vida pede isso. São 5 horas e 2 minutos. Você pode mandar um zap pra cá pelo 3672-0322. 3672-0322 pra você participar comigo aqui hoje até às 7 da manhã, meu compadre e minha comadre. 5 e 3.
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1: E a gente começa bem com João Paulo e Daniel, Minha Estrela Perdida. 5 horas e 3 minutos, meu povo.

0: Alô?
1: Alô? É o dono do bar?
0: É, por quê? Quem tá falando?
1: Eu queria saber que hora que o senhor vai abrir o bar.
0: Você é folgado, hein, cara? O bêbado querendo saber que hora eu abro o bar.
2: Eu falei pra você que bar não era uma boa ideia. Podia abrir uma sorveteria, por exemplo. Tá aí, uma sorveteria.

0: 5:10, 5:10, deixa eu atender aqui meu companheiro das manhãs, né? Meu grande amigo Adinaldo, fala com nós aí, meu amigo Adinaldo. Muito obrigado pela sua participação, meu companheiro aqui em todas as manhãs aqui do Manhã Sertaneja. Bom dia!
1: Bom dia, meu amigo Teodomar, como você tá bom?
0: Bom de tudo!
1: Bom dia pra todos nós.
0: Amém!
1: Sexta-feira, bom final de semana. Pra ti, de uma qualquer um com o dedinho você tocar pra mim, tá tudo bom. Beleza?
0: Beleza.
1: Então, bom dia.
0: Muito obrigado, meu querido amigo Edinaldo. Meu companheiro aqui das manhãs, 5:10. Ele pediu a música de Tunique Tinoco. E essa é linda, viu? A música chama Chitãozinho Chororó. Tunique Tinoco. 5:10, meu povo.

0: São 5 horas e 18 minutos. 5 e 18, né? Deixa eu mandar um abraço pessoal lá do SAMU. Né? Bom dia pra você, minha amiga de casa. Um abraço pra todo mundo. E manda o nome do pessoal aí pra mandar um abraço pra essa turma aí. E mandar um modão bom pra vocês aí de SAMU. Vocês são especiais, viu? Vocês são maravilhosos. SAMU, bombeiro, gente. Polícia Militar, Polícia Civil. Olha, a sociedade tem que carregar no colo. Vocês são essenciais para as nossas vidas aqui, viu? Muito obrigado pela existência de vocês, pelo trabalho que vocês fazem por toda a comunidade. 24 horas ligado aí a prestação de serviço para todos nós, né? Então, obrigado mesmo a todos vocês aí. Minha amiga, deixa eu ver aqui, é a Ana? É a Ana? Fala com nós aí, Ana. Bom dia, minha querida.
1: Bom dia, Fiquitel. Pedi uma música aqui, Ana, de fato, você tá do time. Eu pedi uma música com Lourenço Lorival, pedi de um

0: 5:24, 5:24, eu vou rodar a música da minha amiga Rosa Maria, que tá pedindo uma música Não Beba Mais, Não Beba Mais Não, com Eduardo Costa. Mas antes eu vou ouvir meu amigo José. Fala com nós aí, José, muito bom dia pra você, camarada. Muito obrigado pela sua audiência aqui com a gente no Manhã Sertaneja. Bom dia, José.
1: Ô, Craquetel, bom dia.
0: Bom dia.
1: Toca pra mim com o Iridineu, Recordação de Boiadeiro. Vou ficar feliz, amigo, bom dia.
0: Bom dia. Feliz tá eu de você estar participando aqui, meu amigo José. Muito obrigado mesmo, viu? 5:24, primeira música da Rosa.

0: 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Muito obrigado pela sua audiência em qualquer canto desse mundão de meu Deus.
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1: São 5 horas e 36 minutos, 5h36. Mbappé deu um show, né? Eita, Mbappé, que o trem é bom demais, né? A França vai firme e forte rumo ao título pra cima dessa Argentina, que eu não quero nem saber de Argentina. 5 horas e 37 minutos. Minha amiga Maria, né? Maria Gomes tá aqui pra falar com a gente, né? Bom dia, minha amiga Maria.
2: Bom dia, Clotel. Quero ouvir a música com Crione Barreirito, Cerca de Espino. Feliz para Fátima Benão no setor Novo Horizonte, pra todos gostarem da música.
1: Muito obrigado, minha querida. Eu vou rodar pra você com um trio Parada Dura, essa música, minha querida Maria Gomes. Meu amigo Tonzinho tá aqui pra falar com a gente. Fala com nós aí, Tonzinho. Bom dia.
3: Bom dia, Cleo. Um bom dia pra você aí. Tudo bom? Que Deus abençoe você.
1: Amém.
3: Peço uma música aí com os mineiros. O Viajante e a Viúva.
1: É nóis.
3: A Cida, minha irmã, Zé Cartucho, pra todo mundo aí, moradores aqui da Corredeira.
1: Tá certo.
3: Que seja feliz, um bom fim de semana pra você.
1: Amém.
3: Manda pra nós aí.
1: Amém.
3: O dinheiro, o Viajante e a Viúva. Oi.
1: Abraço, meu amigo. Dá um abraço pra todo mundo da Corredeira aí, ó. São 5h38. Corredeira? Uma hora eu tô indo aí, hein? 5h38.

Meu Reino Encantado com Felipe Falcão, né? 5:50, 5:50. Deixa eu mandar um abraço aqui pra minha amiga Eliane Pavese, ele tá nos ouvindo. Um abraço pra você, minha querida. Meu grande amigo Ildomar lá do Supermercado Vovô, um abraço pra você também, um abraço pra Suzy, um abraço pra todo mundo de Supermercado Vovô 1 e 2. Meu amigo Carlinho Elegância Presença, né? Professor Marcos Tondato, um abraço, professor. Muito obrigado pela sua audiência aí. É Isa, né? A esposa. Depois o senhor me fala aí. Ontem o senhor falou, perdão que eu esqueci. Perdão. Meu amigo Ralph, né? Um abraço pro Ralph, um abraço pra Queta, lá na fazenda. É, quem mais tá aqui? Meu amigo Renatão, lá em Curitiba. Sargento Wesley, um abraço, Sargento Wesley. Meu amigo Gilberto do Rock. É, meu amigo Celcinho, a Isabel, minha parente. O Ronê, meu cunhado, essa turma toda aí é Thaís, né? Thaís, um abraço pra dona Thaís. Beijo no coração, dona Thaís. Muito obrigado aí pela audiência sempre. Final de... hoje à noite nós estaremos aí, viu, professor? Hoje à noite estaremos aí na capital. Mais de tarde aí estaremos por aí. São 5:52, 5:52. Meu amigo Edson Petronilho. É, deixa eu achar o Edson aqui, rapaz. É, meu amigo Edson... Não é pra tocar ainda não, peraí. É, meu amigo Edson Petronilho, ele tá falando lá da Portelândia, né? Bom dia, meu amigo, toca a música aí, Não Vai Embora, com Trio Parada Dura, aqui na Portelândia. Grande abraço, meu amigo Edson Petronilho, você pediu, tá aí, ó, meu compadre. Trio Parada Dura pra você.

0: Doce Amada, né? Com Durval e Davi, né? São 5:59, 5:59. Você pode estar mandando o seu zap aqui pelo 3672-0322, né? 3672-0322 pra você pedir o seu modão nessa sexta-feira. Sextou, gente! Oh, aleluia, meu compadre, minha comadre. Tem um cafezinho aí, compadre? Mais um pãozinho com leite, com toddy pra gente passar aí depois e tomar um cafezinho com você? Se tiver, manda um zap pra cá pelo 3672-0322, que a hora que terminar o programa eu passo aí, viu? Hoje eu tô com vontade de tomar um café na sua casa, viu, compadre? É só chamar. Chama aqui, ó, 3672-0322, gente. Aproveita e pede um modão pra você. 6 horas em ponto na melhor cidade do mundo.
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Sim, a vida pede esse plano pra todos nós, viu, compadre? 6:01, 6:01, gente. Vamos de música aqui no Manhã Sertaneja, porque tá chegando Diro Franco e Mora Aí. Bom dia, meu amigo Joaquim Amador. Bom dia, Dona Arlete, Kaique, Bigodinho. É, rapaz, Toicim. Muito obrigado pela audiência sempre aqui, pela parceria, meu amigo Joaquim Amador. Armações Rocha, 99989-0057. Bom dia, turma.

0: São 6:04, 6:04. Deixa eu atender aqui, rapaz. Deixa eu atender aqui. Meu amigo Riva, que bom, né? Meu amigo Rivelino, um abraço pra você, um abraço pra toda a família. Você tá por onde, Riva? Tá rodando por onde agora? Bom dia, meu camarada.
1: Tranquilo, na graça de Deus.
0: Não, vamos... Fala de novo aí com nós.
1: Bom dia, craque Tel.
0: Bom dia.
1: Tranquilo, na graça de Deus.
0: Amém.
1: Toca uma moda pra nós aí, Tel.
0: Pode pedir.
1: Do Duque Dalvan, Mulher Maravilha. E oferece pro pessoal do Frotas, rodando aqui, entregando o pessoal da Hemodias, agora cedinho, curtindo a Eldorado. Um abraço.
0: Muito obrigado, meu amigo Rivo. Um abraço pra todo mundo e essa turma maravilhosa aí, né, cara? Que Deus possa estar alimentando de saúde, que Deus possa estar alimentando, né, com tudo de bom na vida dessas pessoas aí que estão indo pro Hemodiálise, viu? Louvado seja Deus pela vida de vocês e que Deus possa trazer a cura o mais rápido pra vocês, viu? 6:05, essa música é mais que especial pra essa turma, hein, Riva?
2: Aô, Lasqueira!

0: São 6:16, 6:16. Não sai daí não, que é rapidinho, viu, Neto? Agora eu tô atendendo o seu pedido aqui do meu amigo Neto, 6:17.
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2: São 6:18, 6:18. Deixa eu atender aqui meu amigo Netão, que tá aqui pra falar com a gente. Fala com nós aí, Neto.
3: Bom dia, Craquetel.
2: Bom dia.
3: Aqui é o Neto, tá falando. Pão.
2: Bom de tudo.
3: Toca uma moda pra nós aí. Então, quero oferecer pro meu pai, que tá aqui do meu lado, tô cuidando dele hoje aqui.
2: Ah, que coisa boa, hein?
3: E nosso amigo Elegância.
2: Carlinha Elegância.
3: Toca pra nós aí, Prisioneiro, com Felipe Falcão.
2: Tá certo. Tô obrigado. Depois manda o nome do seu pai aí pra gente mandar um abraço pra ele aí, Natão. Manda o nome dele aí, viu? São 6:19, 6:19.

0: 6:23, 6:23. Como ficou linda essa música com o Felipe Falcão, né? É, o Neto tá falando aqui, o nome do meu pai é Afonso, né? Um abraço, seu Afonso. Muito obrigado aí por estar sempre com a gente aqui. Tem mais gente querendo falar com nós aqui, ó. Manel tá falando, fala com nós aí, Manel. Manel fala lá do Maranhão. Como é que é o nome dessa cidade aí, Manel? Bom dia.
1: Bom dia, Teodomar. E aí, rapaz, tudo bom?
0: Tudo na paz.
1: É que é o Manuel Teixeira, de Lago da Pedra, estado do Maranhão. Ei, rapaz, seu programa tá nota mil.
0: Ah, que coisa boa.
1: Toca pra nós aí, Milionário José Henrique, duas camisas. Dedico pra todos vocês a rádio, pra quem gostar da música. Abraço aí, tchau, tchau.
0: Muito obrigado, meu amigo Manel. Olha, lá do Maranhão, hein? Ah, Maranhão, que eu tenho saudade. Maranhão é muito bom, viu? Meu amigo Francisco também tá aqui. Fala com nós, Francisco.
2: É o Francisco, Fazenda São José. Queria ouvir a música, João Correio Capataz. Faculdade da Pinga. E mandar uma luzinha lá pro Neto. Lourenço. Tonho. E a turminha lá da Cavoeira, que é ouvindo lá no Rochedo.
0: Tá certo.
2: E bom dia a todos, né?
0: Bom dia.
2: E vamos que vamos.
0: Vamos que vamos. Muito obrigado, meu amigo Francisco. 6:24, gente.

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0: 6:31, 6:31, né? 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São 6:31 aqui, na melhor cidade do planeta, meu Deus. 6:31. Você tá aqui no Manhã Sertaneja pelo 3672-0322.
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0: E hoje é sexta, hein? Hoje é sexta, hoje a coisa funciona, meu compadre. 6:32.

0: Música linda, Temporal de Amor com Christian Ralph, né? É, quando ele andar também fica muito lindo, né? São 6 horas e 36 minutos. Deixa eu atender meu amigo Lindomar, que tá aqui pra falar com a gente. Bom dia, meu amigo Lindomar, o homem apaixonado de Mineiros. Fala com nós aí.
1: Bom dia, meu parceiro.
0: Bom dia.
1: Gostaria de ouvir no Silêncio da Noite com o Cristiano Neves. Ok, meu parceiro? Aqui é o Lindomar Oliveira.
0: Tá certo, tá certo. Muito obrigado pela sua participação aqui. São 6 horas e 36 minutos. 6 e 36. Tá aí, ó, no Silêncio da Noite.

0: 6:45, Henrique e Gabriel, o som do sertão aqui no Manhã Sertaneja.
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0: Seis horas e quarenta e oito minutos. 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É fácil de achar. 6:48. Deixa eu atender aqui meu amigo. Meu amigo Jacá, que tá aqui pra falar com a gente. Fala com nós aí. Meu amigo Jacá, bom dia.
6: Bom dia, Craquetel.
0: Bom dia.
6: Só na paz, meu amigo.
0: Amém.
6: Tá tudo bom. Tá modona aqui pra nós no Iores. É o Jacá. Passar uma com o Milionário Zé Rico, carro velho.
0: Tá certo.
6: Despacha ela no rumo nosso aqui. Aqui pra nós curtir aqui em casa.
0: Quem que tá aí com você?
6: O Gesmar, a Fazenda dos HP. Quem tiver ouvindo aí a Rádio Dourado.
0: Tô obrigado, meu amigo.
6: Fica com Deus.
0: Amém. Pra todos nós. Quem tá mandando um abraço aqui também, meu parente Rodonel, tá mandando um abraço pra todo mundo da família dos Pereira, né? Um abraço pra todo mundo da família dos Pereira. Meu amigo professor Nails, Felipe Paulo, meu filho, Neguinho Luiz César, Pedro da Badia, essa turma toda aí. Gente, 6:50. 6:50, chegando no final de mais um Manhã Sertaneja. Muito obrigado pela sua audiência essa semana toda com a gente aqui, e segunda-feira, se Deus quiser, ele adquirir, estaremos de volta. Amanhã, meu amigo Luiz Carlos Rico comanda a nave aqui a partir das 5 da manhã, né? Espero você participando com ele também, da mesma maneira que faz assim comigo. Muito obrigado, beijo no coração. Jacá, tá aí, ó, Milionário Zé Rico, os melhores do mundo, os garganta de ouro, 6:51, meu povo.
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0: Leonardo!
1: Simplesmente Leonardo.
0: Obrigado, Léo. Que honra você ser nosso padrinho, empresário, estar aqui junto com a gente. Gente, é Leonardo.
1: Ele é ele, né, gente?

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3: É isso mesmo, agora são 7:09, é a combinação perfeita, gente. Bom dia. No melhor bom dia do rádio, sempre, sempre de bem com a vida, o André tá chegando, Carlos André de volta aqui na Pioneira de Mineiros, com você desde 1979. Bom dia, Mineiros. Alô, alô, bom dia, Jataí, Rio Verde, Serranópolis, Chapadão do Sul, Chapadão do Céu, alô, alô, cidades vizinhas, Costa Rica, né? A nossa querida Alto Taquari já no Mato Grosso, temos audiência em Alto Garças, em Alto Araguaia, Santa Rita, Portilândia, Araguainha, Ponte Branca, Ribeirãozinho. Barra do Garças, Pontal do Araguaia, Aragarças, alô Goiás, alô Brasil. O Carlos André tá chegando, sempre, sempre de bem com a vida, aqui na sua estação preferida, né? Desde 1979 com você. A Pioneira Eldorado, direto aqui do estúdio Helena Paniago, tá bom? Estamos chegando com o melhor bom dia do rádio, gente. Bom dia, meu amigo, bom dia, minha amiga. Você já preparando mais uma sexta, sextou, hein? Sextou dia 10 de julho de 2026. 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WhatsApp 649-9981-3931 e o 649-9642-8565. 7:12, bom dia, o André chegando com você até as 10 da manhã desta sextona, 10/7/2026. Depois das 10 tem Newton Júnior, plantão policial. 11:15, os meninos do esporte chega, Luiz Carlos Lico, Craquetel e também a minha participação, né? Carlos André também no esporte. 12:15 tem Jornal Eldorado. Às 13, Franciele Feldkish com o Tarde Total. Às 15 horas, Entardecer no Sertão, eu volto. Carlos André volta cobrindo aí as férias, né? Do nosso querido Gilmar Silva. Às 3 da tarde a gente volta aí com o Rancho Sertanejo, enquanto o Gilmar Silva está curtindo aí as suas merecidas férias, não é isso? Às 7 da noite tem Rancho Sertanejo com Luiz Carlos Ligo aqui na melhor programação.
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3: Graças a Deus, agradecendo sempre ao nosso Deus eterno, Criador dos céus e da terra. que nos proporciona, né? Mais um dia, mais um final de semana, né? Uma semana bastante cheia, muitos compromissos, mas graças a ele, graças a Deus, né? Muitas vitórias, amém. Bom dia para você com muita saúde, muita paz, alegria sempre, como eu digo, né? Aquele sorrisão no rosto, aquele abraço, porque aqui é o melhor bom dia do rádio, não é isso? Deixa eu começar mandando bom dia. Alô, Fabrício Baianinho, tudo bem? Bom dia. Ah, deixa eu mandar bom dia também para nosso ouvinte sempre acompanhando, né? Lá no Novo Horizonte, a Maria de Fátima. Alô, alô, dona Maria de Fátima, bom dia. Cadê o cafezinho, mulher? Já tá pronto? Já fez, já coou o cafezinho, como é que tá? Tá tudo bem? O esposo já tomou o café, um abraço pro esposo, pra toda a família da dona Maria de Fátima lá no Novo Horizonte. Bom dia, nosso ouvinte de sempre, né? Que maravilha, tá bom? Que Deus dê a senhora assim sempre muita saúde, uma sexta-feira maravilhosa. Gersimar também acompanhando, Cláudio Alves, tudo bem, gente? Bom dia, agora são 7:14, aqui a gente começa com Zé Neto e Cristiano. Vamos começar então com aquela frase, eu te amo, sexta-feira, agora 7:14 aqui, ó, no Bom Dia Mineiros.

0: É duas vezes vocês com César e Paulinho aqui, fechando nosso primeiro bloco aqui do Bom Dia Mineiros. Baby, fala pra mim, tivemos Leonardo. Eu te amo sexta-feira com Zé Neto e Cristiano. 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
3: Agora são 7 horas 27 minutos, gente. Bom dia, o Carlos André aqui no Bom Dia Mineiros. 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
3: Agora 7 horas 28 minutos, 7:28, bom dia.
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Olha aí, a Joelma, agora são 7:39, 7:39 aqui no Bom Dia Mineiros. Aí, fechando muito bem o nosso segundo bloco aqui no Bom Dia Mineiros com a Joelma. 18 quilates, no brilho desse olhar, Ivete Sangalo, só vai de camarote, Grupo Revelação e ainda César e Paulinho. Olha, gente, atualizando as informações desta manhã de sexta-feira, o Dourado informa para você. Aqui em Goiás, Daniel Vilela tem 43% e lidera disputa pelo governo de Goiás, aponta Real Time Big Data. Além da disputa pelo Palácio das Esmeraldas, o levantamento mostra Gracinha Caiado na liderança da corrida pelo Senado aqui no estado de Goiás. Mbappé se recupera de pênalti perdido, marca golaço e coloca a França na semifinal da Copa. Criança de 10 anos é resgatada sozinha em apartamento no setor Faisalville, em Goiânia. Goiás tem maior índice de resolução de homicídios do país, diz levantamento. Salário inicial de professores em Goiás está entre os maiores do país, mostra pesquisa. Missionário norte-americano é preso após confessar agressão que matou filho de 3 anos no Rio Grande do Sul. 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
2: Olha a hora agora, 7h42.
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11: Muito bem, agora são 7:48.
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11: É 7:49.
13: Eu
11: André tá de volta aqui no Bom Dia Mineiros, da sua pioneira Eldorado. Olha, deixa eu mandar bom dia pro Valdivino Nogueira acompanhando a gente, a Josefa Pereira, tudo bem, Josefa? Bom dia. A dona Maria de Fátima, né? Tá dizendo que o esposo trabalha na Ativo já tem 19 anos, que maravilha, que beleza, hein, dona Maria?
13: André, tô fazendo café. Opa. Meu marido tá pro serviço, ele sai 5h10 da manhã, tá, mas certo. Segunda-feira ele tá de férias, nós dois vamos ouvir seu programa.
11: Obrigado, que maravilha.
13: Um bom final de semana pra
11: você. Pra você também, dona Maria de Fátima, bom dia e bom trabalho pro esposo, né? Olha só que maravilha, segunda-feira vai estar em férias já, que beleza. Deixa eu mandar bom dia também, falar, ó, nosso ouvinte que participa, né? Falando aqui de uma fila, bom dia, sabem dizer se houve algum acidente próximo ao trevo de Perolândia, não é isso? Perolândia, ah, tá certo, é Perolândia, uma fila grande na rodovia, né? Vamos procurar saber, tá bom? Nossa equipe de jornalismo já procurando saber o que que houve aí, né? No trevo de Perolândia, inclusive ele mandou, a gente agradece aqui pela foto, né? Sentido Mineiro já tá aí, né? Tá interditada as duas pistas, tá certo, meu amigo? Obrigado pela participação, tá bom? Pela foto enviada aqui ao nosso WhatsApp 36720322. Portanto, sentido Mineiro já tá aí, né? Ele está dizendo aqui, ó, pelo tudo que indica, está interditada as duas pistas, né? Vou procurar saber, então, se você está ouvindo aí o rádio, está ouvindo a 91.9, sabe dizer o que que houve, o que que está acontecendo, se houve algum acidente, né? Próximo ali ao trevo de Perolândia, uma fila grande na rodovia, segundo o nosso ouvinte, né? Que participa aqui, 36720322, tá bom? Qualquer informação, passa aqui pra gente, tá bom? Pra gente poder estar divulgando e auxiliando aí o nosso ouvinte que tá viajando, né? Passando aí, portanto, lá no trevo, né? Trevo de Perolândia, uma grande fila na rodovia. Agora são 7h51. Obrigado, meu amigo, aí pela participação, tá bom? Bom dia a você e toda a sua família. Boa viagem. A gente torce para que essa situação seja resolvida, né, o mais rápido possível. 7h51. Alô, Marisa, bom dia.
14: Bom dia. Eu posso pedir uma música, André?
11: Agora.
14: Deu pra ser a peça que me vai na Silveira. O chão perto do Pinguim.
11: João Pinguinha.
14: A Dona Massanila.
11: Dona Massanila. Tá bom? Quem mais?
14: O Pedatão na Fazenda.
11: Pedatão, tá, na Fazenda.
14: Pra você, pra Fru.
11: Opa,
14: pra
11: obrigado.
14: Todos a Rádio Dourada e todos os ouvintes. E também pra Jana Dark lá no Mitirão 1.
11: Jana Dark.
14: E a Zeneide no Mitirão 1.
11: Opa, maravilha.
14: Olha a música da Maria. Maria. A música do Mato Batista, Foi a Seca.
11: Foi a Seca.
14: Meu ex-amor. Pode mandar meu ex-amor.
11: Falou? Meu ex-amor.
14: Obrigado, um bom dia.
11: Opa, bom dia, bom dia, dona Marisa. Obrigado pelo carinho, obrigado pela audiência. Meu ex-amor, deixa eu procurar então aqui. Amado Batista. Eu tenho aqui com o Leonardo e Eduardo Costa, pode ser essa? Ah, deixa eu me ver aqui na sequência. Meu ex-amor para Marisa, acompanhando aqui o Bom Dia, Bom Dia, Bom Dia Mineiro, 7h52. É a festa, alegria para você até as 10 horas da manhã. Você ligadinho sempre aqui na Pioneira de Mineiros.

0: agora com Jads e Jadson. Eucalipto. Fechamos assim muito bem a nossa primeira hora aqui do Bom Dia Mineiros. Tivemos aqui ainda dois amigos, Léo Magalhães com Wesley Safadão, Leonardo Eduardo Costa com meu ex-amor aqui atendendo a Marisa. Deixa eu mandar bom dia aqui pro Valdevino, fala comigo, Valdevino.
1: Bom dia, Carlos André, bom dia a todos os ouvintes, programa Bom Dia Mineiros, nossa pioneira de mineiros, né?
0: Opa.
1: Rádio Dourado. Carlos André.
0: Oi.
1: Aqui é Valdevino Nogueira, estou aqui no bairro 31 de outubro. Aqui ouvindo a pioneira.
0: Opa.
1: E eu gosto de estar ouvindo uma música aí de Leandro Leonardo, O Cheiro da Maçã.
0: O Cheiro da Maçã.
1: E é isso aí, uma ótima sexta-feira para você e todos os ouvintes, programa Bom Dia Mineiro. Um final de semana abençoado por Deus.
0: Amém.
1: É isso aí, tchau, obrigado, meu amigo.
0: Obrigado a você, meu amigo, Valdevino Nogueira. Deixa eu preparar para você aqui, tá bom? Vai ser depois da nossa mensagem, né? Daqui a pouquinho tem a mensagem, a nossa reflexão, tá bom? E aí eu volto com o Leandro e Leonardo, O Cheiro da Maçã, para você que tá ligadinho aqui no melhor Bom Dia do Rádio.
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0: Agora são 8 horas 3 minutos aqui, ó.
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0: Aquele bom dia especial a todos os nossos amados ouvintes aqui da Rádio Eldorado, a pioneira de mineiros. Uma semana maravilhosa foi, sim, com a presença de Deus. Você já agradeceu hoje? Chegamos à sexta-feira com o coração cheio de gratidão por mais uma semana vencida, né? Independentemente dos desafios enfrentados. Deus nos sustentou até aqui e nos deu forças para seguir em frente. Que este novo dia seja repleto de paz, esperança e muitas bênçãos, né? Nunca perca a fé, pois Deus está no controle de todas as coisas e sempre prepara o melhor para aqueles que confiam nele. Que o otimismo renove os seus sonhos, que a alegria fortaleça o seu coração e que cada passo dado hoje seja guiado pela luz do Senhor. Tenha uma sexta-feira abençoada, tá bom? Um excelente dia de trabalho, um final de semana repleto de saúde, união e felicidade. Que Deus proteja você e toda a sua família. Então, um grande abraço, um ótimo dia a todos os nossos ouvintes aqui da Rádio Eldorado por mais uma semana vencida, né? Graças a Deus e que Ele continue abençoando o nosso, meu, seu, nosso final de semana.

0: E agora são 8:15, 8:15 aqui no Bom Dia Mineiros. Vamos lá com um giro de informações, giro da Copa, isso mesmo, a nossa unidade móvel, mais uma vez, alô Cratel, bom dia.
1: Bom dia, meu amigo Carlos André, bom dia, amigos da 91,9, prazer estar falando com você nesse momento, dia gostoso, um tempinho maravilhoso. E olha, o giro da Copa do Mundo não teve muitas surpresas não, viu? Ontem, Mbappé fez a diferença, né? Mbappé fez a diferença. A França ganhou de Marrocos de 2-0, um gol de Mbappé, um golaço e depois outro golaço de Dembélé. A França vem firme e forte aí, buscando mais um título mundial. A França que tá com o time, Carlos André, acertadinho, muito forte no sistema defensivo, um meio de campo muito compactuado e um ataque que é de fazer inveja a qualquer seleção do mundo, né? Mbappé, Dembélé, olha, a equipe da França é maravilhosa. A equipe de Marrocos não aguentou, não aguentou, era pra ter tomado demais, tomou só de dois, tá bom demais da conta. Hoje, pelas quartas de finais às 16 horas, tem Espanha e Bélgica. É hoje que a gente vai ver quem bebe água limpa, né? Se Yamal vai beber água limpa ou não. Olha, a Bélgica vem com um time muito forte, a Espanha terá muito trabalho às 16 horas, hora de Brasília. Nas quartas de finais também, amanhã, a Noruega de Haaland, o homem que acabou com o Brasil, faz o jogo contra a Inglaterra, um clássico, né? Os noruegueses com os ingleses, às 18 horas amanhã. E amanhã também tem eles, né? Tá todo mundo torcendo pelo saírem, né? Muito ajudado na Copa do Mundo, muito beneficiado. A Argentina pega a Suíça, né? Que tem um time muito forte também, muito bom o meio de campo da Suíça. Vai ser um jogão, Argentina e Suíça. O cuidado é com o Lionel Messi, porque ele é simplesmente espetacular, né? Um dos melhores do mundo e ele vai estar inteiro para esse jogo. Então, só repetindo, amanhã às 22 horas, Argentina e Suíça. Amanhã também às 18 horas, Noruega e Inglaterra. E hoje às 16 horas, Espanha e Bélgica. E falando um pouquinho do Mineiro Esporte Clube, o Mineiro Esporte Clube treinando, né? O Luiz Carlos Rico com novidades para nós, chegando o jogador. Alguns jogadores já devem se apresentar hoje. E o Mineiro se incorporando pro Campeonato Goiano da divisão de acesso, que começa logo logo. E nós, da 91,9, estaremos lá completíssimo, completíssimo. Carlos André, Cratel, Luiz Carlos Rico e agora o meu amigo Jorge Semil, Semi, para trabalhar com a gente, para estar com a gente, levando o melhor do Mineiros Esporte Clube. E direção da nossa querida Cleia Gouveia. Você é o nosso convidado, você tem que estar com a gente nessa batalha do Mineiros para conseguir o acesso para a primeira divisão. Um abraço, Carlos André. Esse minuto Copa aqui, a gente botou um pouquinho do Mineiros, porque o Mineiros é muito maior do que Copa do Mundo. É o melhor time do mundo, Carlos André.
0: É isso mesmo. Obrigado, Cracktel, pelas informações. Tenha uma ótima manhã de sexta-feira. Aí com a nossa unidade móvel. Agora são 8:18, 8:18. É mais do esporte a partir das 11:15 no Resenha desta sexta. Olha, deixa eu mandar bom dia aqui, atender o nosso ouvinte já participando mais uma vez aqui a audiência. Na sequência, deixa eu mandar bom dia, quem fala, fala comigo, né, Eldorado? Alô?
2: Só vai tomar uma e depois banhar.
0: Opa, vai tomar uma depois de tomar banho, é isso, Eides, tudo bem? Eides, bom dia, o pessoal tá aí na construção civil, né, tá acompanhando. Obrigado pelo carinho, pela audiência. A Ana também participa com a gente. Tudo bem, Ana? Bom dia.
3: Silva, eu quero pedir uma música. Ela me fala do Setor Leontino, será com KLB. Ela não está aqui.
0: Ela
3: meu filho
0: não
3: Hernando.
0: Está aqui. Acerto. Valeu, Ana. Bom dia. Agora são 8:19.

0: Zuleide também do Leontino participando. Tudo bem? Obrigado pela audiência. Na sequência, então, tem. Ó, saudades aqui do KLB. Ela não está aqui.
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1: Olha só, agora são 8:31. 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
1: Olha a hora, agora são 8:31.
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bom dia, mineiros, de volta. 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

0: Olha aí, agora são 8 horas 42 minutos, 18 faltando para as 9 aqui no Bom Dia Mineiros. Imagina eu, Eduardo Costa. Vamos com informações. 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

0: Agora são 8 horas e 45 minutos e o André Sem com você aqui na melhor, na maior audiência do rádio, no melhor Bom Dia. Mandando mais bom dia aqui, ó, 367-203-22. Alô, Márcio Valdivino, tudo bem? Bom dia. Você ainda é vascaíno, rapaz? Maravilha, hein? Vascaíno Márcio Valdivino da Silva. O flamenguista Abílio. Quem mais, hein? Vitor Pereira também tá na sintonia certa, tá no Bom Dia, pessoal da Construção Civil também, né? Ah, que maravilha, obrigado pelo carinho, tá bom? Obrigado pela grande audiência, pessoal nas firmas, né? Tá no rancho, pessoal vai pro Araguaia, que beleza! Maravilha, vai pro descanso, né? Pra fazenda, pra chácara, pro sítio, todo mundo ligado aqui, ó.
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0: Agora são 8 horas 46 minutos. Canta Diego Arnaldo com Zé Neto e Cristiano. Vai cair água.

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1: E eu sou o Reverendo Paulo Pena, pastor da Igreja Presbiteriana de Mineiros. Senhor.

Nós temos aqui hoje uma mensagem especial. A Vera Lúcia, aí do setor mineirinho, pede oração em favor da filha Fernanda de Jesus Gomes, que está aniversariando hoje, né? Desejando a ela muita saúde, muita paz, muitas bênçãos. Que o Senhor Jesus abençoe sempre a Fernanda de Jesus Gomes, também o Fernanda aqui do programa Vida Nossa de Cada Dia. Desejamos a você um feliz dia, um feliz aniversário na presença de Jesus.

0: Por que está tão triste, ó minha alma? Por que se perturba dentro de mim? Põe a sua esperança em Deus, pois ainda o louvarei. Ele é o meu Salvador e o meu Deus. Salmo 43, versículo de número 5. Amigo ouvinte, a tristeza é algo que mais cedo ou mais tarde acaba batendo em todas as portas. Quem, por mais positivo que seja, por mais que dedique sua vida a Deus, nunca foi atingido por esse sentimento? Vide o exemplo do autor desse salmo, o Salmo 42. Nós lemos o versículo de número 5. Ele era um levita, alguém da tribo de Levi, que havia sido escolhido por Deus para cuidar do templo e guiar o povo na adoração ao Senhor. Qualquer ser humano está sujeito a passar por esta vida conhecendo a dor, o desânimo, a frustração, sensações horríveis que esse estado de ânimo causa. Em determinadas ocasiões, infelizmente, é impossível que a tristeza não nos assalte. Contudo, o que não pode ocorrer é nos deixarmos vencer por ela e desistirmos dos nossos alvos, sonhos e missão. Aconteça o que acontecer, a vida continua. Tenha calma e ânimo, pois tudo chega ao fim. O salmista estava triste, sim, triste. Tanto que compôs o salmo que lemos, versículo que lemos hoje, mencionando o abatimento que enfrentava. Porém, ao se deparar com a tristeza, ele não desistiu de tudo. Pelo contrário, em busca de encorajamento, repreendeu a si mesmo em uma conversa interior com a sua alma, como se estivesse diante do espelho, mostrando que sabia o caminho para sair de tal situação. A declaração contida no versículo por nós lido, que está em outro salmo, é um refrão que ele repete duas vezes, também no versículo de número 11, 5 e 11. Vemos no dia a dia que, por mais espirituais que sejamos, estamos sujeitos a encarar a tristeza. Ela pode bater à nossa porta a qualquer momento. Mas o autor bíblico nos ensina a forma de enfrentar esse tipo de dificuldade. Chamar a realidade, a nossa própria alma, o nosso eu, lembrando a nós mesmos que não há razão para continuarmos assim, pois temos um Deus em que podemos colocar nossa esperança e que sempre está ao nosso lado.
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0: Muito bem, estamos encerrando o programa de hoje. Oremos. Deus soberano, Senhor, realmente toda a nossa honra, todo o nosso louvor devem ser dirigidos a Ti. Queremos Te agradecer por tudo que o Senhor tem feito em nossas vidas, por tantas bênçãos recebidas. E agora, Deus, colocamos na Tua presença a vida da Fernanda, que está aniversariando hoje. O Senhor o abençoe, que o Senhor possa colocar nos seus lábios um cântico novo de louvor por tudo o que o Senhor tem feito em sua vida. Abençoe a Fernanda e com ela todos os nossos ouvintes, pois a Ti nós oramos agradecidos no nome de Jesus.
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0: Olha aí, fechando mais um bloco, agora são 9:37, 9:37, admita. Lauana Prado com Matheus e Cauã, ignora ainda com Felipe Rodrigo. 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Com Drogaria Confiança, com MG Borrachas e Mangueiras, seguimos 9:39 até às 10 aqui no Bom Dia Mineiros.
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0: Olha, agora são 9h50, 10 faltando para as 10 da manhã, se a casa caía na Castela com o Teodoro e Sampaio aqui, ó. 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
0: Muito bem, estamos de volta, agora são 9:56, deixa eu mandar bom dia já, finalizando aqui, Rafael Rezende, bom dia. O nosso amigão Márcio também, né? Bom dia, ligado na Eldorado, na BR-364, posto 71, trânsito com pare e siga, né? Avisando que nas proximidades do Pilões e Ribeirão dos Ferros, tem gado na pista, hein? Atenção, atenção, inclusive, né? Uma vaca já morta. Olha só, você que tá trafegando aí pela BR-364, tá passando, né? Tá viajando, cuidado, tá bom? Daqui a pouquinho mais informações no plantão policial com Newton Júnior. Mais um campeão de audiência, deixando você muito bem informado, tá bom? Mas obrigado, Márcio, aí pela dica, né? Pelo toque aqui, tá bom? Obrigado pelo carinho, pela audiência. Quem mais, hein? Batista também participando com a gente aqui no finalzinho. A Luciana também tá ligadinha, o Valdir. A nossa amiga Vera, tudo bem, Vera? Ótima, maravilhosa sexta-feira pra você também. Obrigado pelo carinho, obrigado pela audiência, tá bom? Agora são 9:57. Vamos fechar então o Bom Dia Mineiros dessa super sextona, 10/7, amanhã 11, a partir das 7 horas da manhã. O André volta com muito mais sucesso, prêmios, informações, notícias. Daqui a pouquinho, Newton Júnior. Às 11:15 eu volto no esporte com os meninos no Resenha Esportiva. Ao meio-dia, hoje tem Sala do Povo, tá bom? Não se esqueça, hoje, sexta-feira. Sextou com Sala do Povo. A partir do meio-dia, nesta sexta-feira, eu recebo Gian Mioto, especialista em devolver sorrisos e autoestima em mineiros em toda a região. Nossa primeira meia hora, tá bom? Com o Dr. Gian Mioto. A nossa segunda meia hora, a partir do meio-dia e 30, programa Sala do Povo, recebe a professora Carolina Tavares Carmo. Uma conversa sobre o tema essencial para empresas e trabalhadores: saúde mental no ambiente de trabalho. 9:58. Aquele abraço pra você, então. Na sequência tem Newton Júnior, tem plantão policial aqui na Pioneira 91,9 FM.

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0: 10:06, 10:06 na sua manhã, sexta-feira, 10 do mês de julho, ano de 2026. Muito bom dia, você que tá com o rádio ligado. A partir de agora, o plantão policial no ar com as principais informações do meio policial aqui dentro do nosso programa, que a partir de agora é só você aumentar o volume porque está no ar com você até às 11.
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0: Vamos então com a previsão do tempo para essa sexta-feira. A mínima já marcou 16 graus, a máxima deve marcar 29 graus. Não há probabilidade de chuva, a umidade relativa do ar segue baixando aí, à medida que os dias se passam. Já 87% a umidade para hoje. Vento de 4 km por hora, o sol nasceu às 7:01 da manhã, se despede da gente às 18:09. Nesse momento, no alto do setor Cruvinel, os termômetros marcam 21 graus. Esse é o tempo e a temperatura para hoje, segunda-feira, ou sexta-feira. Tô querendo iniciar a semana aí, né, gente? Sexta-feira, sol com muitas nuvens durante o dia e períodos de céu nublado à noite aí. Céu com muitas nuvens. 10:07 para você que acompanha aqui pela sua Eldorado. Vamos trazendo aqui agora para você que acompanha o nosso programa informação importante, hein?
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0: Ouvinte nos enviou aqui que ali nas proximidades, né, do Ribeirão dos Ferros, na BR-364, nesse momento você que está pegando aí a BR saindo de Mineiro sentido Jataí, ou está passando aqui em Mineiro sentido Goiânia, né? Ou está vindo, né, sentido Mineiros, ali próximo ao Ribeirão dos Ferros, aí aproximadamente 20, 25 quilômetros aqui da cidade de Mineiros, um tombamento, né, de uma carreta de combustível que ocorreu ali na manhã, nessa manhã. Então o trânsito segue lento, inclusive algum trecho ali próximo a Pilões, ali a entrada do Pilões, ali também próximo ao Ribeirão dos Ferros, existe ali uns animais na pista, né, um gado solto, inclusive lá a presença, né, de uma vaca, né, inclusive morta lá nesse trecho, tá? Então bastante atenção, bastante cuidado para você que transita aí pela BR-364, muita atenção mesmo. Para você que tá acompanhando aí o nosso programa, muita atenção mesmo, você que tá dando carona pra gente aí na BR, beleza? Vamos às ocorrências do Corpo de Bombeiros nessas últimas horas, saber o que foi destaque nessas últimas 24 horas lá no 16º Batalhão de Bombeiro Militar, o total de 8 ocorrências atendidas, sendo 3 ações preventivas diversas, um resgate de acidente de trânsito carro com moto, um resgate de emergência clínica por convulsão, uma emergência clínica que não especificada, um resgate transporte também não especificado e uma busca e salvamento de animal silvestre. Essas foram aí as ocorrências dessas últimas 24 horas lá no Corpo de Bombeiros. 10:09, lembrando que na segunda parte do nosso programa, nós teremos aí o bate-papo de Dean, as principais ocorrências aí da Polícia Civil no âmbito do atendimento aí das mulheres, né? Nós vamos conferir com o Adriano Costa na segunda parte aí do nosso programa. 10:09 para você que está acompanhando a sua Eldorado.
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0: Sempre ao seu lado, Eldorado FM. 36720322, você pode participar com a gente aqui pelo WhatsApp, 36720322, pode mandar a sua reclamação, seu pedido de ajuda, a gente está aqui para trazer aí o seu pedido de ajuda, né? Trazer a sua reclamação, enfim, a sua participação aqui dentro do programa, dar voz à sua voz. 10:10, 10:10, 36720322. Você pode participar comigo até às 11, nós vamos juntos por aqui com o Plantão Policial.
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0: Super sexta-feira para você, 10 do mês de junho, do mês de julho, né, gente? Oh, meu Deus, hoje eu tô toda atrapalhada aqui, você viu, né, Dona Josefa? Dona Josefa tá participando aqui no programa, já mandou um áudio pra gente. Newton Júnior, meu filho, hoje é sexta-feira. Agora eu tô voltando o mês, viu, Dona Josefa? Faz parte, é a cabeça que não para, né, de pensar nem um minuto. 10 horas, 12 minutos, 10 e 12, a gente fala aqui em nome dos nossos anunciantes, Drogaria São João. 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Aquele abraço, aquele bom dia, 10 horas, 14 minutos para você que está acompanhando aí o nosso plantão policial.
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0: 10:16, 10:16, ouvinte sempre ajudando a gente a fazer o programa aí, né? A participação aqui do Jean Voltarelli dentro do nosso programa. Obrigado, viu, Jean?
1: Bom dia, Newton, tudo bem? Sobre a questão do acidente que eu teve ali, foi um tanque de óleo vegetal, mas já tá tudo liberado lá, tá? Já tá tudo liberado, os dois lados da pista, né? Eu passei lá há pouco tempo.
0: Tá certo, viu, Jean? Obrigado pela sua participação aí, obrigado por ajudar a gente fazer aí o programa, levar o plantão policial aí adiante, as informações aos nossos ouvintes, viu? Então tá lá, pista já liberado, o Jean acabou de passar por lá, o trânsito então tá liberado de ambos os sentidos aí. Tá certo? 10:17, 10:17 para você que acompanha o plantão policial aqui pela sua Eldorado.
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0: Vamos lá para as ocorrências, né? Vamos para as ocorrências aqui, porque na segunda parte do nosso programa, às 10:30, a gente traz aqui o Adriano Costa. Então a gente vai trazendo aqui, ó, porque a Polícia Civil, o Jake, em parceria com a polícia do Mato Grosso, acabou prendendo uma mulher suspeita de integrar um esquema de golpe que fez a vítima perder um único apartamento que ele tinha aqui na cidade de Mineiros. Você vai entender esse caso agora. Essa ocorrência registrada na Polícia Civil. Uma mulher de 30 anos foi presa pela polícia do Mato Grosso, a Polícia Civil, lá na cidade de Rondonópolis, durante uma operação realizada com apoio ao Grupo Especial de Investigação Criminal aqui da cidade de Mineiros, da Polícia Civil do Estado de Goiás. Ela é investigada por participação no chamado golpe do intermediador de negócios. Modalidade criminosa que tem feito aí diversas vítimas em negociações realizadas pela internet. Você sabe porque aqui dentro do programa a gente costuma dizer sempre aí dessas ocorrências onde há um falso intermediador. Ah, vai lá ver o carro, fulano vai ver o carro, aí o cara fala que viu o carro, né? Nesse caso aqui envolve o único apartamento que a vítima tinha, querendo negociar o apartamento, apareceu um intermediador aí no caso, no meio, e fez ele perder aí o apartamento. Olha só que situação. De acordo com as investigações, o caso teve início após uma negociação fraudulenta envolvendo a venda de um apartamento aqui na cidade de Mineiros. Inclusive, nós falamos dessa ocorrência aqui dentro do programa. De acordo com as investigações, o caso teve início, então, após essa negociação fraudulenta envolvendo a venda desse apartamento aqui na cidade. Os criminosos teriam se passado aí por intermediadores da venda, mantendo contato separado aí com o comprador e também com o proprietário do imóvel, fazendo ambos acreditarem ali que estavam tratando diretamente com pessoas de confiança. A estratégia permitiu aí que os investigadores, né, manipulassem ali as informações da negociação, né, e direcionassem parte do pagamento para contas bancárias controladas pelo próprio grupo criminoso. Como consequência, uma das vítimas acabou perdendo, gente, o único imóvel que possuía. Já pensou você trabalhar a vida inteira, construir ali seu patrimônio com muita dificuldade, sofrido porque vale cada suor, e você perder assim de mão beijada? Por quê? Porque ele acreditou que estava realizando ali uma transação legítima, porque esses criminosos estavam entre meio ali a negociação entre o dono do apartamento, né, e entre o comprador. Durante as investigações, a Polícia Civil também descobriu que os suspeitos utilizavam indevidamente a identidade e documentos de um idoso de 70 anos para dar aparência de legalidade aí ao golpe. Após ser localizado pelos investigadores, ficou constatado que o homem também, esse idoso de 70 anos, era vítima da organização criminosa e não tinha qualquer participação do esquema. Segundo o Jake, uma conta bancária vinculada a essa investigada, que foi presa lá na cidade de Rondonópolis, recebeu aproximadamente 30 mil provenientes dessa fraude. Ainda conforme a Polícia Civil, ela possui registros policiais relacionados aí a crimes semelhantes, hein? Ela possui já registro aí na polícia por crimes semelhantes, circunstâncias essa que reforça, gente, a linha investigativa sobre sua possível e direta participação em outros golpes. A prisão foi realizada após a troca de informação aí entre o Jake, aqui da cidade de Mineiros, ao qual a gente estende os parabéns ao brilhante trabalho, inteligentíssimo, de forma com que o Jake vem trabalhando. Ah, aquela conversa assim, não, isso foi mais um, não vai ter como solucionar, não. Ah, é caso perdido, não. A polícia dando resposta à altura, em parceria com a Polícia Civil ali do Mato Grosso, querido estado do Mato Grosso, demonstrando aí a importância da integração entre as forças policiais para combater crimes praticados em diferentes estados. As investigações prosseguem com o objetivo aí de identificar outros integrantes, né, dessa organização, bem como esclarecer aí toda a movimentação.

Mineiros, em parceria com a Polícia Civil lá de Rondonópolis. Outra ocorrência aqui, ó. A Polícia Civil do Estado de Goiás, por meio do GEIC, aqui da nossa cidade, cumpriu o mandado de prisão preventiva contra o investigado por envolvimento em um roubo ocorrido lá no mês de abril, lá no dia 26, em um estabelecimento comercial ali do setor Vilhena. De acordo com as investigações, dois homens invadiram ali o comércio durante a madrugada com o objetivo de praticar ali o furto. Ao perceber ali a ação criminosa, a vítima tentou impedir a atuação dos suspeitos, momento em que foi violentamente agredida ali com um taco de beisebol. A agressão provocou ali lesões, né, que exigiram atendimento médico, inclusive, e mesmo diante ali da reação da vítima, os criminosos conseguiram ali subtrair diversas mercadorias do estabelecimento e fugiram antes aí da chegada das forças de segurança. Após o crime, o Jake iniciou ali as investigações detalhadas, né, para identificar ali os responsáveis. Durante as diligências, os policiais analisaram imagens de segurança ali de monitoramento do estabelecimento, reconstruíram a dinâmica da ação criminosa e cruzaram as informações com outros crimes patrimoniais registrados aqui na cidade, inclusive na mesma madrugada. Segundo a Polícia Civil, o conjunto de provas obtidas aí durante as investigações permitiu identificar os suspeitos e demonstrar ali indícios suficientes da autoria deles. Com base nesses elementos, então, foi apresentada aí pela prisão preventiva de um dos investigados, medida que foi autorizada pela 5ª Vara das Garantias do Tribunal de Justiça aqui do Estado de Goiás. Mandado foi cumprido pelos policiais civis do GEIC, o investigado foi encaminhado aí ao sistema prisional, onde permanecerá à disposição da justiça durante aí o andamento do processo, do andamento desse processo. A Polícia Civil destaca, né, que a atuação integrada entre investigação técnica, inteligência policial e análise de provas foi fundamental aí para esclarecer o caso e responsabilizar os envolvidos. As investigações, gente, continuam para apurar aí todas as circunstâncias do crime e eventual participação aí de outros suspeitos também, tá certo? 10h26, 10h26 aqui no nosso programa, né? É a polícia trabalhando aí para esclarecer aí as situações, trazer aí, fazer valer a lei. Eu recebi aqui um desabafo, né, de um ouvinte ontem à noite, Newton Júnior. A gente tá muito contrariada, né? Moradores ali da região, alguns chacareiros ali da região de São Domingos. Então, quero abrir esse espaço aqui para compartilhar esse desabafo, né, de uma família moradora ali da região de São Domingos. Ao mesmo tempo, fazer aí um alerta, né, para quem mora ou para quem tem propriedade aí nessa região. A família estava enfrentando ali um momento muito delicado de saúde, né, com um ente querido. Passou ali por vários sérios problemas ali de saúde. Criminosos aproveitaram então dessa situação para agir ali na propriedade rural deles, né? Nessa propriedade ali no São Domingos. Num primeiro momento, aproveitando ali da ausência da família, porque a família tá com o ente querido ali tratando de saúde. Primeiro momento ali, foram lá na propriedade, furtaram cerca de 40 galinhas ali da propriedade. Agora, recentemente, ainda aproveitando da ausência, voltaram lá e levaram o restante das aves. O prejuízo material, né, pode até parecer pequeno aí para algumas pessoas, mas a dor, né, de ver alguém se aproveitar da fragilidade de alguém da família que está num momento delicado é muito maior, né? Esse é um momento aí em que o foco deveria ser apenas a recuperação de quem está doente e não a preocupação com furtos e com a insegurança ali, né, em sua propriedade. Fica então alerta aí aos moradores ali da região de São Domingos, né, reforcem os cuidados aí com suas propriedades, conversem com seus vizinhos, tá bom? Caso perceba aí qualquer movimentação suspeita, acione imediatamente as autoridades, ligue no 190, tá bom? E aqui ao nosso programa, nós estendemos a solidariedade à família, com o desejo de que esse momento difícil seja superado

e que situações como essa não voltem a acontecer, tá bom? Então eu recebi essa mensagem de muita indignação ali por parte, né, da moradora, né, num momento tão frágil, passar por uma situação dessa. Enfim, olha, mais uma ocorrência aqui antes da gente ir pro intervalo, porque depois do intervalo a gente vai voltar com Adriano Costa e o bate-papo de Dean, tão esperado o bate-papo de Dean. Olha, uma excursão virou caso de polícia. Essa ocorrência chegou hoje para nós aqui, mas ela é referente a uma excursão que estava sendo preparada lá para Trindade. Seria uma viagem religiosa com destino ali à Terra Santa, que deveria ocorrer de forma organizada, terminou em frustração para dezenas de passageiros e resultou aí nesse registro de boletim de ocorrência por suposto crime de estelionato, que foi registrado na delegacia. De acordo com o boletim, a vítima contou aqui que a excursão era administrada por uma mulher conhecida aí na organização de viagens para Trindade. O passageiro afirma ter pagado aí R$550. O valor incluiu o transporte de ida e volta. Segundo a ocorrência, maior parte dos participantes eram idosos. A saída do ônibus inicialmente era prevista aí para as 15 horas. Foi sendo sucessivamente adiada. Passou para 20 horas, depois para 21 horas e posteriormente para as 22 horas. Sempre sob diferentes justificativas apresentadas aí pela organizadora. Ainda conforme o registro, durante toda a espera responsável aí pela excursão, né? Durante toda a espera, né? A responsável pela excursão aqui teria permanecido dentro de casa sem prestar esclarecimentos satisfatórios ali aos passageiros. Quando questionada, teria atribuído a responsabilidade pelos atrasos à empresa contratada de fornecer aí o ônibus. Mas segundo a denúncia, não informou o nome da empresa, nem o motorista, né? Nem prestou aí qualquer, nem apresentou qualquer contrato aí que comprovasse a contratação. Os passageiros relataram que diversas explicações foram dadas ao longo da noite, entre elas que o motorista teria passado mal, que o motorista precisaria ser encontrado, que o veículo estava aí em uma chácara e até que o ônibus teria sofrido aí um pequeno acidente ao sair da garagem. Mas, né, enfim, as versões, segundo aí a denunciante, eram contraditórias e sem comprovação. Como o transporte não chegou, né, os passageiros, incluindo diversos idosos, permaneceram durante horas expostos aí ao frio. Ainda segundo o boletim, a organizadora informou que o ônibus sairia apenas às 6 horas da manhã, sugerindo que quem quisesse poderia voltar para casa e dormir, poderia voltar para casa ou dormir na calçada, temendo perder a viagem caso o veículo chegasse ali durante a madrugada. Vários participantes decidiram permanecer no local e passaram a noite no relento. Na manhã seguinte, todos aguardaram o embarque, quando por volta das 10h37 o proprietário do ônibus compareceu no local. Conforme o relato registrado, ele informou os passageiros que o veículo não havia sido liberado, porque o pagamento do serviço não havia sido realizado, contradizendo as justificativas apresentadas anteriormente pela organizadora. O boletim ainda menciona aqui que após a reclamação, né, teria sido combinado aí que parte do valor pago seria devolvido aos passageiros. No entanto, segundo a vítima, até o momento do registro dessa ocorrência, o reembolso não havia sido feito. O documento também relata aí que a organizadora teria enviado mensagem em um grupo afirmando aí possuir os documentos pessoais, o endereço dos participantes, fato que foi aí interpretado pelos denunciantes como uma forma de intimidação. Por esse motivo, né, ela decidiu então registrar o boletim de ocorrência aí. Não foi para viagem, não foi na excursão e até agora, o presente momento, está sem o dinheiro, o valor investido aí para viagem, que como consta no boletim, R$550.
10 horas 33 minutos, 10h33, que situação. A gente faz o intervalo, depois do intervalo, Adriano Costa aqui no Bate-Papo de Deano.

0: 36720322. Participe com a gente no WhatsApp. Logo depois do intervalo, o nosso bate-papo de dia.
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0: 10 horas 39 minutos, estamos de volta com o plantão policial e a partir de agora, sexta-feira, como você já sabe, na sua agenda, na nossa agenda, tem bate-papo de Dean. Adriano Costa já por aqui. Bom dia, seja bem-vindo ao nosso programa mais uma sexta-feira, Adriano.
9: Bom dia, Newton Júnior. Bom dia a todos os ouvintes da Rádio Eldorado. Um prazer imenso estar mais uma vez aqui no plantão policial. É um carro-chefe aqui, né, Newton Júnior? Nós temos mais de 93% de audiência nesse horário. Graças à comunidade, né, que está ouvindo, graças à comunidade que fortalece e apoia, né, esse programa tão importante para a gente estar discorrendo e mostrando para a nossa comunidade o que tem acontecido aqui no nosso município de Mineiros.
0: Com certeza. 10 horas 40 minutos, 10h40, muitas ocorrências essa semana. Uma que chama a atenção. Imagina, você cria seu filho, a sua filha, com tanto amor, com tanto carinho, né, dando... Às vezes aquilo que você nem teve, você consegue aí, com tanto esforço, né? Oferecer pro seu filho, abdicar de tempo, de cuidado. Ele cresce, embrenha nas drogas e de repente é você que tá apanhando do filho porque ele quer dinheiro para comprar droga. E foi essa ocorrência essa semana que chama a atenção. Uma filha que agrediu a mãe, Adriano. A que ponto nós chegamos? A filha agrediu a mãe. Conta pra gente o resultado final dessa ocorrência, o desembrólio dessa ocorrência atendida aí na Delegacia de Atendimento Especializado da Mulher.
9: É exatamente, né, Nuto Júnior? É muito triste a gente ver a situação hoje, que além da DEAN, nós temos ali a DEPA e a DPCA, que é a Delegacia do Menor Infrator, e essa ocorrência chamou muita atenção, né? Ela foi registrada ali aqui no nosso município de Mineiros, ela aconteceu ali na Rua 8, aqui na cidade de Mineiros. A equipe policial, né, deslocou-se até o endereço informado, onde, segundo a solicitante, a mãe, né, da adolescente, estaria lhe agredindo. Ao chegar ao local, a equipe encontrou a menor sendo contida pelo um senhor que é marido da sua prima, o qual segurava pelos braços enquanto ambos permaneciam sentados ao solo, impedindo que a menor voltasse a agredir a sua mãe. A vítima, a mãe da menor, apresentava lesões aparentes nos braços e nas pernas. Em entrevista, Newton Júnior, ao relato, no dia anterior, a filha menor teria cuidado de uma criança e teria aí recebido um pagamento no valor de R$70, certo? Por meio de Pix. A mulher pagou o Pix na conta da mãe, porque a menor não tinha conta. Na conta bancária da genitora. Após tomar conhecimento que o valor havia sido recebido, a adolescente exigiu que a mãe lhe entregasse o dinheiro para comprar o bagulho. Olha só!
0: O bagulho ficou louco.
9: Olha só! Tá, ela bem. Pediu dinheiro, uhum, na cara da mãe, falando que queria comprar um bagulho. A mãe recusou-se a entregar a quantia, afirmando que caso a filha necessitasse de algo, ambas poderiam ir à loja e adquirir um bem útil, né? Um bem ali útil para ela, um bem útil.
0: Compre alguma coisa que vai ser útil pra você, né? Foi isso, né, Adriano?
9: Exatamente. Diante da negativa, a adolescente ficou exaltada, Newton Júnior. Entrou em contato com a mulher que teria passado o Pix, querendo que ela refizesse o Pix novamente. Uhum. Você entendeu?
0: Olha só.
9: E a mãe explicou, falou assim, olha, ela já fez o Pix tá na minha conta, só que eu não vou te repassar porque você quer comprar bagulho e eu não vou dar esse dinheiro pra você. Se você quiser comprar um bem útil, alguma coisa, né, a gente vai estar te repassando esse valor, eu vou estar indo com você. E aí ela entrou em surto após a sua mãe, ela pegou o celular novamente e começou a mandar mensagem pra mulher cobrando.
0: Sim.
9: A mãe dela falou assim, ó, ligou pra mulher, falou assim, ó, bloqueia ela porque senão ela vai continuar te mandando mensagem e tal. Beleza. A mãe falou, a mulher bloqueou essa jovem, aí a jovem, não satisfeita, ficou muito revoltada, falou, vou pegar meu celular e vou ligar pra essa mulher, já que ela me bloqueou, e vou falar uns trem pra... A mãe pegou o celular da jovem pra ela não ligar, porque falou, olha, você não precisa ligar, o dinheiro tá na minha conta, tá comigo, ela já pagou. Essa menor aí, né, que precisa receber, Newton Júnior, os tratamentos da lei, os rigores da lei, o que que ela fez? quando a mãe pegou o celular pra ela, não, ela agrediu a mãe com socos, murros, empurrões, puxões, você entendeu? Tendo que vir pessoas de fora ali pra poder salvar essa mãe dessas agressões, Nilton Júnior. A que ponto que chega, né? Eu falo, antigamente, Nilton Júnior, a gente educava nossos filhos.
5: Sim.
9: Né? Antigamente o pai tinha poder para educar seus filhos.
5: O pai, só de olhar no filho, o filho já sabia o que o pai ia fazer.
9: Exatamente. Sabia. Essa menor começou a pegar as coisas, começou a falar que não tinha nada de comer dentro de casa. Se não tinham de comer, por que você não pegou esse valor? Você entendeu? E investiu alguma coisa para você comer? É falta da mãe pegar esse bagulho, deixar ela comprar e fazer ela comer, Nilton Júnior. Você assim, vai comer, então.
5: Você vai mastigar isso.
9: Você vai mastigar, você vai comer. Já que você gosta tanto, é tão bom igual você fala, então você come. Você entendeu? Tinha que ser assim. Você entendeu? Na base da tora mesmo. Aí foi encaminhado pra delegacia, foi feito o BOC. Essa jovem agora vai responder uma agressão física pela mãe, onde foi feito ali o laudo, e foi constatada as agressões. Mas que mundo que nós estamos vivendo, Nilton Júnior. Que mundo que nós estamos vivendo, uma situação dessa, um filho. Eu tenho certeza, Nilton Júnior, que a mãe não tá satisfeita pra falar essa ocorrência aqui, não.
5: Com certeza.
9: Você sabe por quê, Nilton Júnior? Porque mãe é mãe.
5: Mãe. Mãe ama diferente.
9: Ama mãe diferente. Mas, Nilton Júnior, elas têm que entender também que nós estamos aqui, Nilton Júnior, pra falar o que tem acontecido. Por quê? Isso pode estar acontecendo na casa de outra mãe, Nilton Júnior. Você entendeu? Eu sei que o amor ultrapassa a agressão, ultrapassa várias coisas, porque é uma mãe. Nenhuma mãe quer falar do seu filho, porém nós estamos falando de uma agressão. E é muito grave. Se essa agressão, a partir dessa hora, começa a aceitar, a próxima pode acontecer o quê? Um assassinato. Essa
5: pode
9: menor
5: evoluir, né?
9: Pode evoluir, porque essa menor ela pode estar em uso de entorpecente, ela pode alegar que em estado ali de entorpecente, que ela usou entorpecente, e estado ali de choque, ela foi e dizimou a vida da sua mãe. Parabéns pra essa mãe que procurou a polícia, fez ali o boletim, essa menor foi conduzida, você entendeu? Vai ficar aí agora sobre a justiça e ela vai ver os valores que tem a lei e o valor que tem a mãe, Nilton Júnior.
5: Com certeza.
9: É inadmissível, nós vivemos aí em pleno 2026, é filho matando pai, pai matando filho, é marido matando mulher, mulher matando marido. Gente, que mundo que é esse? Vamos pegar mais a Deus, vamos mostrar o caminho pros nossos filhos. Eu já te falei que o maior problema, Nilton Júnior, hoje os homicídios é o quê? E o feminicídio? É o álcool e a droga.
5: Sim.
9: Todas as ocorrências que nós estamos relatando, a maioria delas tem álcool envolvido ou tem droga. Você entendeu? Então, sim, nós vamos falar outra ocorrência do menor pra você ver. Eu queria alertar você, pai, você, mãe, que tem filho menor. Se o seu filho vive debaixo do seu teto, não dê um veículo automotor pra ele, não, Nilton Júnior. Um veículo que precisa de habilitação, precisa ser emplacado, precisa tudo certinho dentro do Detran. Não dê esse veículo pra ele, não. Porque o que é que vai acontecer? Ou ele vai tirar a própria vida dele, ou ele vai tirar a vida de uma pessoa na rua, você entendeu? E vai sobrecarregar sobre quem? Sobre o pai ou a mãe desse menor.
5: Do pai.
9: Exatamente. É. Foi feito um BOC pra você ver.
5: Conta pra gente essa ocorrência aí. 10 horas e 47 minutos, esse é o Plantão Policial, bate-papo de Dean, aqui dentro do nosso programa pela Eldorado 91,9.
9: Exatamente. Aconteceu ali na Travessa São José, né, no setor Divino Espírito Santo, onde foi denunciado que o menor fazia manobras perigosas. Ali, equilibrando de uma roda, fazendo pino, famoso empinando a motocicleta, raspando ali a rabeta
5: no chão.
9: Né? Configurando em tese o crime de trânsito. Além disso, o veículo apresentava características visíveis de adulteração. Encontrava-se sem placa, sem identificação, sem a rabeta, sem a traseira ali da carenagem lateral. Diante da situação, foi iniciado o acompanhamento tático, com o objetivo de quem, Nilton Júnior? Da abordagem. Após o menor, Nilton Júnior, ver que a polícia estava pedindo, dando sinais sonoros e de luz para ele parar, o que, que ele fez? E prendeu fuga, Nilton Júnior.
5: Ou seja, deu no pé.
9: Deu no pé. Ele prendeu fuga, a polícia fez o acompanhamento. Um certo ponto, o que, que aconteceu? Ele caiu da motocicleta.
5: Olha só.
9: Caiu da motocicleta, Nilton Júnior, abandonou e... Ele queria continuar a fuga a pé, onde foi interceptado pelos policiais ali, foi detido e foi levado pra delegacia. Aí eu faço a pergunta: se na hora da queda, Nilton Júnior, ele tivesse batido a cabeça, tivesse vindo a óbito, eu tenho certeza absoluta que os pais estavam aí hoje em rede social fazendo vídeo, falando mal da polícia. Olha, a polícia matou meu filho. Não matou seu filho não, meu pai. Matou a sua irresponsabilidade, que você não tem freio sobre seu filho, de criar seu filho. Ah, Adriano, mas não me obedece. Não te obedece? Procura as leis. Interna seu filho. O que não pode é a comunidade pagar um preço, porque se ela atropela uma criança nessa fuga, se ela atropela um idoso, se ela atropela uma pessoa comum e vem vitimizar a vida dessa pessoa, quem que seria o responsável? Você entendeu, Nilton Júnior? Então nós temos que parar de passar manteiga no bigode do gato, Nilton Júnior. A verdade é essa. Eu sei que pai nenhum, mãe nenhuma gosta que fala do seu filho, mas é simples. Põe freio nele. A sociedade mineirense, a comunidade mineirense não é obrigada a pagar o pato da irresponsabilidade da criação que ele teve, não. Ah, mas não criou meu filho bem. Parabéns. Tem que criar bem mesmo. Agora, se não te obedece, procura a justiça. Você entendeu? Denuncia,
0: procura você, ajuda, ó, né?
9: Procura ajuda. E outra, Nilton Júnior, se a moto tá sem placa, tá sem negócio, liga pra polícia e fala assim: ó, meu filho chegou com a motocicleta aqui em casa.
0: Sem placa.
9: Sem placa, sem.
0: Escapamento adulterado.
9: Você entendeu? Eu queria que vocês viessem dar uma olhada aqui. E a polícia vai lá, Nilton Júnior. E vai fazer o quê? Vai conferir. Com certeza deve ser produto ilícito. Uhum. Ou tá fora das normas do Detran. Você entendeu? E uma coisa que tem chamado muita atenção, Nilton Júnior, nós estamos batendo essa tecla. E nós vamos, Nilton Júnior, dizimar isso aqui na cidade: é o escapamento adulterado de motocicleta. Eu falei com o pessoal da CDL, Nilton Júnior. Eu propus a eles, porque a CDL é os comerciantes aqui da cidade de Mineiros. O que é que eles fazem? Tem comércio. A maioria dos entregadores são entregadores de aplicativo. Sim, eu não estou falando todos, Nilton Júnior.
0: Não, é a maioria.
9: Mas a maioria, alguns deles, tem o escapamento adulterado. Uhum. O que é que eles vão fazer, Nilton Júnior? Aquele que tiver escapamento adulterado, não a empresa entra. Não vai pegar ele para fazer a entrega. Simples. Uhum. Aí nós vamos resolver o problema. Você entendeu?
0: Boa ideia.
9: Boa ideia. Eu levei essa ideia pra eles, porque eu vi essa ideia em outro lugar, você entendeu? Eu falei assim: ó, eu vou levar pro meu município, vou sentar com o pessoal da CDL. Falei assim: ó, chegou lá com o escapamento acelerado, adulterado, o cara vai ver quando ele ligar a moto. Falei assim: ó, meu irmão, infelizmente, você não vai fazer parte do meu comércio, porque nós estamos aí juntamente com as forças de segurança do nosso município, junto com a comunidade, querendo parar aí com
0: esse
9: barulho, essa perturbação do sossego sonora por via de veículo automotor. Então, infelizmente, eu quero que você entenda, se você colocar o escapamento original, você pode ter certeza de voltar aqui, que eu sei que você também precisa, que é um trabalhador, a gente vai estar te dando emprego. Mas isso ele vai fazer, Nilton Júnior, o quê? Se ele for uma pessoa de bem. Se ele não for uma pessoa de bem, Nilton Júnior, vai assim: ah, rapaz, até nada com isso, então ele vai embora. É. Você entendeu? E fiscalizar aqueles que estão fazendo, o Nilton Júnior, dando vaga pra eles com esse escapamento adulterado. E conscientizar esses donos de comércio, assim, gente, é simples fiscalizar. Eu sei que essa compra, você quer que o alimento chegue rápido ali até o consumidor. Porém, essa, se você adentrar juntamente nessa luta junto com nós, Nilton Júnior, você vai estar fortalecendo o município, você entendeu? Trazendo a paz, principalmente pro pessoal da melhor idade, pros meninos que têm autismo. Tem muita entrega que eles vão fazer, Nilton Júnior. Quem prédio alguma coisa, chega buzinando, chega acelerando a moto naquele barulho. Criança que tem um aspecto autista, o idoso que já tem algum problema ali, ele já passa a não dormir, você entendeu? Ficar perturbado com essa situação. Então nós temos que acabar com isso. Nós vamos reunir a Polícia Civil, nós vamos reunir a SMT, nós vamos reunir ali a Polícia Militar, toda a força de segurança, juntamente com a CDL, vou levar, vou propor pra eles, e cada um faz o papel de quê? De fiscalizar a sua empresa. O motoqueiro chegou, vai ficar responsável. Fala assim: ó, opa, dá uma ligada na sua moto aí, parceiro.
0: Deixa eu ver sua moto.
9: É.
0: Não. Se é habilitado? Já faz a pergunta. É. Se é habilitado?
9: Exatamente.
0: Deixa eu ver se é habilitado.
9: Porque pode cair sobre fazendo a entrega, né, Nilton Júnior? Fala assim: ó,
0: empresário.
9: O empresário, fala assim: ó, caí, machuquei, eu tava fazendo a entrega pra qual é a empresa? Uhum. Ah, mas peraí.
0: É.
9: Eu não sou habilitado. Você, ah, aí vai no. Por que, que você deu emprego pra essa pessoa, sendo que ela não tem habilitação, não tem a documentação da moto, não tá em dia, gente?
0: O empresário já pode solicitar, assim como solicita um currículo, né? Traz aí seus documentos, xerox da habilitação.
9: Exatamente.
0: É, 2 horas você vem aqui pra gente poder conversar. Pode vir na sua moto mesmo. Isso. Na moto chega.
9: Tá entrega.
0: Já vê ali, né, se o escapamento tá com descarga livre, direto.
9: Exatamente.
0: Ali.
9: Exatamente.
0: Né?
9: Eu acho o seguinte, doutor Júnior, nós não estamos aqui para coibir a diversão e o trabalho de ninguém, não. Nós estamos aqui para manter a lei, você entendeu? Eu tô falando, não todos, viu, doutor Júnior? Tem uns pais de família que fazem entrega, tem mulheres que fazem entrega.
0: Faz entrega.
9: Você entendeu? São pessoas que você vê a moto, você não vê nem chegar.
0: Não, você não
9: entendeu? Vê. Dá uma buzinadinha, pip, você já sai lá fora.
0: A gente passa, eu sempre passo por uma entregadora, não sei o nome dela, não, mas ela devagarzinho, no sempre no cantinho, né? É, devagar, sem aquela correria, sem aquela barulheira.
9: Exatamente. E com isso, doutor Júnior, nós vamos fazer o quê? Tirar essa perturbação de veículo automotor com descarga aberta no nosso município, você entendeu? Trazendo aí um bem-estar para quem vai receber a sua encomenda e também uma tranquilidade. E eu tenho certeza que a comunidade vai começar a pedir naquele, Nilton Júnior, que se adequou. Falei, então vamos pedir lá no fulano, porque eu tô apoiando a causa do não escapamento aberto aqui na cidade de Mineiros.
0: É.
9: Vamos lá comprar dele, vamos fazer que ele vai fazer entrega aqui pra gente. Então eu vou reunir Eu creio que essa semana que vem com o pessoal da CDL, pra gente estar debatendo sobre isso aí, a gente vai estar trazendo o resultado aqui, Nilton Júnior, pra gente falar pra nossa comunidade, né, o que fim tomou, o que, que vai acontecer, você entendeu? Porque só assim pra gente estar unido, né, pra gente combater esse crime aqui no nosso município.
0: Com certeza. 10:54. Nilton Júnior, aqui no setor Leontino, a hora do almoço e à tarde é um inferno aqui, essa barulheira de moto, né? A ouvinte reclamando aqui. A Maria Puriza participando, a Terezinha também mandou aqui áudio. Obrigado pela participação de vocês. Muita gente parabenizando aí, agradecendo a presença do Adriano Costa. Adriano, os valentões continuam indo para atrás das grades, vendo o sol nascer quadrado, as ocorrências aí no âmbito da defesa do direito da mulher aqui no plantão policial, no bate-papo de dela.
9: Exatamente, Nilton Júnior. Eu queria relatar, Nilton Júnior, antes da gente começar, abrir mais uma vez, Nilton Júnior, principalmente o pessoal da melhor idade, que faz uso de aplicativo de celular. Nós falamos isso aqui, Nilton Júnior, no programa passado, onde teve uma senhora que ela conheceu uma pessoa num grupo de relacionamento, e essa pessoa, por ser mais nova, começou a solicitar valores para ela. Ela, escondida, aposentada, começou a fazer empréstimos e mandar valores para essa pessoa. E tem acontecido, Nilton Júnior, de muitos idosos estar caindo nesse golpe aqui no nosso município de Mineiros. O que acontece? Eles entram ali, às vezes, num aplicativo de relacionamento, procurando, né, alguma pessoa e tal. E eu queria abrir o olho também que não tem príncipe encantado, o Nilton Júnior, né? Não tem príncipe encantado atrás das telas de celular. Tem um golpista, uma pessoa que às vezes ali quer te dar o golpe, como essa senhora tomou. Então, se você quer arrumar um parceiro, uma pessoa, né, pra conviver, nós temos aí o bairro da melhor idade, Nilton Júnior, onde temos. O pessoal vai lá fazer uma dança, vai conhecer novas pessoas, procura alguém da sua idade. Não adianta...
0: É toda quarta-feira, né? É toda quarta-feira.
9: Vai conhecer as pessoas ali de menor idade, Nilton Júnior, bem mais novo, 20, 30 anos, mais novo que essa pessoa. Você acha que essa pessoa vai querer um relacionamento sério com a pessoa que tá com a idade já avançada na melhor idade? Não, ela quer aplicar um golpe. Não que não possa acontecer, pode acontecer em mil, uma. Das pessoas realmente gostar dessa pessoa por causa do carinho, né, do afeto, mas a maioria é golpe, Nilton Júnior. Então elas...
0: Aproveitar, né, Adriano?
9: Aproveitar, a maioria
0: quer só aproveitar.
9: Quer aproveitar porque ele vê que a mulher tá ali na dele e tal, ele fala assim, tô precisando de dinheiro pra isso, aí vai lá, faz o empréstimo, uhum. Entendeu, Nilton Júnior, o que acontece? Vai lá, essa senhora que nós falamos aqui semana passada, tava até passando necessidade de alimento na sua residência, porque ela passou, fez isso o ano passado e agora caiu novamente no golpe, você entendeu? Fez um empréstimo, se não me engano, de 4 ou 5 mil reais e já tinha passado ali mil e depois mais 4 mil para esse golpista. Uhum. E aí, o que acontece? O príncipe encantado some, Nilton Júnior. Então, assim, a gente quer abrir o olho. Essa ocorrência chama muita atenção, Nilton Júnior. Eu nunca vi o cara ter ciúme se ele não é marido, não é mulher, namorado da mulher. Ué, e teve essa situação.
0: Que negócio.
9: Na rua 20, Nilton Júnior.
0: Lá na rua, qual bairro?
9: Loteamento Souza.
0: Ei, Loteamento Souza, você imagina, hein? Você já não é dono da mulher, você já não é dela e você ter ciúme da mulher e ficar brabo, meu Deus, que mundo que nós estamos vivendo.
9: Exatamente, a equipe foi empenhada, né, via Copom, para comparecer ali na rua 20, no loteamento Souza, na qual, segundo denúncias, haviam as pessoas do sexo masculino agredindo a mulher. No local, a polícia deparou com um homem e uma caminhonete Hilux, você entendeu? Conversando com outro homem em frente à casa da solicitante, da vítima, Nilton Júnior. Escute bem. Após a abordagem dos indivíduos presentes, a polícia logrou êxito em abordar, chegou a vítima, no qual diz que tinha ido levar a caminhonete do suposto autor e avisar a familiares do fulano autor a respeito do fato. Que a equipe entrevistou os envolvidos separadamente para entender a dinâmica dos fatos. O que que aconteceu? Segundo a vítima, não tem relacionamento amoroso com o dono da caminhonete e nem com a pessoa com quem ela estava, que chegou na residência. Que na data de ontem, lá no ambiente aqui do nosso município, desculpa, ela estava com uma pessoa e que pegou uma carona até a sua casa. E que ao perceber que chegando na sua casa tinha uma caminhonete Hilux parada na frente, Nilton Júnior, ela viu e falou assim, pô, já tem um problema. Na hora que ela viu, que o da caminhonete viu ela chegando de carona com outro amigo dela, o que que aconteceu? Ele ficou louco, ele surtou. Falou assim, olha, eu pago suas contas, você tá me traindo, você tá ficando com outra pessoa, peraí, não tem relacionamento com você não, e esse aqui é apenas um amigo meu, vai me trazer na sua casa. Onde esse dono dessa caminhonete partiu pra cima querendo agredir de toda forma o amigo e a mulher. Eita, você entendeu? Foi chamado a polícia, foi conduzido e vai pagar os rigores à lei. A gente tem falado, Nilton Júnior. Esse é o direito de posse, Nilton Júnior, que o homem acha que tem ele, sobre a mulher.
0: Ele tem, né?
9: Não tem. E parabéns pra essa mulher que procurou a polícia. Nós temos falado, Nilton Júnior, que aqui homem não é dono de mulher, não. Mulher é algo que você tratar com respeito, com carinho. A mulher já vem com o dom de dar a vida, Nilton Júnior. E esses trastes, esses valentão, os covardão, Nilton Júnior, ele acha no direito de ter ali, acha que a mulher é um troféu dele, um bem material dele, que ele pode usar quando ele quiser e descartar quando ele quiser. E aqui em Mineiros não vai ser assim. Nós temos o doutor Júlio César Ana Vargas, que é o nosso delegado titular aqui da DEAN. Ele tem feito, graças a Deus, várias prisões em cima, porque a denúncia está chegando, Nilton Júnior. E nós vamos cumprir ela, Nilton Júnior. Você entendeu? E eles têm que ter essa consciência, Nilton Júnior, né? Que a polícia tem que fazer o seu trabalho. Então não vai passar ileso, você pode ter certeza. Nós vamos cumprir. Eu quero fazer um alerta também, Nilton Júnior. Tá chegando o final de semana. Nós temos falado sempre aqui. Às vezes as pessoas estão falando assim, ah, por que, que o Instagram da DEAN sumiu? Gente, o que que acontece? Nós, da delegacia, recebemos um comunicado da polícia regional. A Polícia Civil do Estado de Goiás informa que a partir do dia 30, Nilton Júnior, seus perfis institucionais nas redes sociais estarão temporariamente suspensos em cumprimento à legislação eleitoral número 9.504 de 1997. A medida atende às determinações legais aplicáveis ao período eleitoral e permanecerá vigente durante o prazo estabelecido da legislação. Então você que às vezes entra ali e quer mandar uma mensagem no Instagram, nosso Instagram está fora. O WhatsApp, Nilton Júnior, encontra-se em manutenção.
0: Está em manutenção?
9: Por conta disso, nós temos que adequar a lei, e a lei, você sabe que ela é rigorosa. Porém, Nilton Júnior, no número, né, da Polícia Civil, que é o 64-288-0172, está funcionando normalmente para ligação. 64-288-0172, somente ligação, viu gente? Não faça ligação via WhatsApp, é ligação mesmo. O WhatsApp está fora, está em manutenção, e o Instagram também. Por que é que nós temos esse compromisso, Nilton Júnior? Nós recebemos e tiramos muitas dúvidas das pessoas através do Instagram, através do WhatsApp, você entendeu? A qual eu mesmo ali respondo, tem vezes, as pessoas. Então, nosso compromisso é com o quê, Nilton Júnior? É com a nossa comunidade. Trazer a informação e tirar de circulação esses valentões, esses agressores, esses covardões que tem aqui tirado a paz das nossas mulheres aqui da cidade de Mineiros. E isso aqui não vai acontecer. Vocês pegam descendo, que subir não é contramão. Aqui é inaceitável. Eu quero primeiramente parabenizar também, Nilton Júnior, todos os servidores ali da DEAN, né, ali da delegacia especializada no atendimento à mulher, que fazem um trabalho brilhante, no nome do doutor Júlio César Ana Vargas. Quero parabenizar também aqui o doutor Marcos Gomes, que é o delegado da Delegacia Municipal aqui de Mineiros. O doutor Haroldo também, que é do JEIC. Juntamente ali, eu quero agradecer o presente, o boné, viu, Gustavo? Todas as pessoas ali do JEIC, pelo boné que mandaram de presente ali pra mim do JEIC. Agradeço pelo excelente trabalho que tem prestado na cidade de Mineiros. Juntamente com o 46º Batalhão, com a CPE, com a Força Tática, com o Batalhão Rural, Nilton Júnior. Nós temos aí, são nossas co-irmãs, a qual nós estamos trabalhando em conjunto, Nilton Júnior, para poder fazer a lei valer no nosso município e ser uma cidade mais tranquila, mais cada vez melhor no nosso município, a pessoa ter o direito de ir e vir com tranquilidade e tirar esses agressores aí, né, de convívio público com a nossa comunidade.
0: 10 horas, na verdade não é 10 mais, já é 11 horas, nós estamos aqui com o Adriano Costa, inclusive o Gustavo. Eu acho que eu fico bonito também com um boné desse do Jake. Eu acho, viu? Se tiver um aí, manda pra cá, viu? Gente, então como vocês perceberam aí, a Deana está aí com o seu Instagram, né, temporariamente fora do ar, devido aí ao período de processo eleitoral aí que a gente já deu início. Então tem um tempo aí pra ser retirado do ar. Né, o WhatsApp está em manutenção. Mas você pode continuar ligando no 2880172. 2880172. É isso, né, Adriano?
9: Exatamente, Nilton Júnior. Tem também a Patrulha Maria da Penha e tem um 190. A pessoa pode ligar no 190, né? E a Patrulha Maria da Penha, que é o 649-9971-1246, que é a Patrulha Maria da Penha. Nilton Júnior, o que acontece? Você lembra que nós tínhamos comentado sobre a primeira caminhada, Lei Maria da Penha?
0: Sim.
9: Por conta dessa lei, nós não vamos poder fazer ela, mas porém outra instituição vai estar fazendo e nós vamos acompanhar. Nós vamos estar divulgando, você entendeu? Ótimo. Porque nós não podemos fazer, né? Mas nós vamos estar...
0: porque vai estar nesse período, né?
9: Nesse período eleitoral. E o que acontece? Nós estamos entrando, Nilton Júnior, a partir de agosto agora, no agosto lilás. O Agosto Lilás é o agosto de proteção às mulheres. Nós vamos falar de feminicídio, de violência contra a mulher. Eu quero trazer na sexta-feira, ver se a gente consegue trazer o promotor, ou juiz, ou alguém também. Nós temos aí as Asas Protetoras, que é o grupo de reflexão que a gente tem. Tem as Vozes de Marias, ali da Unifimes, que é um grupo também que atende essas mulheres vítimas de violência doméstica. A gente pode estar trazendo elas aqui para a gente estar falando também, né? Esse grupo atende muitas mulheres aqui no nosso município, onde dá qualidade de vida, mostra para ela, Newton Júnior, que ela é capaz, que ela pode sim superar, né, através aqui do nosso município, todo o respaldo que ela tem através da Secretaria Municipal de Saúde e através também da Secretaria, né, de Assistência Social, onde dá total assistência para essas mulheres vítimas de violência doméstica em nosso município.
0: Tá certo. A dona Aldenira, né, tá na mão amiga, acompanhando a gente, o pessoal lá da ONG Mão Amiga, beijo no seu coração, dona Aldenira, obrigado. Adriano, a dona Francisca tá mandando um beijo, a Solange aqui participando, a Solange tá ouvindo o nosso programa, obrigado, viu, Solange, pelo seu rádio ligado. A ouvinte tá passando aqui para dizer sobre aquela situação da excursão lá da Trindade, né? Newton, não foi tudo verdade, sei que aconteceu, eu tava lá, enfim, obrigado pela sua participação aí. Quem mais tá por aqui? O Newton Júnior, bom dia para você, o Adriano Costa, todo o meu respeito, que Deus abençoe vocês, o Sidney Sarge também, a dona Silvânia, né, tá com o rádio ligado também, a dona Silvânia lá em Portelândia. A Terezinha mandou áudio pra gente, a Novaes, né, tá ouvindo o nosso programa, beijo do seu coração. O ouvinte tá denunciando aqui, Newton Júnior, olha, nós que moramos aqui próximo ao CDL, né, possui aqui uma oficina de motos que sai aí, saem pra testar as motos ali, misericórdia, parece fogo de artifício, dando tiro. Meu Deus do céu, descem, sobem ali a Avenida Jardim, fazendo um barulho infernal ali. Enfim, pedir também, né, para que as autoridades fiscalizem as oficinas, né, que vendem e colocam aí, né, montam esses equipamentos, esses escapamentos de carga direta aí nas motocicletas também. O ouvinte está deixando a opinião dela aqui. Mais algo a ser acrescentado, seus alô, seu bom dia, mais alguma ocorrência?
9: Você pode ter certeza, doutor Junto, nós estamos aqui sempre em prol da comunidade. Quero mandar um abraço pro meu amigo aqui, o Bianco, lá da Casa das Iscas.
0: Biancão!
9: Um grande abraço para você, meu amigo, o Zezinho da Selaria, que também tá ouvindo. Meu amigo Tiãozinho do Porco aqui, ó.
0: O Tiãozinho do Porco.
9: Acabou de mandar um abraço para você.
0: Obrigado.
9: Pra mim, falando que hoje o programa matou a pau, a gente falando dessa questão, Newton Júnior, do escapamento aberto das motocicletas que tem causado essa perturbação no nosso município. Vamos trazer mais tema.
0: Vamos sim.
9: Inclusive, o doutor Marcos Gomes, creio, sem ser essa sexta-feira, na próxima vai estar conosco aqui no programa.
0: Pronto, doutor Marcos Gomes, nós queremos o senhor aqui.
9: Eu falei com ele, ele falou, não, é um prazer imenso estar com vocês no plantão, pra gente estar discorrendo, e a gente vai falar dessa reunião, né, Newton Júnior, a gente vai reunir juntamente com o pessoal pra gente falar sobre essa perturbação veicular aí da sonoro, né, que tem causado. Eu quero mandar os meus abraços aqui, Newton Júnior, né?
0: Pode ir lá.
9: Né? Quero mandar um abraço aqui pra minha amiga Dinair, minha amiga Luzia Dias de Jesus, minha amiga Luzia Dias, Newton Júnior, mora ali perto da Citrocinho, que eu pego ela fazendo a sua caminhadinha matinal junto com a sua filha.
0: Todo dia.
9: Falou que é pra nós ir lá tomar um café.
0: Vamos lá, ué.
9: Juntamente com sua filha Edna Gomes, um grande abraço. O Bianco, que nós acabamos de mandar um abraço, a cada Zisco, meu amigo João, lá do Lava Jato. O Cleoni, o Cleuzia, a dona Luzia, seu Clauneves. Seu Clauneves esteve aqui agora a te conhecer, uma pessoa.
0: Ah, seu Clauneves é que veio aqui?
9: É, isso.
0: Seu Clauneves, um beijo no seu coração. Obrigado, viu, por ter vindo aqui conhecer a gente.
9: A dona Luzia, sua esposa, também gosta muito do programa.
0: Que legal.
9: O Adenor do Minibox Oliveira, a Fran do Loteamento Tote, a Maria do Socorro, a dona Noélia, o Mauriozan, a Zilda dos Reis, o Mir da Eletrônica, o André motorista da van escolar, todos ali os motoristas escutam o plantão policial, viu?
0: A turma dando carona pra gente aí.
9: Meu amigo José Pereira, que entrou no meu Facebook, falou, Adriano, manda um abraço pra mim, fala pro Newton Júnior, manda um abraço pra mim lá.
0: Ô, abraço pra você, meu filho.
9: A dona Alcira, o seu Antônio, a dona Dina Marça, o Nilcinho, o Ailton Cabeleireiro, sua esposa Alcina, o Marcão, a Marisa, seu Zé Carlos, o Chapolin Rodas, a dona Guida, a Aparecida Cidinha da Lavanderia, um grande abraço, Bico Doce, a dona Erilene, meu amigo Diomedes, pai do meu amigo DJ Jatos, a dona Baianinha e seu França, a Maria Pescadora no João Avelina, a dona Marinalva e seu neto Juliano, meu amigo Luiz Andinho no caminhão, um grande abraço, meu amigo Flauri lá no João Avelino, a Aparecida também, filho do meu amigo finado Zé do Óculos, um grande abraço, a dona Eva, a dona Gildete, a dona Lúcia, a dona Vânia, a dona Joaquina, meu amigo Maurino, o pai da Thaís, ali, um grande abraço do meu amigo
0: Maurino.
9: O meu amigo Maurino, aí, uma pessoa espetacular também. Meu amigo Carlinho Fusco, ô Carlinho, um abraço. O Cafurré, a Maria Pureza, o Brego Batista, o Carrijo Cabeleireiro, o Eduardo, motorista também do ônibus, a Edjane, o Edivaldo, a dona Lúcia lá do João Avelino, Meu amigo Edson, do João Avelino também. Pessoal da Chácara Resgate, tá ouvindo a gente lá, viu, Newton
0: Júnior? Boa turma, boa.
9: Grande abraço. Todos os pessoal, os chacareiros aí da região do João Avelino. Meu amigo Eronize, você entendeu? O Elismar, a dona Nilvo, o Dandan, a dona Sirlene lá, lá do Parque do Jatobá. Meu amigo Tionzinho do Porco. A Rose e a Adila da Fazenda Matão 2. A dona Sirlei da Gueroba. Mãe do meu amigo Marcos Gomes, meu amigo Neto, o Zezinho da Celaria, o Negão lá da Infinity Som, o pessoal lá do IML também, você entendeu? Sempre mandando um abraço aqui no nome do Messias, no nome do meu amigo Fafá, né? Do Fagundes, você entendeu? A gente quer mandar um abraço também aqui pra dona Maria do Socorro, você entendeu? Ela falou assim: Adriano, a gente escuta aqui o plantão policial todas as vezes, você entendeu? Manda aí um abraço pra mim aí no plantão, você lembra de mim, me manda um abraço pra mim, ela, dona Maria do Socorro e seu Lourenço, né, um grande abraço pro seu Lourenço também, que é o esposo ali da dona Maria do Socorro, que tá sempre ouvindo aqui, e a gente sempre fala, né, tenta a sorte que o azar é certo, a gente tá sempre de olho aqui, o que tem acontecido na nossa comunidade, não quer virar notícia, não se envolva com a polícia, final de semana chegou, pode ter certeza que nós vamos estar na rua fazendo um excelente trabalho, protegendo a nossa comunidade, e que Senhor Jesus Cristo, Nossa Senhora, abençoe o seu final de semana que se inicia, e pense duas vezes antes de cometer delito aqui no nosso município de Mineiros, que nós temos um compromisso com a nossa comunidade e principalmente com a nossa segurança e o bem-estar do nosso povo aqui de Mineiros. Um grande abraço, fiquem todos com Deus.
0: A gente vai finalizando então o plantão policial. Bom fim de semana. Eu não sei qual o problema que você passa, qual é a sua situação, mas lembre-se que ele é o nosso maior alívio. Eu quero encerrar hoje o programa diferente com a canção de Jessé Aguiar para você que está curtindo o programa. Já já na sequência tem Padre Reginaldo Manzotti. Tem hoje resenha esportiva, Sala do Povo, programação imperdível da Sua Eldorado. E segunda-feira a gente se encontra de novo aqui. Tchau, gente. Forte abraço.

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0: E chegou a hora de rezarmos o terceiro dia da novena perpétua de Jesus das Santas Chagas. E eu convido você a mandar as suas intenções, 41-3221-6060. Rezemos. Por suas santas chagas, suas chagas gloriosas, o Cristo Senhor me proteja e me guarde. Senhor Jesus, foste levado na cruz, para que por vossas santas chagas sejam curadas as de nossas almas. Eu vos louvo e agradeço pelo vosso ato redentor. Carregaste em vosso próprio corpo os meus pecados e de toda a humanidade. Nas vossas santas chagas coloco as minhas intenções, minhas preocupações, ansiedades e angústias, minhas enfermidades físicas e psíquicas, meus sofrimentos, dores, alegrias e necessidades. Em vossas santas chagas, Senhor, coloco minha família. Envolvei, Senhor, a mim e meus familiares, protegendo-nos do mal. Senhor, ao mostrar vossas santas chagas gloriosas a Tomé, e o mandando tocar em vosso lado aberto, curaste da incredulidade. Eu vos peço, Senhor, permita-me refugiar em vossas santas chagas, e por mérito desses sinais de vosso amor, curai a minha falta de fé. Ó Jesus, pelos méritos de vossa paixão, morte e ressurreição, dai-me a graça de viver os frutos da nossa redenção. Filhos e filhas, chegou a hora do testemunho. E como é importante você escutar esse testemunho, ver esse testemunho, porque você pode dentro do seu coração ter a certeza: a minha hora vai chegar. Acompanhe.
1: Um dia que antecedia o retiro de 2024, um amigo meu me contou que estava vindo para o retiro, um amigo de comunidade da minha paróquia. E a gente estava passando por uma fase muito difícil com o meu irmão. Eu, a minha mãe, a minha avó, sempre em oração, porque ele estava no estágio final do vício das drogas, já estava no crack. E a gente rezava muito por ele. E eu pedi, na hora do desespero, pedi para o meu amigo: reze pelo meu irmão, que no ano que vem eu vou estar lá com ele. E esse ano eu estou aqui no retiro de 2025 com meu irmão. Ele ficou durante 9 meses em uma comunidade terapêutica e saiu há 15 dias. E eu estou aqui hoje para testemunhar essa graça. Graça alcançada, graça testemunhada. Toca o sino, sacristão.
0: E vamos à bênção da casa. Que a vossa divina bênção os acompanhe. Que o Espírito Santo ilumine os seus pensamentos e que seu poder haja por eles em toda parte. Tudo que se encontra nesta casa, os que nela entram, os que dela saem, que Jesus, nas suas santas chagas, nos abençoe e vos preserve do mal, para que nenhuma desgraça se aproxime de vós. O Senhor vos abençoe e vos guarde. Que Ele faça seu rosto brilhar sobre vós, que Ele se compadeça de vós e vos dê a paz. Em nome do Pai, do Filho e do Espírito Santo. Amém.
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1: Olá, bom dia, minha gente. Obrigada pelo carinho da audiência aqui na Rádio Eldorado e no Onda Solidária. Hoje é sexta-feira, 10 de julho, e eu sou a doutora Flávia. Amigos ouvintes, mês de julho, mês de férias escolares dos filhos, das crianças, dos adolescentes, e é uma ótima oportunidade para criarem momentos em família, com atividades que cabem no bolso e também na rotina. Essas atividades que vocês farão com os filhos de férias irão proporcionar o equilíbrio ao tédio desses pequenos, desses grandinhos. Vocês já ouviram, ouvinte, aquele ditado que mente à toa é oficina do diabo? Então, não vamos permitir que a nossa turminha que está de férias aí dentro de casa sofra com tédio, sofra com a ociosidade. Os pais devem ser comprometidos com os filhos, devem ser criativos também. Então, vamos deixar sugestões interessantes para as famílias criarem esses momentos no período das férias escolares. Olha, ouvintes, uma das atividades que os alunos de férias mais adoram e que façam o sair das telas são os adoráveis piqueniques. Vocês podem ir para um campo, um lugar onde a natureza reina. Levem lanche, levem bola, levem jogos, levem a família toda e curta um dia, dois dias, vários dias de piquenique, explorando a natureza em vários locais aqui dessa cidade, que tem muito lugar para ser explorado. Com certeza, seus filhos terão memórias inesquecíveis. Outra dica, caros pais e responsáveis, por tirarem aí seus filhos que estão de férias do tédio e da monotonia, é envolvê-los na cozinha divertida. Vocês podem juntar o útil ao agradável. Convidem seus filhos para prepararem receitas fáceis, como bolos, massas, pizzas, pastéis, docinhos e etc. Os filhos sentirão valorizados e reconhecidos por essas iniciativas. Além do envolvimento na cozinha, podem também envolver os filhos de férias na organização doméstica, organizar o quarto, desapegar, ensinar a doar aquilo que não usa, como brinquedos, roupas. Olha, isso tem um valor memorável e também ajuda a modelar a personalidade dos seus filhos. Ensine eles o valor do desapego, do ajudar o próximo, de compartilhar. Isso é muito importante. Minha gente, tem muitas, inúmeras atividades que os pais podem propor e agradar muitos filhos que estão de férias. Desde um passeio na roça, até uma noite do pijama em casa com os amigos. Criar memórias, proporcionar alegrias aos filhos. Ah, isso não tem preço. Tá dado o recado, minha gente.
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0: programa anterior, o colchão de casal ficou para a senhora Van, que mora lá no setor Taninho. E para hoje, nós temos uma cama de solteiro, é cama de madeira com colchão. Quem tiver interesse, entre em contato conosco. Está usada, mas está bem conservada. E a gente, eu vou ficando por aqui, desejando a todos vocês um final de semana abençoado, com muitas alegrias, sorrisos e solidariedade. Até a próxima sexta com mais um Onda Solidária.
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0: 11:28 aqui na 91,9. O programa é Resenha Esportiva hoje é rapidinho, né? Um coice de pulga, né? Bem rapidinho. Aqui é o Craquetel, juntamente com meu querido Luiz Casico. Bom dia, Lico.
1: Bom dia, Craquetel. Bom dia, queridos ouvintes aqui do Resenha Esportiva. Vamos a... hoje é igual o coice de porco, né? Curtinho. Bom dia, eu sou o Luiz Carlos Lico.
0: Ainda temos o Carlos André, temos a nossa diretora Cléia Gouveia e tem você que tá aí do outro lado, né? Pra mandar um zap pra nós pelo 3672-0322 nessa sexta-feira abençoada, 10 de julho de 2026, 24 graus nesse momento. Pô, um monte de coisa pra gente discutir, mas a gente já começa aqui, Lico, ouvindo... Ouvindo quem? Doutor N, né, Lico?
1: O Doutor N, né? Queria mandar um abraço pra ele. Obrigado aí pelo presente, tá bom? Copa aí do Vila Nova. Um abraço pro senhor, Doutor N.

0: Maia, time, um abração e vamos, Vila!
1: É, vambora, Vila! Um abraço pro senhor, doutor Enio, também ganhou um copo muito importante, muito obrigado pelo presente de coração. 11 horas e 29 minutos, 11 e 29. Fala com nós aí, doutor Enio.
2: Ô, Teodomar, bom dia.
1: Bom dia.
2: Rapaz, hoje o nosso Tigrão tem um jogo difícil demais lá em Caxias do Sul contra o Juventude, né? O Juventude é um adversário que também está brigando por uma das vagas de acesso à Série A e está bem colocado na tabela. Vai ser difícil, Teodoma, mas eu estarei aqui na torcida e com esperança de um bom resultado, né?
1: Tá certo.
2: Como diria o filósofo, o futebol é jogado, lambaria é pescado. As coisas se resolvem lá dentro das quatro linhas. Mas um empate hoje não seria um mau negócio também não, né? Vamos ver. Então, dá um abraço para você, pro Lico e para toda a equipe da Eldorado. E vai aí, ó, entrega pro Lico aí uma lembrancinha para quando ele for tomar aquela cervejinha gelada, ele tomar nesse copinho americano do Vila Nova aí, para lembrar do nosso Tigrão. Beleza?
1: Ah, beleza, doutor.
2: Abraço, sucesso para vocês.
1: Para todos nós, muito obrigado, doutor. Muito obrigado pela audiência, muito obrigado pela amizade, né, Lico? O Dunguinha lá, sempre ligado na 91,9. Doutor Enio, pessoa maravilhosa. Só te falar, o Guinho, filho dele, rapaz, vai tocar em roda de samba lá no Rio de Janeiro, só com fera, só gente da nata carioca e o Guinho lá no meio. O Guinho é simplesmente um ídolo nosso aqui, né, Lico?
0: É, um abraço, é, também pro Guinho, né, lá em Goiânia, um abraço pra ele, pro doutor Enio, né, muito obrigado aí pelo presente, o Vila Nova, né, o Vila Nova é desde menino aí, eu sempre sigo o Vila Nova aí, então, desde quando a TV Anhanguera mostrava o Dois na Bola, aqueles dois menininhos ali correndo ali na tela, então já faz muitos anos que eu torço pro Vila Nova, torço mesmo, eu sou Vila, é, aqui em Goiás eu sou Vila, é, o Dunguinha do seu doutor Enio, o craque dela tá me mostrando aqui a foto do Dunguinha dele lá, isso é muito bom, obrigado pela audiência, doutor.
1: Muito obrigado, um abraço. E
0: já que ele falou em Vila Nova, vamos passar toda a rodada aí da Série B, a 17ª rodada, iniciou aí na quarta-feira com a Ponte Preta perdendo pro Criciúma em 2-1, faltando 3 minutos ali, a equipe da Ponte Preta abandonou o campo por uma falta aí no jogador, e olha aquele jogador gordinho lá que jogou no Goiás, né?
1: O Elvis,
0: né? Ele abriu o bico, ele abriu a mala de ferramenta, ele falou, olha, o diretor tá querendo que a gente saia pra chegar outros inocentes aqui, mas eu não vou sair, eu vou até o final. Então, assim, ele falou tudo que tinha. Ontem eu vi essa entrevista dele, eu ouvi essa entrevista dele no TBC Esporte. Então, quer dizer que lá Ponte Preta, a macaca tá complicada. Hoje, às 19 horas, como o doutor Enio já falou aí, o Juventude vai jogar com o Vila Nova. O Vila Nova tem jogos agora, só jogos difíceis, né? Mas tem que passar por eles.
1: Quer subir assim, né?
0: Claro. Aí, hoje, às 20 horas, tem Sport Recife e Botafogo. Domingo, 11 horas, esse horário é custoso, hein? Operário e Novo Horizontino, às 11 horas da manhã. No domingo, às 16, Avaí Náutico. Domingo, às 16, São Bernardo e Cuiabá. Domingo às 18, tem Atlético Clube Goianiense enfrentando o Fortaleza. Olha, o Fortaleza tá enfrentando dificuldade aí financeira, vendeu o jogo do Palmeiras, o segundo jogo do Palmeiras aí na Copa do Brasil, lá para Cuiabá, na Arena.
1: Que tem nada a ver, né?
0: Pois é, mas o Palmeiras que vai pagar o pato, jogar naquela quentura lá, mas tem que jogar em qualquer lugar. Tem que jogar em qualquer lugar, né? Aí no domingo às 19 tem CRB e Goiás. Segunda às 19 tem América Mineira e Londrina. Segunda às 20h30 tem Ceará e Atlético, fechando a 17ª rodada da Série B.
1: Quem torce pro Palmeiras achou bom, porque daqui pro Cuiabá
0: mais próximo.
1: Mais próximo que pra Fortaleza, né?
0: Claro, nossa.
1: É. São 11 horas e 33 minutos e tem outro aqui, Lico, pra falar com a gente. Gasguei aqui. Meu amigo Joel, que você conhece,
0: é
1: morador de Mineiros, mas tem os filhos que moram em Caxias do Sul e ele é torcedor do Juventude. Ele fala com
0: não, nós, ele é vascaíno, só que agora ele tá usando Juventude pra ele torcer, né? Porque
1: fica com Juventude.
0: Fica
1: com Juventude, não mexe com esse trem de Vasco, não. 11 horas e 33, em 33 minutos, fala com nós, hein, Joel, mano?
3: Bom dia a todos aí de Mineiros, aqui é o Joelmo da Ipanema Móveis Rústico. Estamos aqui em Caxias, Rio Grande do Sul. Hoje tem um jogão, Juventude e Vila Nova de Goiânia. Estamos, se Deus quiser, estaremos lá assistindo esse jogão.
1: E você vai torcer para quem?
3: Juventude hoje. Porque o Vila Nova já tá na primeira, mas sou Juventude aqui no Sul.
1: É, rapaz, ele é juventude, porque ele já falou que o Vila tá na primeira, Lico.
0: É, rapaz, um abração pro Joelmo, né? O Joelmo é um rapaz, gente boa, a gente conhece ele tem muitos anos, né? E ele tá lá no, em Caxias, né? Ele sempre tá lá, mostra os vídeos do, daquela torcida. A torcida do Juventude é uma torcida espetacular, né? Ali no Alfredo Jaconi, ali quando cai ali é complicado. Então, o Vila Nova tem uma missão muito difícil hoje. Que, como o doutor Enio falou, se o Vila Nova arrancar um empate lá, será muito bom resultado, porque jogar contra o Juventude lá não é fácil. Com certeza deve estar muito frio e a gente não é acostumado com esse frio aqui em Goiânia, então vamos torcer pro Vila pelo menos empatar.
1: É, o Vila precisa regularizar logo os jogadores, né? O Cariús para poder jogar, vários jogadores que chegaram no Vila, jogador de qualidade. É Militão. Vila tem que recrutar, porque o Vila vai ser um time que vai brigar pelo acesso. Pode escrever aí. 11:35. 11:35. Tem uma turma boa aqui, Lico, pra gente falar deles, ó.
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1: É, meu amigo Frank, tem outro super campeão aqui pra falar com a gente, esse aqui é mais que selecionável, esse é o Camisa 10.
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1: É, uma cidade cada vez melhor. 11 horas e 38 minutos. Tem o Paulo Maurício, ô Lico. O Paulo Maurício está perguntando, e o Vila, dessa vez vai para a primeira divisão?
0: Ô, Paulo Maurício, um abraço para você. É meu parente, Paulo Maurício, palmeirense. Não é aquele antigo, não. Esse é o Paulo Maurício Carrijo. Eita, nós. Um abraço pra você, Paulo. Olha o Vila Nova esse ano, rapaz. Nunca vi o Vila Nova fazer um campeonato primeiro turno muito bom assim, né? Tomara que o segundo turno continue, que o Vila Nova suba, porque é uma vontade aí de todo torcedor, né? Tanto do Vila Nova quanto dos outros torcedores, ver o Vila Nova na primeira divisão pra lotar os estádios.
1: Eu tenho esse sonho. 11 horas e 38 minutos, hoje é bem rapidinho. Olha, a Mariana de Freitas, aqui tem vários. Estrelas francesas mandam marroquinos de volta pra casa. 11:39, fala com nós aí, Mariana.
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3: Estão abertas as quartas de final da Copa do Mundo. Eu sou Mariana de Freitas e aqui não tem VAR, mas estamos de olho em tudo que acontece dentro e fora de campo no Mundial. A partida dessa quinta-feira era marcada por história. França e Marrocos possuem uma relação antiga, desde lá de 1912, quando o Tratado de Fez instituiu o protetorado francês sobre o país africano. A França passou a exercer o controle político, militar e econômico do Marrocos. A língua francesa até hoje é falada lá no Marrocos como o segundo idioma. A independência veio em 1956, após um movimento nacionalista. A separação foi relativamente tranquila, menos violenta que em outras colônias francesas, como na Argélia. E isso ajudou a manter boas relações diplomáticas entre os países. Recentemente, essas relações estremeceram por causa da onda migratória na Europa e o crescimento da extrema-direita no continente. O governo francês promoveu cortes nas cotas de vistos para marroquinos entrarem no país. E mais de 1 milhão de marroquinos e descendentes vivem na França. É a maior concentração fora do Marrocos. Nas duas seleções, 29 atletas nasceram na França e 6 deles optaram por defender a seleção do Marrocos. Só que nessa quinta-feira, os colonizadores venceram os colonizados. A França começou marcando alto e pressionando o adversário. Marrocos segurou durante todo o primeiro tempo, com direito à defesa de pênalti pelo goleiro Bono. Na segunda etapa, os africanos não conseguiram segurar as estrelas francesas. Mbappé e Dembélé marcaram e tá difícil segurar esses caras. A França pode se juntar ao seleto grupo de seleções com 3 finais seguidas em mundiais, junto com o Brasil e a Alemanha. E a disputa pela artilharia da Copa é palmo a palmo. Mbappé colou em Messi e os dois somam 8 gols marcados no campeonato. O argentino ainda tem o título de maior artilheiro das Copas com 21 gols, mas o francês está na briga e com sede de bola. Marcou 19 vezes em mundiais. E será que até o fim da Copa a gente vai entender os critérios da FIFA? Dessa vez, sobrou para a Inglaterra. O zagueiro Jarel Kwanzaa, expulso na partida contra o México, pegou 2 jogos de suspensão pelo cartão vermelho. Ele só volta se a Inglaterra for para a final. Parece que o Rei Charles não tem o contatinho do Gianni Infantino. E não tem mais Brasil na Copa, mas o Brasil se prepara para receber o Mundial Feminino no ano que vem. Uma lei federal determina que as férias escolares das redes pública e privada coincidam com o período da competição. Os recessos devem ser agendados para os dias entre 24 de junho e 25 de julho e as escolas vão precisar adaptar o calendário escolar para se adequarem. E o técnico da seleção brasileira recebeu um aumento de salário. A CBF anunciou o acréscimo de 20% nos vencimentos de Carlo Ancelotti. Ele passa a ganhar

0: 3 milhões de reais por mês. E a gente aqui sofrendo com a eliminação e pagando boleto. E eu fico por aqui, mas seguimos ligados, porque aqui não tem VAR, mas estamos de olho em tudo que acontece dentro e fora de campo na Copa.
1: É, meu Deus, as coisas, o mundo tá virado. O mundo tá virado. Fez uma seleção ruim, a seleção não jogou, levou umas peças que não deveria levar, não conseguiu passar e teve um acréscimo. Agora é uma bagatela, ele ganhava 5, ele vai ganhar 6 milhões por mês, Lico.
2: Assim, vamos começar do final aí, do áudio aí da Mariana de Freitas, assim, falar do Ancelotti, né? O Ancelotti, eu acho que ele foi tão mimado para poder aceitar a seleção agora. Fez uma campanha pífia, ridícula, ainda tem um aumento de 20%. Ele, quando acabou o jogo, ele não deu entrevista, mandou o filho dele dar entrevista. Quando ele foi lá para poder dar aquela entrevista ali, ele foi tão, assim, sarcástico, eu não sei direito explicar essa palavra não, mas é o que veio aqui na cabeça agora.
1: Banana.
2: E aí, as respostas dele eram tão curtinhas que ele não respeitou o torcedor brasileiro, porque ele acha que o torcedor brasileiro é bobo, e acaba a gente sendo bobo mesmo, porque você fica, muitos aí gastou dinheiro comprando camisas, etc. E aí você vê uma coisa tão ridícula. Olha o Brasil contra a Noruega, o Brasil estava empatando ali em 0-0, ele fez a substituição tudo totalmente errada, fez muita coisa errada ali, o Brasil poderia ter levado ali para a prorrogação, o Brasil não precisava ter feito o que fez. Então, assim, eu tô falando isso para poder provar que ele fez um trabalho péssimo aí na Copa do Mundo, e até agora, para mim, ele não merecia aumento nenhum, devia ter diminuído o salário dele, porque o que ele... Aí outra coisa, os jogadores brasileiros, quando chegou, o avião chegou com o jogador, todo mundo não quis falar nada, ninguém fala nada. O Brasil é muito complicado quando perde, igual eu falo, às vezes você tem que aprender a perder mais do que aprender a ganhar. Ganhar é muito bom, mas perder...
1: Fácil, né? E dar tchauzinho pros outros.
2: Perder é muito complicado, tanto é que o brasileiro não aceita perder, não consegue perder. O Mundial aí, ontem, tivemos França e Marrocos. Olha, é uma rivalidade muito grande, né? A gente sabe ali, olha o time do Marrocos, dos 26 jogadores, 19 não nasceu lá em Marrocos, né? 8 nasceu na França, então assim, e só 7 que nasceram lá em Marrocos. Então assim, foi um... E também achei que a equipe de Marrocos entregou muito fácil, né? Perdeu fácil para a equipe da França. Olha que a França também está jogando muita bola, não é dizer que não está jogando não, mas achei o time do Marrocos muito diferente daquele que jogou contra o Brasil.
1: É, muito diferente. 11 horas e 45, só quero te falar, quem tá errado tem valor, quem tá certo
2: não tem
1: valor.
2: Exatamente.
1: Foi o que aconteceu na CBF aí.
2: Tá inverso, né?
1: O mundo deu uma virada, talvez seja essa coisa de Europa, né? Porque nós não estamos, talvez você é um idiota, um besta, eu sou um idiota, um besta, e os torcedores do Brasil, da seleção brasileira, são uns idiotas e uns bestas, porque nós estamos certo, mas nós somos ultrapassados por quem tá errado.
2: Sim.
1: Então,
2: assim, eu
1: não consigo entender.
2: Eu tinha detectado tudo de errado aí, por isso que eu não é que eu não torci contra o Brasil, eu só não acreditava que o Brasil chegaria nem nas quartas de final, como não chegou. Então, assim, eu sempre achei que o Brasil não ia a muito longe, porque a gente já tá calejado de ver tantas coisas erradas no Brasil. Mais uma coisa errada aconteceu esse ano.
1: 11h46, quem chega aqui agora, Copa do Mundo, a Daniela Esperon, Copa do Mundo, sucesso da Copa faz Estados Unidos pensarem em sediar Mundial de Clubes. De novo, cara, de novo.
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4: De acordo com a imprensa inglesa, os Estados Unidos estão animados com o sucesso da Copa do Mundo que está acontecendo e têm interesse em sediar o Mundial de Clubes de 2029. Apesar de ainda não se comprometerem com uma candidatura, já que os detalhes do processo de seleção não foram confirmados, as autoridades americanas seguem em contato com a FIFA. O cronograma deste processo para definir o país sede do Mundial de 2029 deve sair após a eleição presidencial da FIFA, que acontece em abril do ano que vem. Ainda segundo a imprensa inglesa, não está claro se existe algum envolvimento da Casa Branca nas conversas iniciais com a entidade máxima do futebol. A FIFA vem tendo números significativos nesta Copa. Ela quase dobrou o seu recorde de vendas, comercializando 6 milhões e meio de ingressos e espera ultrapassar a meta de receita de 11 bilhões de dólares. Agência Rádio Web com informações da Copa do Mundo, Daniela Esperon.
1: Ah, é um trem tão difícil até de comentar. Até de comentar o trem é difícil, viu? A FIFA dobrou o seu ganho, dobrou tudo, não faz nada, só fez merda na Copa. E agora vem os Estados Unidos, que o presidente foi lá e falou que o cara suspenso de cartão vermelho tinha que jogar, tá querendo sediar o Mundial. Ou eu tô certo, Lico, ou eu tô louco da vida.
2: É, você tá correto, né? Você tá correto porque, assim, olha, o sucesso, a gente tem que dar o braço a torcer que tudo que os Estados Unidos faz, o sucesso de público é grande, né? Tá sendo sucesso de público aí na Copa do Mundo, só que a gente acha que agora, sediando o Mundial, né? Eles estão querendo sediar o Mundial e, assim, teve influência, né? A FIFA aceitou influência externa e olha que o Bologum foi expulso, não cumpriu automática e o rapaz lá foi expulso, levou lá da Inglaterra, o Consa, levou dois jogos de suspensão. Então, assim, é muita coisa que a gente acha que tá errado. E tá errado. Não é que acha, não. Tá errado. 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
1: É, meu amigo Joaquim Armador. 11 horas e 49 minutos, 11:49.
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1: 11 horas e 51 minutos, 11:51. Deixa eu falar bem rapidinho aqui, olha, meu amigo Valdir Ratão tá mandando um abraço. Abraço pro Valdir Ratão, né? Bora, Mecão, Valdir Ratão.
2: Valdir Ratão, um abraço pra ele, Valdir.
1: Um abraço pra irmã dele lá, a Elani, um abraço, Elani. Um abraço pra todo mundo aí na sua casa.
2: O Manuel também, né? O Manuel da Belar.
1: É uma lenda, né? O homem que levou 14 gols num jogo só em 5 minutos. 11:51, esse é o Zé Português que
2: vamos corre. Falar de Mecão?
1: Vamos falar de Mecão. Boa tarde, meus amigos, ótimo programa número 1 da região, o Alcenir, viu, tá falando. E o Mecão, o que nós temos do Mecão hoje aí?
2: Um abraço pro Alcenir Borges, né, um abração pra ele. Olha, o Mineiros está aí trabalhando em dois períodos todos os dias, ontem, quinta-feira, de manhã foi resistência, velocidade e à tarde um técnico. Hoje, sexta-feira, de manhã foi academia, né, musculação e à tarde, no Odilon Flores, técnico. Amanhã, olha, dois períodos amanhã. amanhã também. Sábado, 11 do 7, 9 físico técnico, às 16 horas só um técnico. Domingo, descanso pra galera, porque ninguém é de ferro. Então, o Mineiros, ontem eu estive lá, né? Estive lá ontem no Odilon Flores, né? Mineiros lá trabalhando, junto aí com a comissão técnica, né? Todos lá, o seu Wilson Tadei, Maicon Tadei, vamos falar toda a comissão técnica aqui para todos ficarem ligadinhos. Fisioterapeuta é João Pedro, o preparador físico é Marilson, o massagista é o Jean Batoré, o roupeiro é o Carreirinha, o preparador de goleiro é o Júnior. É, rapaz, um abraço também lá. É, o gerente de futebol, o nosso gerente de futebol lá é o Everton Goiano, o coordenador de futebol Everton Goiano. Um abraço também lá pro supervisor também, o Aurélio Silva, sempre mandando aqui as notícias pra gente. O Mineiros hoje, Craquetel, conta com 13 jogadores já no elenco. Olha, tem um boato aí que o Mineiros vai contratar um goleiro aí, Craquetel, que foi um dos melhores goleiros do Campeonato Mineiro da primeira divisão. Olha, vai vir, tá vindo um paredão aí, rapaz. Então vamos lá, né? Douglas, meia, 26 anos, Atlético Alagoano. Luiz Fernando, zagueiro, 22 anos, veio do Lemense. Wesley Viana, atacante, veio do Primavera, jogou no Mineiros o ano passado. O Bosco, volantão, chegou o Bosco, né? Ano passado jogou no nosso Mineiros. Cleiton Silva, meia, de 36 anos, Ceilândia. Cardoso, extremo. Henrique Alagoano, zagueiro, 30 anos, veio também do Ceilândia. Ricardo Silva, goleiro. Esse jogou nas bases aí da Jataiense, né? Um goleiro médio porte aí, mas muito bom goleiro, ágil, rápido. A gente já viu o trabalho dele ali. O Mineiro vai estar muito bem e servido aí de goleiro. Guilherme Carrijo, né? O volantão, 24 anos, veio do Boa Esporte. Todos já conhecem, jogou no Mineiro o ano passado. Anderson Feijão, jogou no Central de Caruaru, é um meia, tem 35 anos, Anderson Feijão. Luiz Fernando Índio, é o Indinho, meia, 21 anos daqui de Mineiros, né, prata da casa. Matheus Petri, lateral esquerdo, 24 anos, veio do Operário. Rodney, olha, baixinho, parece um menino de longe, menino, mas tem uma habilidade, o rapaz. Rodney, extremo, 28 anos, veio do Crato, do Ceará. Daniel Silva, volante meia, 23 anos, veio do União Barbarense. E segue também os meninos da base, o Jefferson, que é da base, Rafael Martins, que é da base, Davi Barcelos, da base, Rafael Costa, da base, Brenner Moraes, o de Gró, né, tá lá fazendo, não sei se é teste, né, mas não tá escrito aqui em cima, aqui, tá como
1: então,
2: base.
1: Então tá em teste.
2: Tá em teste. O Elbis Alves, esse não ia vingar com esse nome, mas é o conhecido Pagode. O Pagode já jogou contra o Mineiro, jogar no América, tá treinando lá, juntamente lá com a comissão técnica. E o Luíde, né, o zagueiro Luíde, que é o canhotinho daqui de Mineiros. Teve dois meninos lá, goleiros, mas não voltaram ontem, não sei se vai continuar, né, mas tá firme e forte lá, só o Ricardo Silva treinando aí com o preparador de goleiro Júnior.
1: 11 horas e 54 minutos aqui no finalzinho, olha, mandou aqui, mas não deu pra ver o nome, bom dia. É impensável imaginar que um sanguinário...
2: Esse é o Clair.
1: É o Clair, né?
2: Clair Carvalho.
1: Que quer mandar no mundo exercendo um abraço, doutor Clair. Exercendo interferência em tudo que há no Brasil, né? O árbitro que expulsou o jogador dele, o jogador é brasileiro. E por sinal, um dos melhores do mundo.
2: É o Klaus.
1: Pelas interferências que ele está tentando fazer no Brasil, não, eu não vou ler isso aqui não, porque eu não tô vendo interferência, eu vejo só do futebol. Um abraço, doutor Clair. Um abraço, muito obrigado. Muito obrigado mesmo de coração. São 11 horas e 55 minutos. Dá tempo de um ali, Lico?
2: Dá tempo. Dá tempo, é 1h36, dá tempo.
1: Dá tempo, né?
2: Dá.
1: Então vamos aqui, ó. Meu querido. Copa do Mundo, suspensão de jogador da Inglaterra gera revolta na internet. Eu tô achando que é isso aqui mesmo,
2: viu? É esse sim.
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4: Jarel Kwanzaa, jogador da Inglaterra, que foi expulso contra o México pelas oitavas de final da Copa do Mundo, foi punido pela FIFA com 2 jogos de suspensão. E essa decisão revoltou a todos do mundo do futebol. Nas redes sociais, todo mundo cobra o critério que a FIFA usou. A comparação é feita com o caso do Balogun, jogador americano, que teve a sua suspensão anulada, que também teve uma enorme repercussão. O jogador da equipe da Inglaterra estaria fora da partida contra a Noruega no próximo sábado, pelas quartas de final, e com essa decisão fica fora também de uma eventual semifinal. Ele foi expulso no segundo tempo do jogo das oitavas de final e o árbitro tomou a decisão depois de rever o lance no VAR. A punição da FIFA deve ser cumprida na Copa do Mundo. Por isso, Kwanzaa só voltará a jogar caso a Inglaterra chegue à final do torneio. O zagueiro do Bayer Leverkusen da Alemanha vinha atuando como lateral direito e, por causa de algumas ausências de opções no elenco inglês, ele acabou jogando na zaga. O jogo entre Inglaterra e Noruega pelas quartas de final será no sábado, 6 horas da noite, no horário de Brasília, em Miami. Quem passar vai pegar o vencedor de Argentina e Suíça na semifinal. Agência Rádio Web com informações da Copa do Mundo, Daniela Esperon.
1: Um abraço, minha amiga Dani Esperon. Meu amigo Delmiro tá falando, Olico, que o Brasil, ninguém entende nada. É, sai da Copa e ainda aumenta o salário do treinador. Meu amigo Delmiro Ferreira, Olico.
2: Um abração pro Delmiro, né? O Delmiro, é o seguinte, ele eu tá acho com razão, que... Né? Com razão, e outra, o malandro do Ancelotti, ele já foi paparicado pra aceitar o Brasil. Agora, teve um aumento de 20% pra continuar. Eu já falava assim, tchau e benção, obrigado pelos trabalhos, não queria mais. Por quê? Não mostrou nada de nada no futebol brasileiro, na Copa do Mundo. Cara, tem técnico que pega um time aí com uma semana e ele consegue ganhar jogo. Agora o cara ficou, quantos jogos? 13 jogos amistosos.
1: Um ano.
2: Fazendo um ano de trabalho e fazer uma M daquela lá, cara, não dou conta. Eu acho que a CBF aí também faz muita coisa errada. Sei lá, a gente nem entende o que eles fazem lá.
1: Vamos criticar. Eu sei que muitos irão me criticar. Mas eu quero que critique e depois manda um zap aqui falando se eu estou errado ou não. Mas pra mim, ao invés de Ancelotti, poderia resgatar de novo por fechou Luxemburgo. Aí aquela turma iria jogar, ia ter pagode, ia ter banho de sal grosso. Mas se tem um Ancelotti que conseguiu isso aí, o Luxemburgo não pode voltar?
2: Pode.
1: Ah, rapaz, é brasileiro e conhece muito futebol, Lico.
2: Não, com certeza, e também tem o Renato Gaúcho, tem o Cuca, qualquer um desses aí poderia ser o técnico da seleção brasileira. Moço, o que esse Ancelotti fez aí, eu fazia com muito menos, não precisava ser 6 milhões não.
1: Até o Ganso da Dilma foi melhor.
2: Mas aí o Ganso...
1: Celcinho do Arabol.
2: Que isso, nem compara.
1: Quem mais?
2: E muitos outros.
1: Muitos outros.
2: Mas você sabe, Pedro Mendes um dia me falou, Lico, um técnico de Série A com de Série D, a diferença é muito pouca, é prestígio, mas entender de bola todos entendem, um entende mais que o outro, muito pouco, não dá essa diferença de 6 milhões para 10
1: não dá,
2: mil
1: mas não dá mesmo, não, mas não dá mesmo aí vai do que você falou aí, que o cara é grandioso e não sei o quê, porque
2: ele tem moral, que é, né?
1: Eu vou falar de novo Luxemburgo, Ancelotti sabe mais que o Luxemburgo?
2: Nunca, o Ancelotti não sabe mais não, ele tem Champions League, não sei o quê, mas o resto não.
1: 11 horas e 55 minutos, um abraço, Lico, até segunda, se Deus quiser, e ele adquirir.
2: Um abraço pra você, Craquetel, pro nosso querido ouvinte, às 19 horas estarei aqui com Rancho Sertanejo e segue aí, Sala do Povo com Carlos André.
1: Um abraço, gente, fiquem todos com Deus, um ótimo final de semana, na segunda nós estaremos aqui com fé em Deus e ele adquirir. 12 horas em ponto na melhor cidade do mundo, tchau, gente.
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1: É isso mesmo, agora são 12 horas e 29 minutos, meio-dia e 29. Uma boa tarde para você. Estamos chegando com o programa Sala do Povo. Excelente sexta-feira hoje, 10 de julho, a edição de número 2038. Isso mesmo, chegamos à edição de número 2038. E olha só, a Carolina Tavares já está por aqui. Você está acompanhando também na nossa live. Obrigado pela sua audiência. A Isadora está por aqui registrando tudo. Muito obrigado, Isadora, pela sua presença também, pelo apoio sempre aqui no Sala do Povo. Carolina Tavares, mais produtividade, menos afastamentos. É isso mesmo, nessa nossa segunda parte aqui do Sala do Povo. É isso mesmo, ela que é administradora, especialista em gestão empresarial, competente.

0: experiência em PNL avançada, analista corporal, analista comportamental, coach integral sistêmico e especialista em desenvolvimento humano e inteligência emocional. Muito obrigado pela sua presença, por ter aceito nosso convite, Carolina. Boa tarde.
1: Boa tarde a Carlos André, boa tarde a todos os ouvintes da Rádio Eldorado de Mineiros. Para mim é um prazer enorme estar aqui com vocês e com certeza recebi o convite, fiquei muito feliz em estar aqui participando.
0: Maravilha, você ouvinte quiser, né? Fique à vontade, de repente você quer fazer alguma pergunta a Carolina Tavares, é só você participar 36720322. Mas já temos aqui algumas perguntas. Por exemplo, para começar, a gente agradece aqui em nome dos sócios proprietários, também da diretora executiva Cléa Gouveia, pela sua presença, tá bom? Olha, nos últimos meses, né, está sendo muito falado sobre a NR1, né, para as empresas, mas o que é esta norma que está acontecendo, essa norma, a Carolina? O que você pode passar aos nossos ouvintes, empresários?
1: Na verdade, as pessoas, né, como está muito falado nos últimos meses, pensam que é algo novo. Uhum. Mas a NR1, ela é muito antiga. Ela é desde 1978. Olha. Porém, antes era na área de segurança, uhum, do trabalho, e os riscos realmente no ambiente de trabalho.
0: Certo.
1: E em 2025 foi incluído essa questão da saúde emocional, uhum, da saúde mental. E analisando aí 13 fatores de risco, que envolve ansiedade, produtividade, isolamento, a questão de assédio no ambiente de trabalho, produtividade e alguns outros fatores com relação a isso. E por que que se deve esse aumento? Porque percebeu algo assim exorbitante, o número de afastamentos devido a situações de saúde mental. Pra você ter ideia, analisando de 2014 a 2024, simplesmente cresceu média de 1000%.
0: 2014 a 2024.
1: A 2024, cresceu média de 1000%, ah, a questão dos afastamentos. Uhum. Lá na pandemia, que a gente já imaginava que ia vir uma pandemia oculta, a gente na área da saúde mental, a gente já falava, vai vir uma pandemia oculta nessa parte emocional. E infelizmente veio. Em 2020, só no ano de 2020, foram 90 mil afastamentos na área envolvendo a saúde mental.
0: Isso a nível de Brasil?
1: A nível de Brasil.
0: 90 mil?
1: 90 mil.
0: Olha só.
1: E a realidade atual, em 2024, o número ultrapassou a 472 mil. Então, saiu de 90 em um único ano, uhum, para 472. Então, percebeu que estava aumentando muito. E em 2025, então, incluiu. Mas nos últimos meses se tornou essa obrigatoriedade das empresas. Antes a empresa era fiscalizada somente se tivesse de fato denúncia. Uhum. E agora não. Todas estão sujeitas à fiscalização.
0: E tem que se adequar, né? Até porque tem multa, né?
1: Exatamente. E a gente vai comentar sobre isso, porque eu ouvi casos de empresários que falou: eu vou esperar para ver o que vai dar. Se eu tiver alguma fiscalização, eu me adequo. Cuidado com isso.
0: Aquele jeitinho brasileiro, né? Sempre deixando para a última hora, né? Vamos ver o que que vai dar. Talvez não dá nada, mas sempre dá, né? Nesse caso aí, né?
1: Sim.
0: Olha, muitos empresários estão com a sensação, né, Carolina, de que é somente mais um susto para a empresa investir na saúde mental aí, né? Um custo, né? Como especialista em gestão e também em desenvolvimento humano e inteligência emocional, o que você pode dizer sobre isso?
1: Eu quero fazer uma outra pergunta para o empresário que estiver, às vezes, pensando assim. Quanto está custando para você o não investir? Uhum. Mudar a pergunta. Por quê? Eu posso estar tendo hoje baixa produtividade. Eu posso estar tendo hoje a questão de eu não estou tendo afastamento, mas eu posso estar tendo hoje, de fato, uma entrega muito aquém do que poderia ser, um mau atendimento para o cliente. Eu posso estar tendo muitos erros cometidos que custam muito dinheiro, rotatividade que custa muito dinheiro e pesa no bolso. Então, para que pesar no bolso com as coisas nocivas se eu posso pesar o bolso menos, bem menos, e com coisas realmente produtivas e que vão trazer resultado para a empresa? Cuidar da saúde é analisar as crenças desse colaborador, tanto de merecimento, inclusive para ele poder ter a percepção diferente para metas, ajudar ele a perceber a sua permissão, ter entendimento sobre o seu valor, sobre autoconhecimento, sobre a questão de realmente como se ver e amor próprio. Isso tudo vai ajudar para ter menos conflito no ambiente de trabalho, para ter mais resultados, mais empatia no atendimento para com o cliente, consequentemente vai melhorar os resultados da empresa.
0: Muito bem, são 12:35, estamos conversando com a Carolina Tavares aqui no nosso, no seu Sala do Povo. Fique à vontade também para você participar, 367-20-0322. E aí às vezes fica muito matê mais caro, né? Ele não quer investir lá no funcionário dele, aí cai produtividade, mau atendimento, a empresa dele vai ficar mal falada, ou seja, ele está tentando economizar um dinheiro que vai causar prejuízo para a empresa.
1: Exatamente. Né? E eu vi, inclusive, empresários, eu vi alguns vídeos de empresário falando assim: ah, mas é mais um custo para mim? Eu que já pago tanta coisa, eu que já pago imposto, os problemas muito grandes, sou eu que tenho que cuidar, e quem vai cuidar de mim? Eu quero te dizer que um trabalho realmente responsável nessa área da saúde mental, ligado a esse fator da NR1, ele vai cuidar de todas as pessoas envolvidas nesse ambiente. Uhum. Então, todos envolvidos dentro dessa empresa vão ser cuidados, inclusive gestores e proprietários. Então, quem vai cuidar de você? O profissional que for fazer esse trabalho.
0: Tá certo, agora são 12:36. Carolina Tavares, uma outra pergunta. Então, além de ser uma ação para cuidar das emoções, também traz resultados estratégicos?
1: Como foi falado, né, na minha formação, eu sou administradora também. E eu posso dizer para você que com certeza traz resultados estratégicos. Por quê? A rotatividade com certeza vai cair. Porque o colaborador ele vai estar mais pertencente àquele ambiente, ele vai se sentir realmente mais valorizado, ele vai entender que a empresa está investindo no bem-estar dele. Nós teremos então menos conflitos internos, porque muitas pessoas saem das empresas por ter conflito com um colega de trabalho, por ter um gestor que às vezes não sabe fazer uma boa comunicação, uma comunicação assertiva. Então a gente vai ter uma melhoria geral, então sim, vai ajudar nos resultados estratégicos. Mas eu desejo explicar uma coisa para você. Aqui nós estamos falando de um processo de saúde, um processo que vai ser feito de saúde mental, em que nós não faremos somente o relatório. Tem vários profissionais que estão levando para as empresas a visão de que é somente eu preencher aquele relatório lá no sistema e é o suficiente. Não é. A ideia é realmente eu preencher o relatório sim, eu entender a realidade como está e o que precisa ser feito para melhorar os relacionamentos, para melhorar aquela pessoa em si. Então precisa ter o contato individual. Não é só uma palestra uma vez por mês, a gente precisa realmente ter a conscientização, fazer sentido e transformar os comportamentos. Porque a gente só consegue mudar comportamento através da consciência. E isso é muito importante a gente falar. Então, como analista comportamental, eu até falo para as empresas, das coisas que a gente precisa fazer é a análise do perfil, para ver se aquele profissional está com dor, para ver se aquele profissional está pegando o máximo do que ele tem para oferecer, porque a gente percebe, é um mapeamento muito completo, de mais de 50 páginas, em que a gente tem um relatório daquele colaborador. E perceber também se ele está no lugar certo, que às vezes ele tem é um ótimo profissional, mas só que ele está no lugar errado. Então a gente tem essa questão aí. E aí sim, a gente vai ter algo como estratégico. Entender também que não vai ser, se a empresa receber a fiscalização, ela não vai ser entregar somente um relatório e vai ser isso que vai ser visto. Uhum. Vai ser analisado o comportamento, vai ser analisado o ambiente, várias coisas. Então eu quero deixar bem claro e consciente isso para os empresários.
0: O que a empresa perde por ignorar o cuidado com a saúde mental? Perde muito, né?
1: Perde. Caso ela seja visitada, tem a questão da multa que a gente falou lá no início. Sim, existem multas altas que podem chegar de 5 até mais de 50 mil reais. Claro que depende de vários fatores para esse valor, mas eu visualizo realmente como sendo algo desnecessário. Aí realmente é um gasto, porque eu vou estar pagando algo que eu não precisava. É aquela questão, prevenir é melhor do que remediar. Às vezes o barato vai sair muito caro. Eu economizar agora, eu vou ter que gastar muito mais depois. Além disso, produtividade, rotatividade, atendimento e tantos fatores envolvidos para o ambiente de trabalho. Então, a pessoa se sentir pertencente, o resultado vai ser muito maior. Então, sim, o que perde ao ignorar? Perde, sinceramente, tudo. Eu até falei antes de vir para cá, gravando um story, que eu não vejo prejuízo em fazer. Eu vejo prejuízo só em não fazer, sabe?
0: Certo, realmente o prejuízo é em não fazer, né? Tem que realmente fazer para depois o prejuízo não ser maior. Agora são 12h40. Uma outra pergunta que surge. Agora, na sua visão como administradora, especialista em gestão empresarial, é possível aumentar a produtividade com colaboradores que estejam abalados emocionalmente?
1: Se você perguntasse essa mesma pergunta para a Carolina de 10 anos atrás, eu falaria que possivelmente sim, que dependeria do engajamento, da liderança, e daria certo. Mas a Carolina de hoje, ela vai te dizer que provavelmente não. Isso por quê? Eu fui percebendo nos meus cargos de gestão, como empresária, que às vezes a gente tem uma meta super atrativa, às vezes temos treinamentos técnicos, temos um ambiente agradável, mas mesmo assim a entrega não é o que a gente esperava. E aí eu fui fazendo análise, fui fazendo pesquisa do ambiente e fui percebendo que tem algo muito maior por trás. E nós, então, somos levados a fazer algo, as nossas ações, elas são movidas pelas nossas emoções, pelas nossas crenças e não pela nossa razão. E a partir do momento que a gente entende isso, a gente percebe que... E outra coisa, eu não posso medir o outro pela minha régua. Então, às vezes, para mim, eu sou assim, eu sou equilibrada, eu tive uma infância assim, mas o outro pode não ter tido. Então, a crença nossa, ela é pessoal e individual. E a partir do momento que eu entendi isso, eu percebi que nós somos seres emocionais. Então, se eu tiver com a emoção abalada, dificilmente eu vou conseguir ter uma alta produtividade nesse meio.
0: Realmente é quase que impossível, né? Agora são 12h42.
1: Sim? Eu gostaria de comentar algo que tô tendo algumas situações de empresas em que o empresário ele tem realmente formação na área de fazer, né, a área da saúde mental, tem um gestor e ele tá achando que ele pode fazer isso. Ele não pode, porque ele também faz parte desse clima organizacional. Então, como ele está lá nesse ambiente, ele não pode fazer.
0: Muito bem, são 12h42. Mais uma pergunta que surge: como a NR1 pode se tornar uma vantagem competitiva para as empresas? Essa é a pergunta, como a NR1 pode se tornar uma vantagem, né, competitiva para as empresas, doutora?
1: Olha, quando a saúde mental, o cuidado com os riscos psicossociais passam a fazer parte da cultura organizacional dessa empresa, o ambiente ele melhora, então o resultado melhora. Portanto, a partir do momento que eu entendo que eu não estou fazendo um gasto, mas é um investimento que ele vai retornar muito mais os resultados em todos os sentidos, é como se o empresário estivesse tirando um problema das costas dele, tirando conflitos, tirando rotatividade, então realmente ter um equilíbrio muito maior. E a norma, ela veio realmente para poder ajudar a essa menos rotatividade, mais produtividade, menos afastamento, menos prejuízo, menos conflitos internos, menos até assédio, porque eu vou me ver e ver o outro de uma forma diferente, mais entrega, comprometimento, equilíbrio, melhoria no atendimento e no relacionamento interno e com o cliente, né? O cliente externo e o cliente interno. E enquanto alguns empresários estão somente cumprindo como uma norma, uma obrigatoriedade, como sendo algo pesado, sim, ela vai se tornar algo negativo. Mas se eu entender que ela está contribuindo para eu poder ser forte, ter resultados mais humanos, lucrativos, aí sim se torna um diferencial competitivo.
0: Muito bem, agora são 12h44 aqui no Sala do Povo. Quais sinais indicam que um colaborador não está bem emocionalmente?
1: Essa pergunta ela é muito boa e muito importante, porque tem pessoas que simplesmente criticam, apontam sem entender e sem perceber o que de fato está acontecendo com aquela pessoa, com aquele profissional. Mas um fato é, ninguém muda do dia para a noite. Eu hoje tô bem, amanhã eu só tô chorando, amanhã eu tô só nervoso. Não é assim. É um processo. E a gente vai percebendo essa mudança de comportamento aos poucos. Então, aquela pessoa que ela tá tendo muita alteração de humor, tá ficando muito irritado, ela tá ficando mais isolada, e antes ela não era assim. Ela tá realmente desatenta, tá... Ela não era um profissional que errava praticamente, e agora ela tá com muita frequência de muitos erros. Ela está com baixa concentração, dificuldade de entendimento, de engajamento. Está reclamando, às vezes, de ter muitas dores, não estou dormindo bem. Realmente é um grande alerta de que essa pessoa está com problemas emocionais e que ela precisa de cuidados.
0: Realmente são sinais, né, que aí vai prejudicar e muito, né, a empresa. Realmente é preciso ficar atento, né? Olha só, doutor, uma última pergunta. Como especialista em desenvolvimento humano, inteligência emocional, que conselho, né, você, a senhora, dá para os empresários, né, com relação a se adequar ou não a essa norma? Quem ainda... Já tem muita gente adequada, ainda não? O que a senhora sabe aqui da realidade de Minas?
1: Olha, eu percebo, diante de várias empresas que eu tive contato e conversando com outros profissionais também, que muitas empresas não estão se adequando. Vão esperar para ver o que vai acontecer. Eu percebo que muitas empresas estão se adequando pensando somente em preencher um relatório, inclusive está colocando algum profissional lá do RH para preencher aquele relatório. Então, sem esse entendimento real de que vai ter prejuízo, que não é só o relatório. Então, eu percebo que precisa acordar mais sobre isso. Mas, diante de tudo que a gente conversou aqui, eu pergunto para você, empresário, qual está sendo ainda o seu impedimento? O que você enxerga ainda como um vilão, como não, por que não fazer? Eu desejo que você enxergue a NR1 como uma parceira, não como uma punição, como um problema, como uma despesa, mas como uma oportunidade de melhorar os seus números, melhorar o seu ambiente, ter menos problemas ligados à pessoa. E isso, com certeza, vai mexer positivamente com os números da sua empresa.
0: Carolina Tavares, a gente agradece em nome aqui dos sócios proprietários da Rádio Eldorado, em nome também da diretora Cleia Gouveia, diretora executiva, a sua presença aqui enriquecendo demais aqui o nosso programa de hoje. Vamos já estender o convite para uma outra oportunidade para que você possa vir. Então, muitas outras perguntas que a gente possa estar fazendo para você. Muito obrigado por enquanto.
1: Para mim vai ser um grande prazer. A gente pode envolver não somente essas perguntas mais outros pontuais, temas, né? Do que a NR1, mas a gente pode trazer outros temas, pode trazer algumas coisas além para ampliar esse olhar da importância. Porque um fato é, não é números basicamente esses afastamentos, são vidas. São famílias que estão sendo impactadas pela situação emocional que a gente está vendo. E um fato é, quando eu não melhoro a saúde emocional, eu trago para o físico. Se a gente for em hospitais, nos postinhos, nas farmácias, as pessoas estão muito adoecidas. E a gente precisa se cuidar, para a gente não ser mais um número. Desejo que ninguém que está nos ouvindo deseje fazer parte desses números. Mas sim, desejo fazer parte dos números de produtividade, de resultados.
0: Muito bem. O nosso entrevistado sempre escolhe uma música pra gente deixar rodando. Qual música você gostaria de deixar aqui pros nossos ouvintes?
1: Passa várias músicas na cabeça, várias opções. Eu sou evangélica, então a gente pensa em músicas evangélicas, né? Mas é uma música que tem tudo a ver com o que a gente tá falando aqui. Ela é antiga, eu acho que eu vou dizer minha idade com ela. Mas é preciso saber viver do Titãs. Porque Olha. Ela traz exatamente essa visão de que tem pedras no caminho, mas eu posso retirar. Então, às vezes, tem empresários que eles estão tendo tantas situações de pedras no caminho que ele só viu a NR1 como mais uma pedra. Mas que você possa entender que não. E com a ajuda de ter um profissional adequado dentro da sua empresa, um profissional realmente habilitado, e eu vou falar, né, eu como tenho formação na área de gestão também, isso facilita e amplia o nosso olhar, com certeza você vai sair tirando pedras e vai te ajudar nos resultados. E você, colaborador, através de a empresa que você trabalha, enxergar isso vai te ajudar também a tirar as pedras do caminho. Então, por isso, eu quis trazer essa música, que a gente precisa saber viver, para que a gente possa viver bem e ter uma vida plena como a gente merece e viver o que Deus colocou para nós vivermos, que Ele quer que a gente viva bem, que a gente seja feliz e seja pleno.

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Opa, muito bem, beleza? Boa tarde, gente! Sextou com muita alegria aqui na sua 91,9 FM. E a partir de agora, eu daqui, eu você daí, juntos e misturados, trazendo muitas músicas, notícias, informações e entretenimento aqui no seu rádio. Pra você que não me conhece, muito prazer, me chamo Franciele Fedekischer. E vou estar juntinha de você até às 15 horas. Trazendo muita música boa e muita alegria aqui no seu rádio. E é claro que eu já conto com a sua participação aqui no nosso canal interativo, que já está liberado a partir de agora, 36720322. O número do sucesso, fique à vontade para participar e interagir comigo, tá bom? Hoje, sexta-feira, 10 de julho, o ano é 2026. No seu rádio são 13 horas e 4 minutos. Já vai o meu boa tarde todo especial para você, que se encontra sintonizados nas ondas sonoras da 91,9 FM. Seja muito bem-vindo! E hoje vamos começar com Nayara Azevedo, que tem participação de Ana Castela, reclama com meu ex.

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1: Muito bem, no seu rádio, 13 horas e 11 minutos. 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
5: Muito bem, beleza. No seu rádio, 13 horas e 21 minutos. 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

Muito bem, beleza. 13 horas e 36 minutos aqui na sua 91,9 FM. E vamos ver quem passou por aqui. Quem passou por aqui, Henrique Juliano, amigo da minha saudade. Ainda teve Danilo e Davi, Mulher Nunca Foi Pra Menino. E Maria Mendonça, pra quem já tentou esquecer alguém no bar. E vamos pro nosso canal interativo, temos participações. Quem tá com a gente? Aparecida, o José também tá participando. O Dantinha participou aqui no nosso canal interativo, mandou boa tarde, minha amiga. Manda um alô pra todos os ouvintes da 91,9 FM, ao Dantinha e uma moda do Renan Raí. Coloquei aqui, Dantinha, conversa de amor, espero que você curta, tá bom?

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0: Muito bem, no seu rádio, 13 horas e 58 minutos. 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

0: Muito bem, beleza? 14 horas e 5 minutos aqui na sua 91,9 FM. Vamos pro nosso canal interativo com as nossas participações. Quem tá com a gente é o Márcio. Tô de carona com o Márcio. Ele mandou um vídeo, mandou boa tarde. Tá ligado aqui na Eldorado FM. Valeu pela participação, Márcio. Também vai meu boa tarde pro Mário. Também tá sintonizado, mandou boa tarde, pessoas. Estou acompanhando a programação. Gostaria de ouvir a música Obrigado Deus, com Henrique Juliano. Essa música tem a letra muito linda, tem mesmo, viu, Mário? E eu já coloquei na sequência pra você.
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3: Muito bem, beleza? 14 horas e 25 minutos. 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

Muito bem, no seu rádio, 14 horas e 43 minutos. 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
5: Muito bem, no seu rádio, 14 horas e 48 minutos. 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

Muito bem, no seu rádio, 14 horas e 55 minutos. Vamos para o nosso canal interativo com as nossas participações. Quem tá com a gente? O lindo Amar Oliveira tá na sintonia. Pediu a música de Daniel, Paixão Caipira. Vamos encerrar com ela, tá bom, Lindomar? O nosso programa já vai ficando por aqui. Desejo a todos um excelente finzinho de tarde. Amanhã o nosso encontro já fica marcado, sabadão, a partir das 12 horas. Conto com a sua participação, se assim Papai do Céu nos permitir. Lembrando que pontualmente às 15 horas vamos com a nossa consagração e na sequência Entardecer no Sertão com Carlos André, trazendo o melhor do sertanejo pra você. Então, grande abraço, um grande beijo. Fui!

0: Produção Milícia da Imaculada.
1: O que é liberdade para o mundo e para o Evangelho? Para o mundo, fazer o que se quer sem limites recebe o nome de liberdade. Para o Evangelho, constrói-se a liberdade sobre a rocha que é Jesus Cristo. O Evangelho convida o cristão a dizer não ao egoísmo, ao orgulho e sim à vontade de Deus até a cruz. Desta forma, não pense que Padre Kolbe tornou-se santo após entregar-se para morrer no lugar de outro prisioneiro. A sua caminhada rumo à santidade já vinha ocorrendo ao entregar-se nas mãos da Virgem Maria Imaculada para viver no seguimento de Cristo, na imitação das virtudes de Nossa Mãe, na vivência do amor. Jesus disse: "Amai-vos uns aos outros como eu vos amei. Nisto conhecerão que sois meus discípulos." Contemplando a Virgem Imaculada, vemos Padre Kolbe imitando-a na obediência total e usando com coragem cada pequena batalha em sua vida para morrer para si mesmo, para assim viver para Deus. Padre Kolbe ensinou: "Não esqueças que a santidade consiste não em ações extraordinárias, mas em cumprir bem os teus deveres com Deus, contigo mesmo e com os outros. Entreguemo-nos a Maria e escolhamos, como Padre Kolbe, servir em vez de ser servido, renunciar à própria vontade para abraçar a vontade de Deus. Amém."
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3: Virgem Imaculada, minha Mãe Maria, eu renovo hoje e sempre a consagração de todo o meu ser, para que disponhais de mim para o bem de todos. Somente peço que eu possa, minha Rainha e Mãe da Igreja, cooperar fielmente com a vossa missão de construir o reino do vosso Filho Jesus no mundo. Para isso vos ofereço minhas orações, sacrifícios e ações. Ó Maria, concebida sem pecado, arrogai por nós que recorremos a vós, e por todos quantos não recorrem a vós, especialmente pelos inimigos da Santa Igreja e por todos quantos são a vós recomendados. Pela intercessão da Virgem Imaculada, Nossa Mãe, abençoe-vos o Deus Todo-Poderoso, Pai, Filho e Espírito Santo. Amém.

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3: É a festa maior, gente. 15 horas, 8 minutos. Aqui é Entardecer no Sertão, pela sua Eldorado FM 91,9. Sexta-feira, dia 10 de julho de 2026. É a nossa, a sua festa sertaneja que está chegando. Até às 19, até às 7 da noite. O seu amigo do rádio, Carlos André, fazendo sempre a melhor companhia. No programão do povo, o melhor sertanejo do Brasil agora. Aqui na Pioneira. Desde 1979 com você. Direto aqui do setor Cruvinel, estúdio Helena Paniago. O André chegando com você até às 7 da noite, muita música. É o melhor sertanejo, informações aqui, ó. Na Pioneira, sempre ao seu lado, Eldorado 91,9 FM. Boa tarde, mineiros. Boa tarde, cidades vizinhas, família sertaneja. Você participa comigo a partir de agora no 36720322. Tivemos aí a Franciele Fieldkish com o Tarde Total. Ela volta amanhã, sabadão, logo após o Bom Dia Mineiros aqui na sua Eldorado FM 91,9. Eu vou com você até às 7, até às 19 desta sextona, 10/7. Abrindo as porteiras da felicidade. Às 19 hoje tem Lico com o Rancho Sertanejo, Luiz Carlos Lico. Ele que vem logo mais, né? Daqui a pouquinho. Ele está direto lá do estádio Odilon Flores acompanhando os trabalhos do Mineiros Esporte Clube Águia, se preparando nesta primeira semana. É, ontem nós tivemos aí a participação dele, praticamente todos os dias, né? Participando aqui do Entardecer no Sertão, sempre ao vivo com informações direto lá do Ninho da Águia, estádio Odilon Flores, onde o Mineiros Esporte Clube se prepara para a competição que começa dia 26 para o Mecão, Campeonato Goiano da Divisão de Acesso, dia 26, às 15 horas e 30 minutos, vai dar um domingo, né? Vai dar um domingo, às 3:30 da tarde, com transmissão aqui da sua Eldorado, equipe esportiva 91,9, Mineiros e Goiânia. Abraço a todos aí acompanhando a festa sertaneja que está no ar aqui na Pioneira.
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3: Abrindo a festa musical de hoje tem de Paulo e Paulino, é mais ou menos assim, ó. Águas da minha vida, águas da minha saudade. Olha a hora, 3 horas 11 minutos.

0: Olha aí, 15 horas 17 minutos aqui na nossa festa maior da festa sertaneja. Agora não dá, né? As Mineirinhas, essa aí de 1996. Começamos com de Paulo e Paulino, Águas de Minha Saudade. É o Carlos André com você na maior festa sertaneja do Brasil, gente, até às 19. Sextou, bebê. Deixa eu mandar boa tarde, audiência, lá no 36720322. Olha só, deixa eu mandar boa tarde aqui, meu amigão Márcio Kleber, lá de Alto Araguaia, tá na nossa querida Mineiros Garoto. Boa tarde, ele é proprietário lá, né? Da Diana Calçados, lá do centro de Alto Araguaia. Fala comigo, meu garoto, mas não debocha não, hein? Boa tarde, fala comigo, Márcio.
1: André, Carlos André, o Canela Seca.
0: Com respeito,
1: vem,
0: rapaz.
1: Vem do Araguaia, tá escondido Mineiros. Parabéns, Andrezão. Falou, Márcio Kleber de
0: Alto Araguaia. Opa, valeu, meu garoto. Esse é sempre brincalhão com a gente, né? Abraço, rapaz. Passa, passa aqui na emissora tomar um cafezinho, né? Conhecer aqui o trabalho da gente. Abraço, Márcio Kleber lá de Alto Araguaia. Tá vindo, tá aqui em Mineiros hoje. Opa, seja muito bem-vindo à nossa querida Mineiros, Márcio Kleber, um abraço a todos aí também em Alto Araguaia, né? A gente tem uma grande audiência também lá, não só em Alto Araguaia, como também Santa Rita, né? Alto Taquari, Alto Garças, Ponte Branca, Araguainha, todo mundo aí na zona rural também acompanhando o sonzão da Eldorado. Valeu, Márcio Kleber.
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0: É um programão pra lá de bom, 3:19. Bruno Marrone. Agora vai, passou da conta.

0: são 3 horas 25 minutos aqui na Festa Sertaneja 3:25. É o Bruno Mendes com as Águas de São Francisco, aqui ó.
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0: É um programão pra lá de bom. 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
3: Boa tarde, Franciele, boa tarde, Carlos André.
0: Boa tarde.
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1: 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Carlos André.
2: 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Agora são 3:29 aqui no Entardecer no Sertão. Eu volto com mais moda boa aqui, ó.
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3: Olha a hora, agora são 3:32.
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2: Olha, 3 horas 33 minutos. 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
2: Olha a hora, 3 horas 34 minutos. Volta pra mim, Nando Moreno.

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5: Opa, agora são 3 horas 49 minutos, aqui na Festa Sertaneja. O André tá de volta.
6: Eu tava certo.
5: A sequência aqui, deixa eu mandar um boa tarde aqui do Pedro Henrique. Tem pra você aí, ó, Henrique, ó, seu xará Henrique e Juliano na sequência, né? Como é que a gente fica? Agora são 3h49 aqui na Festa Sertaneja, no Entardecer no Sertão.

0: Olha aí, 3 horas e 50 minutos aqui na Festa Sertaneja. Como é que a gente fica, hein? 3 e 50. Deixa eu mandar mais boa tarde. Antes, deixa eu atender aqui a Fran. Tá na ponta da linha, no centro da nossa querida Mineiros. Tá circulando, tá trazendo todas as informações também com a nossa unidade móvel, né? Nesse momento, Fran, tudo bem? Você fala de onde? Boa tarde mais uma vez.
1: Boa tarde mais uma vez, Carlos André. Boa tarde a todos os ouvintes. Eu estou aqui pelas ruas de Mineiros. Daqui a pouquinho vou estar visitando, vou estar retornando ao Home Center para trazer informações para você aí, porque tá rolando festa lá, né? 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
0: Opa, maravilha então. Obrigado, Fran. Daqui a pouquinho eu te chamo então lá da Home Center Marquió, tá bom? 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
1: É isso mesmo, combinado, daqui a pouquinho.
0: Tá certo, Fran, são 3 horas mais 52 minutos aí testando também, né? Dando aquele check-up geral no nosso equipamento, na nossa unidade móvel, para que você possa ter o melhor som das nossas amigas, empresas, né? Do empresário que sempre anuncia e com certeza vende mais aqui na programação da Eldorado 91,9.
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0: Olha a saudosa Marília Mendonça aí, ó, de quem é a culpa? 3h52.

0: Sete. Muito bem, agora são 3:55, 3:55, mais uma vez, Franciele, boa tarde, testando o nosso equipamento, a nossa unidade móvel, seja bem-vinda.
1: Boa tarde, André, boa tarde mais uma vez a todos os ouvintes, é isso mesmo, estamos fazendo aí uma manutenção, né, aqui para trazer melhor qualidade para você que está aí do outro lado do rádio, e daqui a pouquinho eu trago informações diretamente do Home Center.
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6: Muito bem, de volta agora 4 horas 2 minutos. Alô, Fran, mais uma vez, seja bem-vinda. Como é que tá nosso equipamento? Ele tá quase 100%, né?
7: É isso mesmo, Carlos André, quase 100%. Daqui a pouquinho aí, trazendo mais informações, agora tá 100%. Tá bom? É, daqui a pouquinho.
6: Tá 100%, que beleza. 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
1: É isso aí, de volta agora, 4 horas, 4 minutos, aqui na festa maior da festa sertaneja. Deixa eu mandar mais boa tarde, agradecer a grande audiência aqui no Entardecer no Sertão. Sextou, sextou, maravilhosa tarde pra nós, todo mundo ligado aqui, ó, Eliette, tudo bem, Eliette? Ah, ligadinha aqui no Entardecer no Sertão, da pioneira de Mineiros, ela quer ouvir e vai ouvir agora. Christian e Ralph, louco por ela, são 4 horas 5 minutos. No Entardecer no Sertão, tem moda boa pra você curtir até as 19.

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1: Muito bem, de volta agora são 4h14, 16h14. 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Boa tarde, Fran. Alô, Fran. 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
1: 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Olha, Leandro e Leonardo fechando o bloco, 4h15.

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1: Hoje é sexta-feira, está entrando no ar mais uma edição do Minuto Comiva. Olha, a Comiva está preparada para receber a nova safra, com estrutura moderna, equipe qualificada e condições comerciais atrativas. Reestruturamos toda a nossa área de recepção e armazenagem de grãos para oferecer mais agilidade, segurança e qualidade no atendimento. Nossos armazéns estão preparados para receber a produção dos cooperados e nossa equipe está pronta para negociar as melhores condições, sempre com transparência e profissionalismo. Quem destaca sobre este assunto e inovações da nossa cooperativa é o presidente da Comiva, Cássio Teodoro Carrijo.
2: Mas é importante o nosso produtor saber das ações que nós estamos fazendo. Nós estamos passando por momentos difíceis e acredito que a armazenagem do seu milho, a comercialização, hoje é um ponto importante que o produtor precisa estar atento. 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

0: área. Agora são 4:41. Aqui na sua festa sertaneja, olha aí, 4:41 aqui no entardecer no sertão. 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

0: Que pancada, bebê!
1: Gustavo Lima! Quem diria? 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

aí, 4:50. Tá aí pra você, Estrada da Vida, né? Sammy Rico com Zezé de Camargo. Cantando aqui na Festa Sertaneja. Olha só, gente, Copa do Mundo, hein? Tem bola rolando. Olha que jogão de bola, hein? Espanha 1, Bélgica também 1, empatando o primeiro tempo. Lá em Los Angeles, né? Estádio de Los Angeles com a Espanha empatando 1-1 com a Bélgica. Copa do Mundo, você fica sabendo tudo aqui também. Mecão, Mineiros Esporte Clube, daqui a pouquinho, Luiz Carlos Lico, né? Trazendo informações direto lá do estádio Odilon Flores, mais uma tarde de trabalho do Mineiros Esporte Clube, se preparando para o início, né? Do Campeonato Goiano da Divisão de Acesso, dia 26 deste mês de julho, contra o Goiânia. Agora 4:51. Que pena! Thales Lessa com Diego e Vitor Hugo. Nunca vai.

4 horas 54 minutos. Thales Lessa com Diego e Vitor Hugo. Que pena. É a moda sertaneja de primeiríssima qualidade para você que no entardecer no sertão da sua Eldorado, a pioneira. Ah, o Carlos André segue com você até às 7, até às 19. Na sequência do nosso, do seu programão, tem a hora do recado para você conferir o que temos hoje disponibilizado para você, ouvinte Eldorado. Que pena.

0: 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Olha, gente, o José Batista é solteiro e está à procura de serviços em chácaras, sítios e fazendas como caseiro. Contato 649-9929-1051. Jefferson, casado, tem filho, procura serviços em chácaras e fazendas. Ele possui experiência, gado de corte, manejo de animais, serviços gerais em fazenda. Interessados, ligar no 319-9635-1797. Olha, utilidade pública, foi perdida uma carteira de cor preta da marca, a marca Calvin Klein, em nome de Michael Vasconcelos, nas proximidades do supermercado do Benê. Quem encontrou ou vier encontrar, ligar no 629-9471-1589. Gratifica-se. 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Olha, atenção, atenção, vende-se uma casa, um imóvel, possui 2 quartos, sala de estar, cozinha, banheiro e um terreno aos fundos, valor R$100 mil. 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
1: Obrigado.
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0: Simone. Vem cá.
1: Agora são 5 horas pontualmente de volta em Entardecer no Sertão no seu rádio. Olha, Copa do Mundo, intervalo do primeiro para o segundo tempo, Espanha 1, Bélgica também. É o empate em primeiro tempo, jogo bastante equilibrado, né? Entre Espanha e Bélgica, placar de 1-1, intervalo do primeiro para o segundo tempo lá em Los Angeles.
2: Resolve nós dois dentro de um
1: quarto. Na sequência do programa falando em futebol, vamos então até o estádio Odilon Flores. É, todos os dias ele está trazendo informações, né? O repórter esportivo Luiz Carlos Lico está lá no Ninho da Águia. Hoje, sexta-feira, mais uma tarde, tivemos também amanhã de trabalho, né? Agora não é diferente. Como é que está as coisas aí pelos lados do nosso querido Odilon Flores, Luiz Carlos Lico? Boa tarde, seja bem-vindo ao Entardecer no Sertão.
3: Boa tarde, Carlos André, boa tarde, ouvintes aí do programa Entardecer no Sertão da 91,9. Eu, Luiz Carlos Lico, chegando aqui direto do Ninho da Águia, trazendo todas as informações do nosso querido Mecão. O Mecão segue firme e forte nos treinamentos, já avisando aí o jogo do dia 26 diante aí do Goiânia. É o Goiânia da capital, Galo Carijó. Olha, o Mineiros treinando aqui com um grupo dividido, né? Um grupo comandado aí pelo Maicon Tadei e também Wilson Tadei. É um campo reduzido com os gols grandes, né? O pessoal ainda não tem assim, o time completo ainda para fazer coletivo, então está fazendo esses reduzidos. E também do outro lado ali, treinando também em golzinhos, né? Dois golzinhos ali, comandado ali pelo Andrezinho. O Andrezinho também está fazendo parte aqui da comissão técnica aqui do Mineiros. A gente não sabe a função dele ainda para poder falar aí para o nosso torcedor, mas com certeza aí é mais um auxiliar aí que o Wilson Tadei tem aqui para comandar os treinos do Mineiros. O Mineiros treina amanhã em período, dois períodos, cedo e à tarde. O Mineiros no domingo tem folga, aí no domingo folga e segunda reapresentação aqui no Ninho da Águia de manhã, né, para outra semana aí de trabalhos intensos. Tem uma novidade, um jogador que chegou ontem, hoje a gente já procurou saber quem é. Henrique, veio aí do Sampaio Correia, ainda não foi anunciado aí no Instagram aí do nosso Mecão, né? Então, vamos esperar aí para ver se já é contratado ou veio para teste. A gente ainda não sabe, mas tem esse jogador, tem essa novidade. Então é isso. Logo, logo a gente tem muitas novidades a partir da semana que vem, Carlos André. Semana que vem tem mais novidades aqui, com certeza. Aí na segunda, terça-feira, já temos aí o elenco completo para seguir aí trabalhando para poder enfrentar aí o Goiânia no dia 26 de julho. Novidade aí agora, Semi Nascimento na nossa equipe, né? Um abração aí pro Semi, um abração pro Craquetel, para você, Carlos André, Luiz Carlos Lico, o que tinha para hoje, um abraço e até lá.
1: Opa, até lá, obrigado pelas informações, é o repórter esportivo Luiz Carlos Lico, também apresentador, né? Inclusive hoje, logo mais, né? Às 7, às 19, assim que a gente finalizar aqui o Entardecer no Sertão, Luiz Carlos Lico, palmeirense, chega com a festa sertaneja no Rancho Sertanejo. Mas por enquanto, muito obrigado pelas informações aí do nosso querido Mecão Mineiros Esporte Clube.

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3: Olha a hora, gente, agora são 5:12, 5:12.
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1: 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Quem destaca sobre este assunto e inovações da nossa cooperativa é o presidente da Comiva, Cássio Teodoro Carrijo.
2: Mas é importante o nosso produtor saber das ações que nós estamos fazendo. Nós estamos passando por momentos difíceis e acredito que a armazenagem do seu milho, a comercialização, hoje é um ponto importante que o produtor precisa estar atento. E a nossa Comiva, através da equipe técnica que nós estamos tendo hoje, nós reformulamos toda a parte estrutural de recepção dos armazéns, estamos com preços atrativos para o nosso produtor rural, estamos com os armazéns preparados para a padronização desses grãos. 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
3: É um sertanejão pra lá de bom, agora 5:16 aqui na festa maior, na festa sertaneja. O André tá de volta aqui, ó. Olha aí, segundo tempo, bola rolando, Copa do Mundo, Espanha 1, Bélgica também 1. 5:16, tem música, tem informação, tem sucesso na sequência. Lierte, boa tarde, obrigado pelo carinho, pela audiência aqui do Entardecer no Sertão. A você que tá na sua fazenda, no campo, BR-364, viajando, passando aqui por Mineiros, boa viagem, boa tarde. Você ligado na Eldorado, a pioneira sempre ao seu lado.
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3: Olha o champeludo aí. Nando Moreno com Rio Negro e Solimões, 4:05.

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1: Olá, gente. Boa tarde, 5:20. Deixa eu falar pra você agora, 5:20. 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
1: Aí, agora são 5 horas 34 minutos. 5h34. Aqui na Festa Sertaneja, tá aí pra você, indicação aqui do Henrique com o Seu Astral, né? Tivemos ainda Maiara e Maraíza, Homem Carinhoso, Saudade Burra, Laona Prado com Simone Mendes. Olha, gente, segundo tempo, a Espanha vai empatando 1-1 com a Bélgica, Copa do Mundo.

isso aí, gente. 17h46, 5h46 aqui tem. Ana Castela com Teodoro e Sampaio na sequência. Alô, Lindomar Oliveira. É o cara mais apaixonado de Goiás, de Mineiros. Mais uma vez sozinho, Leandro e Leonardo aqui na festa sertaneja. Alô, Lindomar Oliveira, como é que você tá, rapaz?

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2: Olha a hora, gente, agora são 5 horas e 52 minutos, faltando 8 para 6.
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2: É, pra lá de bom, a festa sertaneja. E olha só, Espanha vira, hein? Espanha 2-1, Espanha 2, Bélgica 1, já no finalzinho do jogo, segundo tempo, Espanha 2, Bélgica 1, Copa do Mundo. A hora certa, 17 horas mais 54 minutos, aqui na Festa Sertaneja.
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2: Olha aí, Zezé de Camargo e Luciano na sequência. Faz mais uma vez comigo, 5 horas 54 minutos aqui na

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1: Boa noite, amigos ouvintes da Rádio Eldorado. São 18 horas, momento da Ave Maria. Pedimos licença para entrar no recinto do seu lar, do seu estabelecimento comercial, no seu carro, na sua fazenda, pela internet, onde você estiver, para orarmos juntos, agradecendo ao Senhor por mais um dia que termina.
2: Em nome do Pai, do Filho e do Espírito Santo. Amém. Hoje é sexta-feira, e toda sexta-feira na igreja nós dedicamos ao Sagrado Coração de Jesus. Quero mandar um abraço para aqueles que nos acompanham lá da Estônia, do Camarão, de Andorra, da Geórgia, da Tanzânia. Que você possa viver a experiência de permanecer no amor de Deus, que é toda a linha para esta pregação, para esta homilia. O Evangelho é de São João, capítulo 15, versículo de 9 a 11. Jesus diz para nós: permanecei no meu amor. Se guardardes os meus mandamentos, permanecereis no meu amor. Assim como eu guardei os mandamentos do meu Pai e permaneço no seu amor. A palavra central do Evangelho de hoje é permanecer. Ou seja, Jesus não quer uma fé passageira. Jesus não quer uma fé superficial ou vivida apenas em momentos estratégicos. Não. Ele deseja que nós tenhamos com Ele uma união constante, profunda e fiel com cada um de nós. Ou seja, permanecer significa ficar ligado a Cristo todos os dias, nas alegrias e também nas provações. E Jesus revela que a medida do amor é o próprio amor do Pai, quando aqui nós ouvimos: assim como o Pai me amou, também eu vos amei. Isso é extraordinário, meu irmão, minha irmã. Cristo não nos ama de maneira limitada ou interesseira. O amor de Jesus é total. O amor de Jesus é fiel, misericordioso e eterno. Muitas vezes, o mundo oferece a cada um de nós um amor condicionado. Ama enquanto convém. Mas Jesus ama até o fim. E como permanecer neste amor, meu irmão, minha irmã? O próprio Jesus responde: se guardares os meus mandamentos. Ou seja, na linguagem bíblica, guardar não significa apenas obedecer de forma externa, mas acolher no coração, viver e transformar a sua vida segundo a palavra de Deus. Quem ama verdadeiramente procura viver aquilo que agrada o Senhor. Que o Senhor nos dê essa graça de permanecer no seu amor, para amar de forma gratuita e de forma serena. Que o Senhor nos ajude a permanecer e a guardar os seus mandamentos. Em nome do Pai, e do Filho, e do Espírito Santo. Amém.
3: O anjo do Senhor anunciou a Maria e ela concebeu do Espírito Santo. Ave Maria, cheia de graça, o Senhor é convosco. Bendita sois vós entre as mulheres, bendito é o fruto do vosso ventre, Jesus. Santa Maria, Mãe de Deus, rogai por nós, pecadores, agora e na hora de nossa morte. Amém. Eis aqui a serva do Senhor, faça-se em mim segundo a vossa palavra. Ave Maria, cheia de graça, o Senhor é convosco. Bendita sois vós entre as mulheres. Bendito é o fruto do vosso ventre, Jesus. Santa Maria, Mãe de Deus, rogai por nós, pecadores, agora e na hora de nossa morte. Amém. E o Verbo se fez carne e habitou entre nós. Ave Maria, cheia de graça, o Senhor é convosco. Bendita sois vós entre as mulheres, bendito é o fruto do vosso ventre, Jesus. Santa Maria, Mãe de Deus, rogai por nós, pecadores, agora e na hora de nossa morte. Amém. Rogai por nós, Santa Mãe de Deus, para que sejamos dignos das promessas de Cristo para sempre. Oremos. Infundi, Senhor, nós vos rogamos a vossa graça em nossos corações, para que nós, conhecendo pela anunciação do anjo a encarnação de Jesus Cristo, vosso Filho, por sua paixão e morte de cruz, cheguemos à glória da ressurreição. Pelo mesmo Cristo, nosso Senhor. Amém.

0: Dar que brinca. Uma ótima noite pra você. Agora são 18 horas 15 minutos. Estamos de volta após a oração da Ave Maria com mais festa sertaneja pra você até as 19. Deixa eu mandar boa noite. Atendeu o nosso ouvinte, continuar seguindo aqui. O Cláudio Alves. Boa noite, Cláudio. Fala comigo.
1: Tudo bem, sucesso. Coelho Carlos André. Do estúdio do setor Cruvinel para o centro de Mineiras de Goiás. Eu quero ver por gentileza. Zezé Luciano, uma história, dois corações, só tá vendo a se morar na pioneira da cidade, 91,9. Obrigado, tchau, boa noite, sucesso.
0: Opa, boa noite, meu garoto, obrigado pela audiência. Leonardo Souza, a filha tá participando com a gente, é isso? Opa, maravilha, boa tarde, fala comigo, garotinha.
2: Um abraço pra Rádio Eldorado e pra vovó Maria. Eu quero uma música da Ana Castela.
0: Maravilha, alô, vovó Maria. Que beleza, obrigado pela audiência. Olha a boiadeira.

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0: Muito bem, tá aí 18 horas 33 minutos. Aí tivemos aqui na Festa Sertaneja. 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Olha só, o Rei da Cana, né? Antes, Atirador de Elite, do Duca e Dalvan. Dois Corações e uma História com Zezé de Camargo e Luciano. Deixa eu mandar mais boa noite. Edson Petronilho, tudo bem? Boa noite. Ah, ele quer ouvir aqui, ó, meu amigo. Toca aí, boa noite. Serenata pra Lua com Praião e Prainha. Aqui pra mim na Portelândia. Abraço, fica com Deus, amém. Você também, abraço a todos em Portelândia. Alô, Edson Petronilo, tudo bem? Boa noite. Regivaldo, boa noite. Carlos André, quero ouvir Mário e Tizil. Participação de Renan e Raí, A Última Ligação. Boa noite a todos, obrigado pela audiência.
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0: Olha o Mário e Tizil aí, ó. Na sequência tem a sua, Edson.

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3: É um programão pra lá de bom. André tá de volta, 18h46. Aqui na festa maior, na festa sertaneja. Deixa eu mandar mais boa noite. Pedro Francisco, boa noite. Vem cá, tá aí tudo bem? Pessoal na fazenda, na chácara, no sítio, também a fazenda São Paulo, sempre acompanhando com a gente, né? Alô, Costa Rica. Chapadão do Céu também, obrigado pela audiência, tá bom? Na sequência pra vocês, ó, quase todo dia, Zé Neto Cristiano. E daqui a pouquinho, às 19h, tem ele, Lico, com o Padre Lico, com o Rancho Sertanejo.

0: Que coisa linda, meu Deus! Jesus!
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0: a nossa penúltima, agora 18h56, 4 faltando para 7. Sou eu com Gustavo Lima. Assim fechamos a nossa festa sertaneja. Daqui a pouquinho, na sequência, Lico, Luiz Carlos Lico com o Rancho Sertanejo. Amanhã tem mais, hein? A partir das 3 da tarde às 15 horas, mais Entardecer no Sertão aqui na Pioneira. Você tem uma ótima noite, um excelente, maravilhoso final de semana. Eu volto amanhã. Carlos André de volta amanhã a partir das 7 da matina, 7 da manhã. Após o Manhã Sertaneja com Bom Dia Mineiros. Boa noite pra você, obrigado pelo carinho, obrigado sempre pela grande audiência.
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0: Aqui do Entardecer no Sertão. Fechando Léo Magalhães com Paulo Fernandes. Nó no coração. Uma excelente noite, que Deus abençoe a todos. Na sequência tem o Lico.

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1: Abre as portas do Rancho Sertanejo nesta sexta-feira, 10 de julho de 2026. 25 graus marcando os termômetros aqui na nossa querida Mineiro, 19 horas e 1 minutos, 19:01 para você que ficou aí na boa companhia aí de Carlos André no Entardecer no Sertão. Agora é aqui comigo Luiz Carlos Lico, esse amigo seu de todas as noites aqui no Rancho Sertanejo, para fazer a festa juntamente aí com você, meu querido ouvinte. Olha, o canal interativo já está liberado, 6436720322, para você estar pedindo a sua música. Queria mandar um abraço agora, né, para as fazendas, o sítio, a chácara, para os assentamentos, para você que já tirou o leite aí. É, rapaz, terminou o leite, puxa o banquinho, liga o radinho e vem aqui comigo curtir aqui o Rancho Sertanejo. Um abração para todos vocês, para você que está trafegando aí na 364, nas geós que cruzam o nosso município. Um abração aqui do Rancho Sertanejo e do Luiz Carlos Lico. Para você que está aí nas cidades circunvizinha da cidade de Mineiros, para nossa querida Mineiros, um abração para você que está no aplicativo. Você sabe que a Eldorado está onde você quiser. A Eldorado 91,9, a melhor rádio no seu rádio. Vamos de mensagem da noite. A mensagem nesta noite para você é: não compare a sua caminhada com a de ninguém, né? Deus não o chamou para viver a história dos outros, mas o propósito que preparou para você. Descanse em paz. O que Deus separou para a sua vida chegará no tempo certo. Confie e permaneça fiel. Esta é a mensagem do Rancho Sertanejo do Luiz Carlos. Vamos começando a festa, é a festa aqui no Rancho Sertanejo. É, vai chegando, é, abrindo as portas aqui do Rancho Sertanejo para cantar bonito para você aí, meu querido ouvinte, minha querida ouvinte, paixão de um homem, milionário e José Rico. Boa noite do Rancho Sertanejo. Música.

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2: Agora 19h13 aqui no Rancho Sertanejo, na sua 91, a melhor rádio no seu rádio. É, ô Lindaura, boa noite. Queria mandar uma boa noite aqui pra Lindaura, né? Lindaura aqui participando aqui. É, obrigado pela sua audiência, Lindaura, obrigado. Aí agora vamos atender agora o Edmilson Santos, né? Ali do setor Boa Vista. É, boa noite, Luiz Carlos, quero ouvir a música de Christian Ralph, Olhos de Luar. Ofereço para todos os ouvintes, para todos vocês da rádio. Olha, Edmilson Santos, obrigado pela sua sintonia, obrigado pela sua audiência, tá bom? Um abração para você. É, tá dizendo aqui, ontem você fez falta, mas foi bom e bem representado pelo Cracktel. Olha, muito obrigado, é, se vocês sentiram falta é porque a gente tá conduzindo aqui muito bem aqui o Rancho Sertanejo, mas ontem o Cracktel, é, ontem ele fez aqui, a verdade, ele fez pra mim ontem, e aí amanhã, né, vou fazer pra ele aí o Manhã Sertaneja, porque ele teve que ir até a capital, a nossa capital, Goiânia, né, então ele tá resolvendo seus problemas lá, e a gente aqui na 91,9 é parceria, né, um tá ajudando o outro, e assim segue a vida, né. Edmilson Santos, obrigado pela sua sintonia, obrigado pela sua audiência, obrigado pelas palavras, tá bom, meu querido? Olhos de Luar, Christian Ralph, lá pro Edmilson Santos, Lindaura, boa noite, também queria mandar um boa noite, né, lá pro setor Taninho. Ô, rapaz, lá tem muita gente ouvindo a gente, lá tem a minha prima Celi. Ô, Celi, boa noite pra você, obrigado pela sintonia, pela sua audiência, vamos que vamos.
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1: Você tá na pioneira primeira desde 1º de outubro de 79 há 46 anos, levando a boa música aí até você, 19 horas e 23 minutos. Queria mandar um abraço, uma boa noite pra Maria José. Ô, Maria José, boa noite, obrigado pela sintonia, pela sua audiência, tá bom? Tá bom, meu querido? Um abração pra você. Agora vamos até a Fazenda São José. Falar com... nosso ouvinte aqui de todas as noites, o Francisco, tá apaixonado, Francisco, fala comigo, menino.
2: Boa noite, Luiz Carlos, é o Francisco, Fazenda São José, queria ouvir a música Zé de Camargo, Sem Medo de Ser Feliz. É que tô apaixonado demais, vai pra alguém especial lá mineiro, ela sabe quem que é.
1: Eita, nós.
2: Pensa no moído. Mandar um alôzinho pro Neto, pro Tom, pro Lourenço, lá na Cavoeira, quem quer ouvir lá, né? Rochedo, boa noite a todos.
1: Ei, Francisco, boa noite pra você. É, o homem apaixonado é mais que o homem. O homem tem que ser apaixonado mesmo, rapaz. Você tá certinho. Pra paixão aí do Francisco, que tá ouvindo aqui em Minas, né? Ele tá lá na Fazenda São José. Um abraço pra você. Um abraço pros meninos. Os meninos tá lá, tá sem internet, será lá, Francisco? Os meninos não participam mais aqui. O que que tá acontecendo, Francisco? Ô, Netinho, um abraço pra você, pro Lourenço, pro Tonho. Lá também tem o Lucas, Zé Vermelho, aquela galera toda. Um abraço aqui do Rancho Sertanejo, 19 horas e 24 minutos, 19h24. Sem Medo de Ser Feliz, a Zé de Camargo e Luciano, lá pro Francisco. Boa noite do Rancho Sertanejo.

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2: É, voltando aqui com o Rancho Sertanejo, nos embalos dessa sexta-feira aqui do Rancho Sertanejo, é para um sextou, é 19 horas e 37 minutos, é a festa no seu rádio aqui no Rancho Sertanejo. Agora vamos falar agora com Borolo. Ei, Borolo, um abraço para você, boa noite, fala comigo, menino.
3: Boa noite, Lica! Manda uma musiquinha para nós aí do Amado Batista, meu filho. Borboleta Azul. Uai, tá todo mundo me falando que eu não tô pedindo música aí. Eu falei, uai, eu tô, é porque vocês não tá escutando.
2: É verdade.
3: Aí você manda ali pra turma do João Avelino.
2: Isso.
3: Pra lá pro Cedro.
2: Isso.
3: Pro Pudico, meu filho, o Pudico tá escutando nós. O Claudio é aí. A turma, todo mundo lá do Divino Espírito Santo, Setor Oeste, Casinha Amarela, Mutirão 4. Todo mundo, meu filho, tamo na escuta.
2: Opa, tá na escuta, Borolo, obrigado pela sintonia, pela audiência, um abração pro Pudico, lá pro Claudio Pina. Ei, Claudio, um abraço pra você, um abraço pro Pudico, pessoal lá do João Avelino também, aquele abraço, pessoal do Cedro e toda a nossa querida Mineza, um abraço do Rancho Sertanejo também, aí do Borolo. Ô, Borolo, Corinha chega pra você, tá bom, meu querido, um abraço. Agora vamos falar com o Viltomar Orlandino, rapaz. Ei, Viltomar, fala comigo, menino.
4: Boa noite, Lincoln.
2: Boa noite.
4: Tudo bem aí?
2: Joia.
4: Graças a Deus, tudo bem.
2: Oh, bom demais.
4: Roda aí pra nós com as irmãs pretas, me leva. Aí eu ofereço pra todos os torcedores do Mineiro Esporte Clube.
2: Aô, viu, Tomar, um abraço pra você, viu, Tomar Orlandino, Mequista, também um abraço aí pra todos os torcedores do nosso Mecão, um abraço pra você, viu, Tomar, não tem com a Irmãs Freitas, mas tem com os sobrinhos dela, Maiden Marcelo, me leva agora, chega pra você, meu querido, agora vamos falar com Gilberto José Carrijo. Eita, nós, boa noite, Lico, aqui é o Gilberto da Fazenda Buriti Torto, um abraço pra todos da Fazenda Buriti Torto, gostaria de ouvir a música Convite de Casamento, é, com Jean Giovanni. E gostaria de oferecer para todos que estão ouvindo a melhor rádio de Mineiros pro Borolo e também o sócio, o sócio da Eldorado. Ei, Gilberto, o Borolo já ficou sócio aqui da 91,9, isso mesmo, 91,9, a melhor rádio no seu rádio. Então, um abraço para você, Gilberto, para todos aí da Fazenda Buriti Torto, um abração. Agora chega para você, agora vamos falar com o Carlão dos Teclados, o Carlos Oliveira, fala comigo, menino.
5: Boa noite, Lico.
2: Boa noite.
5: Carlos Oliveira, o Carlão dos Teclados. Lico, manda a próxima moda a todo o pessoal da Secretaria de Obras, o seu Nino, Tinino, a tia Antônia, o Catarino, Gilberto Garçom, a Donel Pereira e toda a galera que tá firme aí na sintonia do seu programa. Eu abraço o carinho e um bom trabalho para você.
2: Obrigado pelo carinho aí, meu querido Carlão. Obrigado pela sua sintonia, audiência, tá bom? Um abração pessoal da Secretaria aí de Obras, né? Lá pro seu Donel, Donel Pereira, pra Sandra também, pros meninos. Pros outros rapazes aí que você falou, pro Gilberto. Pra toda essa galera aí, um abraço aqui do Rancho Sertanejo. Carlão, agora chega aí pra você, escolhido do outro lado do rádio aí com o Daniel, tudo bem? Um abraço pra você, obrigado pela sua sintonia, pela sua audiência. João Batista, o João Dual, fala comigo, João.
6: Ô Luiz Carlos, hein? Lico, uma boa noite abençoada para você e sua família e para mim também.
2: Boa noite.
6: Toda essa galera que escuta nosso programa da rádio Eldorado de Mineiros. E eu quero que você passe uma música para mim. Eu já coloquei o nome dela assim, Hino Nacional do Pai de Família, sabe? É o Franguinho na Panela, com Lourenço Dorival. Oh, qual é o pai de família que não fez aquilo, hein? Eu mesmo sou um deles. Sou neto e filho de uns que fez daquele jeitinho.
2: Tá.
6: Marca
2: certo.
6: Esse aí, pra toda essa galera que tá ouvindo nós. Aqueles caminhoneiros que trabalhamos lá na DM, no Mato Grosso, puxamos mercadoria para colocar nos vagão, né? Tem muitos que já partiram para Deus. Isso. E outros tá aqui ainda, né? Hoje eu conversei com dois amigos meus, né? Versa Modona para eles também. Franguinho na Panela.
2: Franguinho na Panela, João do Alfa, um abraço para você, pros caminhoneiros que você falou. E é verdade, é um hino aí da música caipira, da música sertaneja, da música raiz, né? Essa aí é, rapaz, o pai de família aí é o homem sempre trabalhou aí para levar o sustento, né? Hoje tá diferente, o mundo ficou muito diferente, hoje a mulher também tá fazendo parte aí dessa leva aí do seu alimento, né? Do movimento ali da casa, né? De todas as despesas, né? Um abraço aí pra você, meu querido João do Alfa. Ô, Dantinho, agora eu te atendo, tá bom? Um abraço pra você, obrigado pela sintonia. Borboleta Azul, Amado Batista, lá pro Borolo. Me leva, Mai de Marcelo, lá pro Vil Tomar. Convite de casamento, Gian Giovanni, lá pro Gilberto. Do outro lado do rádio, Daniel, lá pro meu amigo Carlão dos Tecados. Agora, ó, eu esqueci de falar com o Ginaldo, rapaz. Ei, mas então, como é que eu pulo o menino aqui? A hora que eu vi a música aí, falei, fala comigo, Ginaldo.
7: Boa noite, Lico. Que é o Ginaldo aqui do Perobeira.
2: Opa!
7: Eu queria que você tocasse pra mim aí, pra apreciar Fazendeira de Goiás. Mandar pra quem gostar da música e mesmo pra ouvir, viu? Pra quem gostar e pra me ouvir também. E... uma boa noite pra você, bom final de semana. O programa seu tá 10, 10 mesmo.
2: Opa, obrigado.
7: Tá? Tudo de bom, boa noite.
2: Boa noite, Ginaldo, um abração pra você, obrigado pelas suas palavras aí, um abração. E todos aí do Jardim das Perobês, um abraço aqui do Rancho Sertaneja, a Fazendeira de Goiás com Gini Gênio. Agora eu cheguei pra você, e lá pro João do Alfa, Franguinho na Panela, aí com Lourenço Lorival, Catarino Dantinha, próxima de vocês. Boa noite do Rancho Sertanejo. Música.

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1: É, você tá no Rancho Sertanejo e eu sou Luiz Carlos Lico, levando a boa música e até você. Um abração pra você, meu querido ouvinte. 20 horas e 4 minutos, 20 horas e 4. Alô, Dantinha, lá na cidade de Portelândia. Boa noite, meu amigo. Manda um alô pra todos os ouvintes da 91,9 FM. Dantinha e a moda é chique, bacanizado com João Carreiro e Capataz. Agora chega pra você, tá bom, meu amigo? Um abração, obrigado pela sintonia e pela audiência. Aline, Aline, boa noite. Aline, fala comigo, Aline.
2: Boa noite, Nico. A Aline aqui da 40. É, tudo bem?
1: Joia!
2: Deixa eu te falar, toca a Casa da Vovó. E eu quero oferecer essa música para o meu médico, doutor Florencio, meu psiquiatra, e pro Gleison, assessor dele, e para todo o pessoal do Corpo de Bombeiros, SAMU, Polícia Militar, Polícia Civil, a Casa dos Idosos, Bom Pastor, e a PAI, pro povo da PAI, e para todos mais que gostaram da música, meu esposo, para você.
1: Tá certo, Aline, muito obrigado pela sua sintonia, seja muito bem-vindo aqui no programa Rancho Sertanejo, um abraço aí para toda a área da saúde aqui da cidade de Mineiros, também as entidades aí, as entidades aqui de Mineiros, um abração para eles, obrigado pela sintonia. Agora chega para você aí, a Casa da Vovó. É, agora vamos falar com Catarine. Catarine, boa noite, e aí, fala comigo.
3: Boa noite, Lincos. Lincos, roda uma música aí para nós aí, uma moda, aliás.
1: Opa!
3: Trio da Vitória, Coração da Mulata. Mandar ela aí pro Carlão do teclado, pro compadre Levi lá nas casinhas amarelas, pro Nego e pro Tom Pintado na BR-364, pra todos que tiveram na escuta do programa, falou?
1: Um abraço aí pro Carlão, pro Nego, também pro outro seu compadre, esqueci o nome agora, né? Lá pro Carlão, pro Tom Pintado, né? Um abraço pra vocês, obrigado. Ô Catarina, muito obrigado pela sua sintonia, pela sua audiência, tá bom? Um abração. Eu não tenho essa aí, Coração da Mulata, tem a Calma Coração com o Trio da Vitória, pode ser? Eita, nós, um abraço pra você, Catarina. Agora eu vou falar com a Dulcelina lá no Rancho Bem TV. Dulcelina, boa noite.
4: Boa noite, Nicolas. Aqui é a Dulcelina do Rancho Bem TV. Quero te pedir uma música do André Andrade, a Samambaia.
1: Opa!
4: Conheço meu esposadão.
1: Na hora.
4: Para todos que estiverem na escuta, para todos que gostar da música, uma boa noite. Que Deus abençoe você e nós aqui também.
1: Opa, que Deus abençoe vocês, você, o Adão, aí, todos do Rancho Bem TV. Um abração aqui do Rancho Sertanejo, que tem uma noite abençoada. Agora chega para você, Dulcelina. Muito obrigado, Mai Anderson. Fala comigo. Olha lá, ele mandou, foi aqui, mandou digitado. Boa noite, meu amigo. Aqui é o Mai Anderson, modão para nós aí. Agora é descansar, depois é do rala. E, rapaz, tem que trabalhar também, né? Estamos aqui em casa aí, bora jantar, né? Uma janta boa, uma bom apetite aí pra você, meu querido Maiantes, obrigado pela sintonia, pela audiência, escolhi pra você Enchente de Paixão com Chitãozinho Chororó. Agora eu vou falar com, essa é das antigas, rapaz, eu vou falar com Carlinhos Elegância. É, boa noite, Carlinhos, fala comigo, menino.
5: Boa noite, meu amigo. Tamo aqui no supermercado Guimarães, tomando um aqui com a galera aqui, o Thiagão, manda uma moda pra nós aí. Thiago, Max, estamos aqui. Tomando aqui para relaxar.
1: Relaxar a musculatura.
5: É. Onde Renan e Raí para nós aí? Beleza? Pode pra sexta-feira a todos aí. Abraço.
1: Um abraço para você, meu querido Carlinhos. Todos aí do. É, que você tá aí no. Aí no do Guimarães, né? Um abraço aí pro Dudu, pro Cláudio, pro Rogério, pra essa galera toda, um abração, obrigado pela sintonia e pela audiência, tá bom, Carlinho? Um abração pra você. Agora eu vou falar com o Pudico, rapaz, é o Jair. Ah, Jair, fala comigo, Jair, Jair Pudico.
6: Boa noite, Vinho.
1: Boa noite.
6: E aí, como é que você tá, meu amigo? Tudo tranquilo?
1: Tranquilo.
6: Olha, tô aqui na fazenda, aqui, tranquilo também, ouvindo seu programa, de boa.
1: Opa.
6: Esse programa seu é muito bom, faz a gente aumentar mais os amigos.
1: Muito obrigado.
6: Através do seu programa. Eu quero pedir uma música aí, Lico, oferecer para meus amigos, que tá completo, fazendo mais amigos hoje.
1: Isso.
6: E aqueles amigos mais antigos, valeu, Boroli, compadre Moacir, Zaru. É todo o pessoal que gostar da música também, para vocês também aí da rádio. Então, eu quero ouvir a música que você tiver ela aí. O milionário Zé Rico, eu não sei se o nome dele é Lambadão em Cuiabá ou se é Lambadeira, viu? Se tiver ela aí, você passar pra nós aí, Lincoln. Eu agradeço, viu, Lincoln? Tchau, tudo bom pra você aí, Lincoln.
1: Ô, Jaizão, um abraço pra você, pro Dico, obrigado pela sintonia, um abraço lá pro Zaru, pro seu compadre Moacir, também pro Borolo, obrigado pela sua audiência, pela sua... Olha, eu encontrei aqui bailão cuiabano com o Milionário Zé Rico, não sei se é essa não, se não fosse me perdoa, tá bom? Um abraço, obrigado pela sintonia. É, rapaz, o rádio é isso, né? Fazendo amigo a cada dia, né? A cada noite fazendo amigo, e eu sou o Elo, entre aqui a 91,9 e também você, querido ouvinte, um abraço pra você, obrigado pela sintonia, pela audiência. Agora o Lindomar Oliveira, Lindomar Oliveira, tem como passar aí, tô por aí, com de Paulo e Paulinho, na hora, ô, Lindomar Oliveira, o homem mais apaixonado aqui do Cruvinel, né? Um abraço pra você, obrigado pela sintonia e pela audiência, então vamos de música, vamos de música aqui, vamos lá, Chique e Bacanizado, João Carreiro e Capataz, lá pra, rapaz, lá pro Dantinha em Portelândia, a Calma Coração, Trio da Vitória, lá pro Catarino, a Casa da Vovó, Lourenço e Lorival, lá pra Aline, Samambaia, André Andrade, lá pra Dulcelina, Enchente de Paixão, Chitãozinho e Chororó, lá pro meu amigo Mayanderson, Encontros Imperfeitos, Renan e Raí, lá pro Carlinhos Elegância, Bailão Cuiabano, Milionário Zé Rico, rapaz, lá pro Jair, pro Dico, tô por aí, de Paulo e Paulino, lá aí pro Lindomar Oliveira, boa noite do Rancho Sertanejo. 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Ô, Regivaldo, Borola e Vivaldo agora, eu atendo vocês.

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5: Voltamos aqui com Rancho Sertanejo, 20h38. Agora vamos até a cidade de Portelândia falar com o Vivaldo. Boa noite, Vivaldo. Fala comigo.
6: Boa noite, Nico. Quem fala é Vivaldo aqui em Portelândia. Queria ouvir a música com as irmãs Freitas, Copo de Cerveja. Somente para curtir. Vai, um abraço para você, uma boa noite.
5: Um abraço para você também, Vivaldo, na cidade de Portelândia. Obrigado pela sintonia, pela sua audiência. Agora chega para você, copo de cerveja com as irmãs Freitas. Agora vamos até o setor Leontino, falar com o Regivaldo. Regivaldo, boa noite. Tá dizendo boa noite, Lico. Quero ouvir a música com Gilberto e Gilmar, Capa de Revista. Ofereço para minha esposa, Maria Lúcia, meus filhos, a Raisla, Igor e o Sávio. Ô, Maria Lúcia, um abraço para você, para ir para Raisla, Igor e também o Sávio. Ele tá procurando aqui, assim, perguntando. E o Mecão, vem forte, olha. Regivaldo e nosso querido torcedor mequista, eu acho assim, o Mineiro está com 15 jogadores já em treinamentos, né? Até aí a próxima semana já está aí com o elenco completo, não fechado, mas completo, né? Eu tô com muita esperança que o Mineiro vai fazer uma grande, vai ser uma equipe competitiva, tá bom, Regivaldo? Obrigado pela sua sintonia, pela audiência. Você tá falando aí, Solenir Samambaia. Vamos terminar no outro bloco aí também com essa música pra você também. Obrigado pela sua sintonia. Agora vamos falar com a Sônia Bebel. Ei, Sônia Bebel, boa noite, fala comigo, Sônia.
7: Boa noite, menino.
5: Boa noite.
7: É a Sônia Maria da Conceição, do Marcelinho Teodoro Gomes. Gostaria de ouvir a música com Jean Giovanni, Copo de Vinho. Oferecer para o meu namorado Loessi, com muito amor e carinho. Para vocês aí, os funcionários da rádio, para todos, obrigado, que estiverem na escuta e para quem gostar da música. Obrigado pela oportunidade. Oh. Deus abençoe sua noite, amém, sua vida.
5: Amém.
7: Que Deus abençoe vocês.
5: Amém.
7: E um bom final de semana, né, para todos nós, com as bênçãos de Deus. Obrigado pela oportunidade. Eu acho que quem canta essa música é Jean e Giovanni, eu não tenho certeza, mas acho que é. Copo de vinho, tá? Obrigado, menino. Deus
5: opa,
7: abençoe.
5: Opa, Sônia, muito obrigado, né? Obrigado pela sua sintonia, pela sua audiência. Seja muito bem-vinda aqui no programa Rancho Sertanejo. Que Deus abençoe você hoje, sempre te dando uma noite aí abençoada. E pra você, seu namorado Loessi, também um abração pra ele. Vamos de música. Ô, Borolo, na próximo bloco vou te atender, tá bom? Um abraço pra você, Borolo. Então vamos lá. Olha, Sônia, é o seguinte: copo de vinho é com Leandro e Leonardo, tá bom? Copo de cerveja, Irmãos Freitas, lá pro Vivaldo, capa de revista, Gilberto e Gilmar, lá pro Regivaldo, copo de vinho, Leandro e Leonardo, lá pra Sônia Bebel. Boa noite do Rancho Sertanejo.
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1: Agora 20h51, 20h52 agora, 20h52. Genilson, boa noite. Genilson, fala comigo.
2: Boa noite, Zé Carlinhos. Boa noite, quero ouvir uma música aí de Sandro Lúcio, mestre de obra. Uma boa noite para você, Deus que abençoe, dê muita saúde por esse programa maravilhoso. Uma boa noite pra você aqui. Falando aqui do Jardim Floresta.
1: Ô, Genilson, pra todos aí do Jardim Floresta, um abraço aqui do Luiz Carlico, do Rancho Sertanejo. Genilson, muito obrigado pela sua sintonia, pela audiência. Tem uma noite abençoada aí pra você e toda a sua família, tá bom? Agora chega aí Newton Lamas, mais Sandro Lúcio, mestre de obras. Agora vamos falar com Cláudio Alves. Cláudio, boa noite, Cláudio. Fala comigo.
3: Alô, Lingo, tudo bem? Boa noite, sucesso. Coelho Luiz Carlinho, eu quero ver pra gentileza. Fátima Leão, Pecado de Amor. A pioneira da cidade, Sota Venta, simbora. Boa noite, sucesso. Avante Palmeira, avante Palestra, boa noite. 91,9, a melhor da região do Vale do Araguaia.
1: É a 91,9, melhor rádio no seu rádio. Cláudio Alves, um abraço pra você. Avante Palestra, obrigado pela sintonia e pela audiência, tá bom, meu querido? Agora vamos falar com o Borolo. Borolo, fala comigo de novo. Vamos com a saideira, Borolo.
4: Ô, Link, manda uma pra nós aí agora de novo.
5: Você, meu querido
4: Carlinhos. Agora com o Gini Gênio. Eu sou feio, mas tô na moda.
1: Tá certo.
4: Viu? Aí manda pra todo mundo lá. O Pudim vai escutar nós aí agora mesmo.
1: Tá certo. Eu sei que você tá na moda, Borolo. Obrigado pela sintonia, meu querido. Um abração pra você, pro Pudico. Ô, Regivaldo, infelizmente não vai dar pra tocar Samambaia com Soleninho, mas vai essa aí, sou feio, mas tô na moda aí. É pra você também, pro Borolo, tá bom? Um abraço pra obrigado pela sintonia. Olha, eu vou ali, vou dormir, já volto. É, às 5 horas estarei de volta aqui, apresentando aqui o Manhã Sertaneja aí no lugar do Craquetel. Um abraço pra você, obrigado pela sintonia, pelas audiências, mestre de obras, Newton Lamas, Sandro Lúcio, lá pro Genilson, Pecado de Amor, Fátima Leão, lá pro Cláudio Alves, sou feio, mas tô na moda, Gini Gene, lá pro Boroli também, lá pro, rapaz, pro Regivaldo, Valdivino Nogueira, obrigado pela sua sintonia, meu querido. Deixa eu bater, aqui tá na prorrogação, mas fala comigo.
6: Boa noite, Carlos Nico. Boa noite a todos os ouvintes da Eldorado.
1: Boa noite.
6: Aqui é o Nogueira. Tô aqui na Baixadinha.
1: Isso.
6: Ouvindo a Eldorado, a Cidade de Mineiros. Manda um alô pra nós aí.
1: Tchau,
6: obrigado.
1: Tchau, Valdivino Nogueira. Um abraço pra você. É desse bairro maravilhoso aí, a Baixadinha, né? É do nós, é do Pé Vermelho. Não sei se você é da época aí que não tinha asfalto, né? Mas eu sou da época aí do Pé Vermelho. Ô, Valdivino, obrigado pela sintonia. Vai essa aí também pra você. Essas músicas aí selecionadas pra você, toda a sua família, tá bom? Um abraço, obrigado pela sintonia e também pelas participações. Então vou ali, volto às 5 da manhã aqui com 100% aí também, aí Valdivino, já volto aí. Então pra você uma noite abençoada, tchau, até amanhã.